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2: O nosso destaque de hoje é um drama. Esse filme do ano de 2008 chamado O Menino do Pijama Listrado. Alemanha, Segunda Guerra Mundial. O menino Bruno, de 8 anos, é filho de um oficial nazista que assume um cargo importante em um campo de concentração. Sem saber realmente o que seu pai faz, ele deixa Berlim e se muda com ele e a mãe para uma área isolada onde não há muito o que fazer, para uma criança com a idade dele principalmente. Os problemas começam quando ele decide explorar o local e acaba conhecendo Shemuel, um garoto de idade parecida, que vive usando um pijama listrado e está sempre do outro lado de uma cerca eletrificada. A amizade cresce entre os dois e Bruno passa cada vez mais a visitá-lo, tornando essa relação mais perigosa do que eles podem imaginar. O Menino do Pijama Listrado.
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2: 21:07.
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4: Oi, gente! Almanac Musical no ar, por aqui Eduardo Maidana e hoje nós falamos de Big in Japan, single de estreia da banda alemã Alphaville. A faixa faz parte do álbum Forever Young, de 1984. O single foi um grande sucesso em diversos países, incluindo Suíça, Alemanha e também a Suécia. Foi também a única faixa de Alphaville a entrar na parada UK Single Charts, parada oficial de sucessos do Reino Unido. A música também alcançou o número 1 no Hot 100 Dance Club Play em dezembro de 1984 nos Estados Unidos, e a gente recorda agora.

0: O Almanac Musical de hoje fica por aqui. Até a nossa próxima edição. Tchau.
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2: Boa noite. Boa noite.
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1: Os estúdios MGM estão produzindo uma série baseada em Sete Homens e um Destino. No elenco já confirmados, Matt Dillon, Will Patton e Michael Ealy. As filmagens terão início em junho. A série deve estrear só no ano que vem.
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4: A cantora Grace Abrams anunciou que seu terceiro álbum de estúdio, intitulado Daughter from Hell, será lançado no dia 17 de julho. Segundo a cantora, serão 16 músicas. E o primeiro single será lançado nos próximos dias, Hit the Wall.
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3: 22 horas e 6 minutos.
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Portanto, se já ressuscitastes com Cristo, buscai as coisas que são de cima, onde Cristo está sentado à destra de Deus. Pensai nas coisas que são de cima, e não nas que são da terra, porque já estáis mortos, e a vossa vida está escondida com Cristo em Deus.

ouvintes preciosos, filhos de Deus, continuemos buscando ao Senhor enquanto podemos achar, invocando-o enquanto está perto. Este é o conselho do profeta de Deus. As nuvens do horizonte e as tempestades da vida não são sinais da desaprovação de Deus, nem sempre. Nem também o horizonte límpido e as águas tranquilas são sinais do amor e aprovação de Deus. Sua aprovação de qualquer um de nós é somente no amado. Seu amor é o amor eletivo, o qual ele teve por nós antes da fundação do mundo. Ele não demonstra o seu amor em simplesmente evitar que passemos por provas e por tribulações. De todos os modos, ele nos ama e tem nos predestinados para filhos de Deus, co-herdeiros com Cristo. Mas como o saberemos? Nós saberemos porque ele disse e se manifestou que nos ama, porque ele levou-nos para si mesmo e deu-nos do seu Espírito, tornando-nos filhos. Muitos há que pensam que o amor de Deus só pode ser manifestado, a prova de seu amor é em nos livrar dos sofrimentos. Mas a prova do seu amor está nisso, em nos dar do seu Espírito. Tendo do seu Espírito, nós enfrentaremos todas as nuvens negras com prontidão de espírito, com confiança, com certeza. Vejamos no Velho Testamento, vejamos no Novo Testamento, se ele poupou os seus filhos. Na hora certa, ele permitiu que fossem cerrados vivos, fossem lançados nas fogueiras. Mas, sabendo que eles tinham o seu Espírito, e tendo o seu Espírito dali, do mar, ou do fogo, ou de qualquer martírio, de qualquer tipo de morte, eles alcançariam a glória provida por ele próprio. Agora eu pergunto, qual o líder que pode prometer que seus seguidores não terão sofrimentos nessa terra? Estamos aqui porventura como pessimistas? Não. Somos realistas. Quem pode garantir que o mar que está em bonança hoje não estará levantado furiosamente amanhã? Mas o importante é sabermos que ele está no barco. Isto é o mais importante. O mais importante é sabermos que temos do seu Espírito, e aí está o seu amor. A Bíblia nos previne em todas as suas páginas, sendo ela a palavra de Deus, desta forma. Ele não exige de nós nada daquilo que ele não tenha nos dado antes. Quando ele pediu a Isaac e a Abraão, primeiro ele havia dado Isaac e a Abraão, para depois exigir, pedir Isaac de Abraão. Quando ele pede a nossa vida, antes ele nos deu a nossa vida. Ele está nos pedindo simplesmente aquilo que ele nos deu. Deus não exige de nós nada daquilo que ele não tenha nos dado primeiro. E se ele tem nos dado do seu Espírito,
Então ele exige que nós manifestemos esta vida de Cristo, a vida que o Espírito Santo nos produz. Ele exige frutos. Quando ele procurou frutos numa figueira e não encontrou, o que fez ele? A amaldiçoou e ela secou no mesmo instante. E ele disse: toda árvore que não dá fruto, corta e lança fora. Ele tem dado a seiva, ele tem dado do Espírito para a igreja. E se ela não produz frutos, ela está amaldiçoada, ela está seca, ela será cortada e lançada no fogo. Quando você diz que tem o Espírito Santo, você está se condenando a si mesmo, se você vive dando frutos da carne. Quando uma pessoa diz que tem o Espírito Santo e vive pensando somente nas coisas terrenas e dando frutos somente das coisas terrenas e vivendo somente para o mundo, fique sabendo, está chamando sobre si uma maldição. Melhor fora que dissesse: não, eu não tenho o Espírito Santo. Eu quero o Espírito Santo. Eu desejo o Espírito Santo. Mas se você diz que tem o Espírito Santo, esse mesmo Espírito Santo que você alega ter, te condenará naquele dia, ó mulher, ó homem, se a palavra de Deus não tenha preeminência em sua vida. Isso é tremendo, mas é verdade. Você diz que tem o Espírito Santo simplesmente por falar em línguas. Mas eu pergunto, onde a Bíblia diz que isto é fruto do Espírito Santo? O que foi que Jesus pediu da árvore? Foi o fruto. Sim, a água que deu vida para a árvore. O sol, simplesmente o que foi isto? Foi dom. Agora ele está exigindo fruto. Ele quer fruto do Espírito. Você diz que tem o Espírito Santo por profetizar, por falar em línguas, mas ele não vem buscar os dons. O lavrador vai lá na lavoura buscar a chuva que caiu sobre ela, ele vai buscar o fruto. Pode alguém contra esta verdade? Não, não pode, de maneira alguma. Agora na Bíblia, vamos dar um passeio pelas Escrituras, aos Colossenses capítulo 3, o que citamos no início dessa programação, Paulo disse: portanto, se já ressuscitastes com Cristo, buscai as coisas que são de cima, onde Cristo está sentado à destra de Deus. Pensai nas coisas que são de cima e não nas que são da terra, porque já estáis mortos e a vossa vida está escondida com Cristo em Deus. Quando Cristo, que é nossa vida, se manifestar, então também vós vos manifestareis com Ele em glória. Vamos reinar. Mas o apóstolo continua dizendo: mortificai, pois, os vossos membros que estão sobre a terra. Quais são eles? A prostituição, a impureza, o apetite desordenado, a vil concupiscência e a avareza, que é a idolatria, pelas quais coisas vem a ira de Deus sobre os filhos da desobediência, nas quais também em outro tempo andastes quando vivieis nelas. Mas agora, despojai-vos também de tudo, da ira, da cólera, da malícia, da maledicência, das palavras torpes da vossa boca. Não se pode conversar dois homens ali, ou três, sem sair aquelas palavras terríveis. Não mintais uns aos outros, pois que já vos despistes do velho homem com seus feitos, e vos vestistes do novo, que se renova para o conhecimento, segundo a imagem daquele que o criou. Agora, a que tipo de pessoa Paulo está falando? A quem tem recebido do Espírito de Deus, a quem tem sido batizado com o Espírito Santo, a quem tem nascido de novo. Na carta aos Gálatas, capítulo 5, a partir do versículo 16, ele diz: digo, porém,
andai em espírito, e não cumprireis a concupiscência da carne. Porque a carne cobiça contra o espírito, e o espírito contra a carne. E estes opõem-se um ao outro, para que não façais o que quereis. Mas se sois guiado pelo Espírito, não estáis debaixo da lei, porque as obras da carne são manifestas, as quais são prostituição, impureza, lascívia, idolatria, feitiçarias, inimizades, porfias, emulações, iras, pelejas, dissensões, heresias, invejas, homicídios, bebedices, glutonarias e coisas semelhantes a estas, acerca das quais vos declaro, como já antes vos disse, que os que cometem tais coisas não herdarão o reino de Deus. Mas o fruto do Espírito é amor, gozo, paz, longanimidade, benignidade, bondade, fé, mansidão, temperança, a estatura do varão perfeito. Contra estas coisas não há lei. O que estaríamos propondo para os nossos ouvintes? Seria coisa absurda para um mundo que está tão separado, tão distanciado da verdade? Isto é absurdo, viver como cristão, vestir-se como cristã, portar-se como uma cristã, trabalhar, viver, ganhar o seu pão como um cristão, é absurdo, é inoperante, é antiquado, é obsoleto. Mas a Bíblia, a palavra de Deus, não relaxa o seu evangelho em troca de uma corrupção apelidada de evolução. Nunca, jamais. Deus é imutável. E São Paulo diz aos Coríntios, na sua primeira carta, capítulo 6, versículo 10. Não erreis, nem os devassos, nem os idólatras, nem os adúlteros, nem os efeminados, nem os sodomitas, nem os ladrões, nem os avarentos, nem os bêbados, nem os maldizentes, nem os roubadores, herdarão o reino de Deus. 1 aos Coríntios, capítulo 6, versículo 10. Agora, os homens consideram absurdo as Escrituras. Paulo profetizou no primeiro capítulo da sua carta aos Romanos tudo o que estaria acontecendo nesses dias. Ele diz: e mudaram a glória do Deus incorruptível em semelhança da imagem do homem corruptível, e de aves, e de quadrúpedes, e de répteis, pelo que também Deus os entregou às concupiscências de seus corações, à imundícia, para desonrarem seus corpos entre si. Pois mudaram a verdade de Deus em mentira, e honraram e serviram mais a criatura do que o Criador, que é bendito eternamente. Amém. Pelo que Deus os abandonou às paixões infames, porque até as suas mulheres mudaram o uso natural no contrário à natureza. E semelhantemente também os varões, deixando o uso natural da mulher, se inflamaram em sua sensualidade uns com os outros, homem com homem, cometendo torpeza e recebendo em si mesmos a recompensa que convinha ao seu erro. E como eles não se importaram de ter conhecimento de Deus, assim Deus os entregou a um sentimento perverso para fazerem coisas que não convêm, estando cheios de toda iniquidade, prostituição, malícia, avareza, maldade, cheios de inveja, homicídio, contenda, engano, malignidade, sendo murmuradores, detratores, aborrecedores de Deus, injuriadores, soberbos, presunçosos, inventores de males, desobedientes aos pais e às mães, néscios, infiéis nos contratos, sem afeição natural, irreconciliáveis, sem misericórdia, os quais, conhecendo a justiça de Deus, que são dignos de morte os que tais coisas praticam. Mas somente os que praticam, diz o apóstolo São Paulo, não somente aqueles que praticam, mas também consentem aos que as fazem.
mas também consentem. Também arranjam doutrinas para facilitarem. Ó, irmãos, está aqui uma explicação por que a Igreja de Cristo sofre. É porque tem que viver contra todas estas coisas que temos citado na Bíblia Sagrada. Os que tais coisas cometem não herdarão o reino dos céus, diz a Bíblia. Jesus disse, mas buscai primeiro o reino de Deus e a sua justiça, e todas estas coisas vos serão acrescentadas, coisas necessárias à vida humana. Mas o homem tem se desgastado, dia e noite, estão se acabando por coisas desnecessárias. Tem feito da coisa desnecessária uma coisa de primeira necessidade. O luxo tornou-se uma necessidade. A vaidade tornou-se uma necessidade. O orçamento do vício tem sido uma primeira necessidade. Quando o reino de Deus e sua justiça a essas alturas está colocado por último lugar. Mas fiquem sabendo aquilo que o homem semeia, ele colhe. Quando estão loucos, quando estão enveredados pelos tóxicos, então vem aquele povo sem revelação querer consertar, abençoar a quem está sob maldição. A figueira está amaldiçoada. Não há nela fruto. Não há nela fruto do Espírito Santo. Não há na falsa igreja fruto de Deus. Por isso ela está amaldiçoada, ela está seca, ela tem muito do que Pedro não tinha. E ela não tem nada do que São Pedro tinha. São Pedro disse, não tem ouro nem prata, mas aquilo que eu tenho eu te dou. Em nome de Jesus Cristo, levanta-te e anda. E o coxo levantou e andou. Mas ela tem muito ouro, tem muito prata. Ela tem muito do que Pedro não tinha. E não tem nada daquilo que Pedro tinha. A figueira está amaldiçoada. E onde está você? Você é um galho da verdadeira videira? Leia São João 15 e veja onde você se encontra, por amor de sua alma, por amor de seu destino eterno, e ocupa o seu posto no corpo de Cristo. Veja a que árvore você pertence. Em nome de Jesus Cristo, toma a tua bênção nesta hora, pela palavra de Deus, em nome de Jesus. Amém.

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Deixo-vos a paz. A minha paz vos dou. Não vou-la dou como o mundo a dá. Não se turbe o vosso coração, nem se atemorize.

verdadeiro sentido da palavra, não há coisa melhor do que paz. A paz de espírito, a paz de alma, de coração. As pessoas que vivem sob choques, muitas vezes os choques não são assim de resultados exteriores. As pessoas nem percebem que estão chocadas. Mas os dias são tão difíceis que há um choque interno, mesmo inconsciente, nas pessoas, e por isso elas correm para cima e para baixo, lutando através dos instintos que foram dados pelo próprio Deus, mas que, por sua vez, têm sofrido as aberrações. E daí, então, o esgotamento nervoso e aquela calamidade no lar e em vários lugares, em vários setores da vida. O homem tem fome de paz, de descanso, e ainda por causa disto, busca recreios, recessos, e fontes de recessos, de descanso, vão surgindo a cada dia que passa, tanto no sentido natural, como no sentido espiritual. No sentido natural, nós encontramos os lugares de diversões, os clubes, o esporte e outras coisas acrescentadas sobre isto. Também a licença natural da expressão do sexo, da manifestação do sexo e assim sucessivamente, para ver se dá vazão àquele choque interior que o homem está carregando dentro de si. É certo, ouvintes? E logo em seguida surge também as fontes religiosas que tratam. Do setor espiritual.

Morise? Seria uma coisa que está dependendo de nós, que Jesus está recomendando? Nós cremos perfeitamente que o Espírito Santo é o causador desta paz dada por Jesus Cristo. E esta paz, ela opera na pessoa, mesmo que ela esteja enfrentando as maiores dificuldades. Mesmo que ela esteja presa, como o apóstolo Pedro estava preso, São Paulo estava preso, São João, e lá dentro de suas prisões, com mortes marcadas, um dia de morrer marcado, eles estavam com paz. Conforme os cristãos desceram nas arenas, enfrentando a morte com uma paz tão impressionante que muitos que iam para assistir se convertiam a Cristo por verem aquela paz na hora da morte, na hora do martírio, da dificuldade. Mas isto só o Espírito Santo pode operar. Não tem jeito. Nós podemos sugestionar as pessoas. O pregador pode sugestionar as pessoas. As fontes naturais sugestionam as pessoas. E às vezes elas chegam a pensar que de fato a coisa tem se amenizado. Mas quando vem a prova, elas constatam e se desanimam mais ainda, que aquilo era ilusão e não há uma coisa concreta. Então tem que haver esse instrumento de paz, de consolação, e é o Espírito Santo. O Espírito Santo é o Consolador. Isso é prometido nas Escrituras e ele vem com o ministério de consolar. Está aqui uma das partes que evidencia o Espírito Santo na nossa vida. Vivemos consolados, animados, em paz, diante das tribulações, das dificuldades, depois de termos o discernimento, a revelação da palavra de Deus, porque há muitos que enfrentam lutas, até com certo controle sereno. Mas experimente a sofrer a revelação da palavra de Deus. E vejam como estas lutas modificam e a pressão de Satanás aumenta de tal forma que somente a paz das pessoas naqueles instantes demonstram que elas têm o Espírito Santo. Diante de uma enfermidade, depois de não conseguir recurso na medicina, então ela demonstra se tem o Espírito Santo ou não. Diante de alguma ameaça do inimigo em qualquer campo da vida, nós mostramos se temos ou não o Espírito Santo, pois é um ministério distinto do Espírito sermos consolados, nos consolar. Jesus está dizendo: a minha paz vos dou, não vula dou como o mundo a dá. O mundo não pode dar o Espírito Santo. O mundo pode dar conhecimento técnico em relação a Deus. O mundo pode moralizar as pessoas. O mundo pode educá-las, pode ensiná-las a comer, ingerir alimentos com toda a ética. O mundo ensina a vestir, a falar as línguas diversas. O mundo ensina tanta coisa que fica parecendo que Jesus não ensina nada. Mas Jesus dá o Espírito Santo. Esse somente Ele que pode dar, mais ninguém. O mundo pode lhe dar até mesmo salvação de acordo com os credos e dogmas. Isto é, cauterizar a sua consciência em relação à salvação. Mas somente Jesus Cristo pode lhe dar o Espírito Santo.
há um propósito.

propósito de Deus em dar o seu Espírito Santo para o crente. Às vezes, uns é para uma coisa, outros é para outra. O profeta nos responde na mensagem para que foi dado o Espírito Santo. Então, qual foi o propósito de Deus ao enviar o Espírito Santo? Anote agora João 14, começando com o versículo 14, na leitura que temos tido, a qual nos tem servido de base. O propósito de Deus ao enviar o Espírito Santo encontrado aqui foi um só: o de que ele mesmo pudesse chegar a morar em sua igreja e continuar seus planos através dele. Porém, agora, depois de Cristo, está em sua igreja, continuando a sua obra através dela. Esse aqui é o Espírito Santo. Nós temos perguntado quais são as obras que Cristo realiza. Bom, logo se pensa em cura divina, em expulsar os demônios e libertar os oprimidos. Na verdade, que nós podemos incluir isto. Mas nós vamos notar que as obras de Cristo, ele disse: o Pai que está em mim é quem faz as obras. As obras de Cristo não foram somente estas: curar doentes, expulsar demônios e fazer maravilhas. Eu creio que não foram somente estas. E você também crê, porque as Escrituras nos mostram que a obra ficou consumada foi lá no Calvário. E a única maneira de consumar a sua obra na igreja foi lhe enviando o Espírito Santo. Porque quando ele morreu no Calvário, nós temos isso, ele estava tirando o pecado do mundo, o pecado original. Por isso uma criança vai aos céus, não importando de qual casal ela veio, de qual mulher ela nasceu, pode ser perdida como for a sua mãe, pode ter nascido lá dentro de um antro de prostituição. Se aquela criança morre, ela vai ao céu. Por quê? Foi tirado o pecado original. Mas agora notemos isso, que logo em seguida, consumando a obra, havia uma promessa dentro daquela consumação de enviar o seu Espírito Santo sobre a igreja para que ele continuasse a obra de expiação. Nós somos o sacrifício de Cristo aqui na terra. Isso é indiscutível. E Deus cumpre as aflições de Cristo no seu corpo, na igreja. O Espírito Santo é sofredor. O Espírito Santo tudo espera, tudo sofre. O Espírito Santo é paciência, é temperança, é amor, é conhecimento de Deus, é virtude, é fé, é piedade. O Espírito Santo é a estatura do homem perfeito. O Espírito Santo é a natureza de Cristo em nós. É a natureza do Cordeiro. O Espírito Santo mostra para nós o Cordeiro crucificado. Ali está uma obra consumada, mas com a promessa do Espírito Santo vir sobre nós. E para depois, então, Paulo poder dizer: estou crucificado com Cristo. Também sou o sacrifício de Deus hoje. Paulo estava dizendo isso em outras palavras. Também tenho morrido para o mundo e o Espírito Santo tem se manifestado em minha vida. O propósito de Deus em enviar o Espírito Santo foi para que Cristo continuasse a sua obra de sofrer, sua obra de amar, sua obra de ter temperança, de ter paciência, sua obra de ser cordeiro, porque o sacrifício não cessou. A sua obra de ser cordeiro, porque logo virá a sua obra de leão, de ser o rei. Porque quando João olhou, foi-lhe anunciado um leão da tribo de Judá, em Apocalipse 5. Mas quando ele olhou, o que ele viu foi um cordeiro sangrento.
como havendo sido morto, com sete pontas, sete olhos, isto se referindo ao ministério da igreja, os sete períodos da igreja. Era o cordeiro que estava sangrento, mas as sete pontas estavam nele. Estavam naqueles cordeiros sangrentos, a igreja sangrenta, a igreja sofredora. O Espírito Santo estava em Cristo e o conduziu para onde? Não foi para o monte da tentação? Não foi para a cruz? O Espírito Santo nos conduz para onde? Para os palácios? Para os lugares de diversão, para amenizar a nossa falta de paz? Amenizar os nossos choques, os nossos traumas, as nossas frustrações? Não! O Espírito Santo nos conduz à mortificação da carne, que exige tanto, tanto, e que quando não é atendida, cai em frustração, cai em desespero, cai em desânimo, em murmuração, em conspiração, em subversão. O Espírito Santo nos consola, nos conduz ao martírio, na verdade, porque Jesus Cristo foi habitado pelo Espírito Santo para isto. Jesus Cristo está habitando em você, e o profeta disse que o propósito de Deus enviar o Espírito Santo foi esse, de Cristo continuar as suas obras através da igreja. Sim. Ah, irmã, Jesus Cristo está continuando as suas obras aí no seu lugar, em você? Irmão, pense nisto um pouquinho, e você vai tirar da cabeça toda a sensação, toda a emoção, para lhe identificar como um cristão que tem o Espírito Santo. Se Deus lhe dá um dom de línguas ou de outra coisa, você não vai ter aquilo como tudo. É a outra coisa. Você tem sido crucificado com Cristo, foi para onde o Espírito Santo levou a Cristo. E é para onde o Espírito Santo leva o seu corpo, o corpo de Cristo. Tem que matar essa carne, tem que morrer essa carne com seus desejos, com suas concupiscências, seus apetites carnais. Tem que morrer, tem que nascer de novo, tem que ser nova criatura. E isso não é apenas uma obra do Espírito Santo, isso é o Espírito Santo em você, levando a você morrer para o mundo e viver para Cristo. Agora, isso tem acontecido ou não com você? Aí já vem mais uma resposta da evidência do Espírito Santo em nossa vida. Quais são os seus desejos? Quando vem os pensamentos maus, há uma estaca lá dentro de você? Há um soldadinho lá dentro de você? Que diz, não, aqui está ocupada, a casa não está vazia simplesmente. A casa está ocupada e Satanás é obrigado a respeitar o sinal em você. Porque tem uma coisa, se você não tiver o Espírito Santo, logo, logo você vai prostituir, você vai mentir, você vai roubar, você vai fazer outras coisas horríveis. E mesmo coisas que são lícitas para o mundo. Ou você tem o Espírito Santo e é crucificado com Cristo e tem nascido de novo, ou então você fica naquele vai e vem, a ponto do inimigo lhe derrotar. Porque a única coisa que o diabo respeita em mim é o Espírito Santo. É um sinal. A única coisa que o anjo negro respeitava lá no Egito era o sinal. O cordão vermelho na casa da meretriz tem que ser respeitado pelo próprio Deus, pela própria força de seu poder, quanto mais pelo inimigo. O que leva respeito na sua vida é um sinal. O sinal é que impõe a atmosfera ao seu redor, a atmosfera de Cristo ao redor da moça, ao redor do moço. Agora, se está faltando isso, entre em desespero. Busque isso, não procure entender a mecânica do Espírito Santo. O profeta diz na mensagem Fé Perfeita, se você trata de entender, se meterá em confusão.
Eu não conheço a mecânica do Espírito Santo, porém sei que caiu sobre mim. Eu não posso explicar a mecânica, porém lhe conheço as bênçãos. E isso é tudo que me interessa, as bênçãos do Espírito Santo. Quanto à mecânica, isso é assunto de Deus, Ele se encarrega disso. Quer você tomar isto com fé na palavra? Quer você tomar essa paz no seu coração? Se está faltando essa paz de que tem o Espírito Santo, então não pare. Não pare de buscá-lo enquanto você não puder dizer para o diabo, não para um homem que tem o Espírito Santo, mas dizer com a sua vida que você tem o Espírito Santo. E não precisa dizer, diz o profeta, que o diabo conhece o crente que tem o sinal. Ele sabe que ali está um selo, e aquele selo não pode ser rompido pelo inimigo. O diabo fica selado pelo lado de fora. O véu caiu sobre suas costas. Você entrou no santíssimo lugar. A mensagem que você está comendo não é leite desnatado. É carne fresca, é comida de águia. E isso só encontra véu adentro. Só encontra no santíssimo. Qualquer outra comida você encontra lá fora, no átrio. Mas essa mensagem você só encontra véu adentro. No santíssimo lugar. Porque aqui está o vaso do maná que não desvanece. Não um vaso de coisas podres, mas um maná que não desvanece, a vara que reverdece os frutos do Espírito Santo e as tábuas da lei de Deus, operando de dentro para fora dentro de você. Esse é o Espírito Santo em você. Dê glória a Deus, aleluia. Ó Pai bendito, sela esta bênção com o Espírito Santo da graça, em nome de Jesus Cristo. Amém, Senhor. Amém.

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5: 23 horas e 10 minutos.
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1: Quinta-feira, 14 de maio de 2026. Boa noite, eu sou o Fernando Figa e vamos juntos em mais uma edição do nosso Jornal da Noite. Os fatos que marcaram o dia de hoje, muita informação e prestação de serviço. Você ouve nesta edição do Jornal da Noite. Dólar cai e fecha a 4,98 com cenário político no Brasil e encontro Xi-Trump. Ibovespa sobe também no Jornal da Noite. Operação mira fraude de 2 bilhões e meio de reais no setor de plásticos em São Paulo. Empresa contratada pela Saúde do Rio de Janeiro deixa 300 funcionários sem salário. Dona da OMO e da CIF, Unilever denunciou a Anvisa contaminação em produtos IP meses antes de suspensão. Daniel Vorcaro tinha aliados dentro da Polícia Federal que intimidavam desafetos e forneciam dados sigilosos. Polícia Federal aponta ligação de Vorcaro com o Jogo do Bicho e milícia do Rio de Janeiro. Henrique Vorcaro, pai de Daniel, dono do Banco Master, foi preso hoje e a gente vai explicar quem era Henrique Vorcaro. Também nesta edição do Jornal da Noite, de olho na saúde com o Dr. Marcelo Bechara e ainda Dr. Marco Túlio Elias Alves na coluna Direito de Família. Vamos juntos no Jornal da Noite.
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1: O dólar fechou em queda de 0,45% hoje, cotado a R$ 4,98. Já o Ibovespa, principal índice da Bolsa Brasileira, avançou 0,72% aos 178.366 pontos. O mercado ainda digere os desdobramentos da divulgação de áudios que associam o senador Flávio Bolsonaro ao banqueiro Daniel Vorcaro, enquanto acompanha uma nova operação ligada ao caso Master e o encontro entre Donald Trump e Xi Jinping na China. Para candidato à presidência, Flávio Bolsonaro é visto por parte do mercado como um nome capaz de promover mudanças na política econômica. Ainda no caso Master, Polícia Federal prendeu hoje Henrique Vorcaro, pai do banqueiro, durante uma nova fase da operação. Daqui a pouco a gente fala mais sobre isso nesta edição do nosso Jornal da Noite.
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1: Aqui o Agro é notícia. Decisão da União Europeia sobre carnes foi precipitada, mas requer atenção, diz ABIEC. Por aqui, Fernando Figa de volta, atualizando as informações do setor agropecuário. O presidente da Associação Brasileira das Indústrias Exportadoras de Carnes, Roberto Perosa, afirmou que a União Europeia se precipitou ao retirar o Brasil da lista de países autorizados a exportar carnes e outros de produtos animais para lá, de acordo com regras de uso de antibióticos. Mesmo assim, ele disse que o país precisa ficar mais atento para não sofrer reveses como esse tão facilmente. O executivo disse que o tema escalou dentro e que a alta cúpula do executivo está envolvida diretamente agora para buscar uma solução para o caso rapidamente, como Itamaraty e o Palácio do Planalto. A Europa se precipitou nessa tomada de decisão de retirar o Brasil da lista. Existiam negociações em andamento entre o Ministério da Agricultura e a Autoridade Europeia, mas é claro que a gente precisa ficar mais atento, não deixar as coisas transcorrerem assim tão facilmente, afirmou em entrevista nesta quinta-feira. Em 2025, o Brasil exportou mais de 128 mil toneladas de carne bovina para o bloco europeu, negócios que renderam US$1 bilhão de faturamento para os frigoríficos nacionais. Perosa reforçou que a posição de que há tempo viável para reverter a situação e para manter normalmente a normalidade das exportações de carne bovina para o bloco europeu, abre aspas, nós estamos dando todo o suporte possível com as nossas sugestões, mas a negociação está na mão do Ministério da Agricultura. Agora é o momento em que isso subiu de nível. As negociações também passam por todo o governo brasileiro. Fecha aspas, destacou. Uma fonte a par do assunto no Brasil informou que uma sugestão de protocolo para garantir controle do não uso de antibióticos nos bovinos foi elaborada ainda em 2025, mas o Ministério da Agricultura não apresentou aos europeus.
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1: E aqui trazendo mais informações, né, sobre o caso ali do dinheiro supostamente repassado, né, para financiar o filme que teria como tema Jair Bolsonaro. A Intre Investimentos, empresa que teria intermediado repasses de dinheiro entre o banqueiro Daniel Vorcaro e a produção do filme sobre o ex-presidente Jair Bolsonaro, recebeu R$159.200.000 de fundos investigados pela Polícia Federal por participarem de fraude no Banco Master. Ainda não há informações sobre quanto desse total foi efetivamente destinado ao financiamento do filme Dark Horse, termo em inglês para Azarão, ou a empresa responsável pela produção. O acordo total previa pagamento de R$124 milhões, dos quais R$61 milhões foram pagos pelo dono do Banco Master. Os dados estão nos relatórios de inteligência financeira feitos pelo Conselho de Controle de Atividades Financeiras, o COAF, sobre empresas ligadas ao Banco Master, e que tiveram algum tipo de relação com a Entre Investimentos Participações. Ontem, reportagem do portal Intercept Brasil revelou mensagens e um áudio do senador e pré-candidato à presidência Flávio Bolsonaro cobrando de Vorcaro pagamentos relativos ao filme sobre seu pai. Parte dos pagamentos determinados por Vorcaro foi feita por meio da Entre Investimentos. A TV Globo informou com investigadores e pessoas com acesso às informações o conteúdo da reportagem e a existência do áudio. A Entre Investimentos faz parte do grupo Entrepay de Antônio Carlos Freixo Júnior, conhecido como Mineiro, que foi liquidado em março deste ano pelo Banco Central. A decisão foi motivada pelo comprometimento da situação econômica financeira da Entrepay. Falando sobre outro assunto aqui, né? Aliás, ainda nesse mesmo contexto, né? O deputado federal Mário Frias, produtor executivo do filme sobre a vida do ex-presidente Jair Bolsonaro e a produtora Golpe Entertainment, divulgaram notas ontem em que disseram que a cinebiografia não recebeu um único centavo do banqueiro Daniel Vorcaro, dono do Master. Segundo o Intercept, Vorcaro chegou a pagar R$61 milhões para financiar o filme, como a gente comentou agora há pouco. E após a divulgação aí, né, Flávio divulgou um vídeo em que confirmou ter pedido dinheiro ao banqueiro para o filme, mas negou irregularidades. Ele disse que Vorcaro simplesmente parou de honrar com as parcelas do contrato. Em meio à repercussão das mensagens que expuseram diálogos entre Flávio Bolsonaro e Vorcaro, acontece hoje a estreia do documentário A Colisão dos Destinos, que narra a trajetória de Bolsonaro desde a infância até a presidência da República. No comunicado divulgado nas redes sociais, a Golpe afirmou categoricamente que não há um único centavo proveniente do senhor Daniel Vorcaro, do Banco Master, ou de qualquer outra empresa sob seu controle societário, entre os investidores do longa-metragem. Parte do dinheiro, no entanto, circulou por meio da Entre Investimentos. E o Supremo Tribunal Federal tenta há mais de um mês intimar o deputado Mário Frias, do PL de São Paulo, para que preste informações sobre possíveis irregularidades na execução de recursos de emendas destinados a organizações não governamentais. Instituto Conhecer Brasil, a organização não governamental Instituto Conhecer Brasil, ligada à produtora do filme Dark Horse, que narra a trajetória do ex-presidente Jair Bolsonaro. O Supremo foi acionado pela deputada Tabata Amaral, do PSB de São Paulo, pedindo apuração de repasses de emendas, incluindo de Mário Frias, para o que chamou de ecossistema de empresas comandadas por Karine Ferreira da Gama, responsável pela produção de Dark Horse. Produtor executivo do filme, Mário Frias teria destinado R$2 milhões em duas emendas para a ONG Instituto Conhecer Brasil, presidida por Karine Ferreira da Gama, produtora de Dark Horse. Em 21 de março, o ministro Flávio Dino determinou que Mário Frias se manifestasse em 5 dias sobre os fatos relatados pela deputada Tabata Amaral. No dia 14 de abril, o STF registrou que um oficial de justiça fez 3 tentativas de intimar Mário Frias no gabinete parlamentar, mas não teve sucesso. Na sequência, Dino determinou que a Câmara informasse os endereços de Frias em Brasília e em São Paulo. Neste mês, o oficial de justiça compareceu aos endereços, mas o deputado ainda não foi localizado. Seguimos com o nosso Jornal da Noite e agora trazendo mais informação, vamos falar de saúde. Dr. Marcelo Bechara.
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3: Olá, ouvintes, eu sou o Dr. Marcelo Bechara, clínico geral, e o tema dessa edição da coluna De Olho na Saúde é o Dia Mundial da Hipertensão Arterial. A hipertensão arterial, também conhecida como pressão alta, é uma condição crônica em que níveis de pressão nas artérias estão constantemente elevados. Isso força o coração a trabalhar mais do que o normal para bombear o sangue para o corpo. Com o tempo, esse esforço pode danificar vasos sanguíneos e órgãos como coração, rim, cérebro e os olhos. As pessoas mais propensas a desenvolver hipertensão pode ser com qualquer um, mas é mais comum em pessoas com histórico familiar da doença, em idosos, indivíduos com excesso de peso, sedentários e também quem consome muito sal, álcool ou sofre de estresse crônico. Hábitos influenciam, principalmente quando eles são ruins, como alimentação rica em sódio, consumo excessivo de alimentos ultraprocessados, sedentarismo, tabagismo, sono irregular, são gatilhos importantes para o desenvolvimento da hipertensão. Para se evitar a hipertensão, é que ela pode ser prevenida adotando uma alimentação equilibrada, rica em frutas, verduras, legumes e alimentos naturais, praticar atividade física regularmente, manter o peso adequado, controlar o estresse e fazer acompanhamento médico periódico são atitudes poderosas para manter a pressão sob controle. Pressão alta silenciosa muitas vezes não dá sintomas, mas pode causar complicações graves se não for tratada. Por isso, medir a pressão regularmente é essencial, assim como procurar seu médico. Essa foi a coluna de Olho na Saúde. Até a próxima semana. Vocês podem me encontrar também nas redes sociais. @drmarcelobechara.
1: Muito obrigado, doutor Bechara. E agora vamos falar de tecnologia.
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1: Pablo Cota.
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1: Você ouve a seguir aqui no Jornal da Noite. Unilever, dona da OMO e da CIF, denunciou a Anvisa contaminação em produtos IP meses antes da suspensão. Voltamos a seguir.
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10: E a nossa dica de hoje é um filme do ano de 2006. Mas eu trago essa dica pra você que gosta de ficar assistindo aqueles filmes que fazem você roer as unhas. Abismo do Medo. Este é um filme de suspense que traz em seu elenco Shauna McDonald. Ouve só um pouquinho da história do filme. Numa viagem dedicada ao esporte e aventura, seis garotas ficam presas em uma caverna depois que uma rocha se desprendeu e bloqueou a saída. Enquanto buscam uma forma de escapar, se veem perseguidas por estranhas presenças que habitam a escuridão. A tensão causada pela situação que enfrentam faz renascer antigas diferenças entre as mulheres, deixando-as umas contra as outras. Para você que gosta de um bom filme de suspense, não tem como perder Abismo do Medo.
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20: E a gente segue com você nesta noite de quinta-feira. Muito obrigado pela sua audiência, pela sua companhia. Eu sou o Fernando Figa e seguimos com mais informações. O assunto de repercussão desde o início da manhã de hoje. O empresário Henrique Vorcaro, pai do dono do Banco Master, Daniel Vorcaro, foi preso hoje em Belo Horizonte pela Polícia Federal. Ele é suspeito de integrar o chamado núcleo violento do esquema de fraudes financeiras e participar de operações ligadas ao Master. A prisão foi autorizada pelo Supremo Tribunal Federal pela nova fase da Operação Compliance Zero. Segundo o perfil de Henrique Vorcaro no LinkedIn, ele é diretor-presidente do grupo Multipar do ramo imobiliário. Na rede social, a empresa se apresenta como um grupo fundado há 35 anos em Belo Horizonte, a partir das empresas Vorcaro Imóveis e Centro Sul Empreendimentos. Ainda segundo a página, o grupo participou de grandes empreendimentos na capital mineira e ampliou sua atuação para áreas como incorporação, construção e investimentos em imóveis residenciais e comerciais. Nos últimos 15 anos, a holding diz ter diversificado os negócios e passou a investir também em setores como educação, tecnologia, turismo, alimentação, mineração e hotelaria. Além de Henrique e Daniel, outros integrantes da família Vorcaro já foram presos durante a Operação Compliance Zero. E a Polícia Federal apontou em investigação citada em decisão do ministro do STF, André Mendonça, indícios de que o grupo criminoso do banqueiro Daniel Vorcaro tinha ligação com operadores do Jogo do Bicho e com a milícia no Rio de Janeiro. Segundo o documento, a estrutura seria usada para intimidar desafetos e atender a interesses do núcleo central do grupo. De acordo com a decisão que autorizou a nova fase da Operação Compliance nesta quinta-feira, baseada no quadro indiciário robusto, o grupo atuava por meio de dois braços operacionais. Um deles era voltado à atuação presencial, com intimidações, levantamentos clandestinos e obtenção de dados sigilosos. O outro era responsável por ações digitais, com ataques cibernéticos, invasões e monitoramento telemático ilícito. Segundo a PF, ambos os núcleos eram operados por um que executava ordens atribuídas a Daniel Vorcaro e, conforme novos elementos citados na decisão, também a Henrique Vorcaro, pai do banqueiro. Henrique foi preso hoje. A decisão menciona que o núcleo chamado A Turma contou com a participação de policiais federais da ativa e aposentados, além de operadores do Jogo do Bicho e outras pessoas ainda não identificadas. Os autos revelam quadro indiciário robusto, no sentido de que a organização criminosa investigada se valeu de dois braços operacionais especializados para satisfazer os interesses do núcleo central. Já o núcleo denominado Os Meninos reuniria agentes com perfil hack que seriam remunerados para executar invasões, derrubar perfis, monitorar alvos e, segundo a investigação, possivelmente destruir ou ocultar evidências digitais. Ainda sobre o caso Master, a Polícia Federal aponta que integrantes da própria corporação, entre eles uma delegada e policiais em atividade e aposentados, atuavam para intimidar desafetos, obter informações sigilosas e monitorar adversários do banqueiro Daniel Vorcaro. Seguimos juntos com o nosso Jornal da Noite, trazendo agora a coluna Direito de Família.

0: Direito de família.
1: Violência doméstica não significa só agressão física. Pode ser também xingamento, humilhação, controle financeiro, ameaças e até perseguição. Tudo isso é violência e a Lei Maria da Penha protege a vítima nesses casos. Quando a mulher está em situação de risco, ela pode pedir na justiça uma medida protetiva de urgência. Essas medidas servem para afastar o agressor, impedir contato, proteger os filhos e garantir a segurança da vítima. E o melhor, não precisa nem de advogado. Basta ir a uma delegacia ou ao Ministério Público ou até direto ao fórum. As autoridades tomarão consciência, tomarão conhecimento dessa necessidade e vão pedir para o juiz que defira essas medidas protetivas. Então, se tem alguém próximo que está passando por isso, não se cale. Violência doméstica é um crime e você precisa se proteger. Mas é importante dizer: denúncia falsa é crime. Inventar uma situação de violência só para prejudicar o outro pode levar à punição criminal, pagamento de indenização e até perda da guarda dos filhos. Então, a justiça serve para proteger quem precisa e não deve ser usada como instrumento de vingança. Eu me chamo Marco Túlio Elias Alves, sou advogado, doutor em direito, e se você quiser saber mais sobre os seus direitos de forma clara, me siga no Instagram, @prof.marcoadv. Informação de verdade muda vidas e para melhor.
2: Muito obrigado pelas informações. E a Unilever, multinacional dona de marcas como Omo, denuncia e a Secretaria Nacional do Consumidor a contaminação microbiológica em produtos da IP meses antes da suspensão determinada pela agência reguladora contra itens líquidos fabricados pela Química Amparo. A informação foi publicada pela Folha de São Paulo e confirmada após acesso aos documentos enviados pela multinacional às autoridades. Em uma das denúncias protocolada em outubro de 2025, a Unilever afirma que identificou a presença da bactéria Pseudomonas aeruginosas em 4 lotes de produtos Tixan e P-Express, após análises internas e testes realizados pelo laboratório Charles River, descrito no documento como detentor de um dos maiores bancos de dados genéticos do mundo. Segundo os documentos, os lotes analisados eram das versões Cuida das Roupas e Combate Mau Odor, todos com validade até junho de 2027. A empresa afirmou que os produtos apresentavam desvio microbiológico relevante e citou iminente risco à saúde e segurança dos consumidores. Em nota, a Unilever afirma que realiza rotineiramente testes técnicos em seus produtos e, eventualmente, nas demais marcas do mercado. Esta é uma prática comum entre as indústrias do setor. A depender dos resultados destes testes em respeito ao consumidor, as autoridades competentes são notificadas. A denúncia sustenta que houve identificação genética perfeita da bactéria nos 4 lotes analisados e afirma que não existia distanciamento genético entre DNA encontrado nas amostras e o da bactéria presente na base de referência utilizada pelo laboratório. Tudo é assunto no Jornal da Noite. Vamos agora à coluna Save Me Teacher.
0: Save Me Teacher.
3: Olá, ouvintes. Meu nome é Carla Delia, eu sou especialista em inglês do trabalho e mestre em linguística aplicada pela USP. Também sou fundadora da Save Me Teacher, plataforma que oferece cursos de inglês voltados para a carreira. Além disso, crio conteúdo educacional sobre inglês para as redes sociais, com destaque para o LinkedIn, onde sou o Top Voice. Hoje vamos falar sobre como se descrever no trabalho. Afinal, falar sobre si mesmo no ambiente profissional, especialmente em inglês, pode parecer desafiador. Por isso, é importante se preparar e criar um pouco de confiança antes. Mas o segredo está em tentar. Esse processo é gradual e vai te preparar para se apresentar em situações como entrevistas ou conversas com colegas e gestores. Ao se descrever, é importante manter um tom objetivo, mas também mostrar sua autenticidade. Você pode começar falando sobre sua função atual, suas principais responsabilidades e os resultados que costuma entregar. Compartilhar experiências passadas também é relevante, especialmente quando mostram evolução ou versatilidade. Em vez de apenas listar cargos, o ideal é destacar o impacto do seu trabalho com frases que demonstrem ação e resultado, como: I supported the sales team by creating reports and insights that improved client retention. Ou seja, dei suporte à equipe de vendas, criando relatórios e insights que melhoraram a retenção de clientes. Ou também, I have experience in managing internal communications and coordinating training programs, que quer dizer, tenho experiência em gerenciar comunicações internas e coordenar programas de treinamento. Outro ponto importante é descrever suas qualidades profissionais, aquelas que ajudam no dia a dia e agregam à equipe. Palavras como organized, organizado, collaborative, colaborativo, adaptable, adaptável, e communicative, comunicativo, são comuns nesse contexto. Mas o mais importante é saber contextualizá-las. Ao invés de apenas dizer que você é organizado, por exemplo, você pode explicar como essa característica te ajuda a cumprir prazos e manter a qualidade do trabalho sob pressão. Por fim, não há problema em demonstrar que ainda está aprendendo ou desenvolvendo certas habilidades, desde que você mostre interesse em evoluir. Dizer algo como: I'm currently improving my skills in data analysis to contribute more effectively to strategy decisions. Ou seja, atualmente estou aprimorando minhas habilidades em análise de dados para contribuir de forma mais eficaz para decisões estratégicas. Isso mostra disposição para crescer e contribuir. Com equilíbrio entre confiança e honestidade, se descrever em inglês pode ser uma excelente oportunidade para destacar o seu valor profissional. Precisando de mais dicas, me acompanhe. Um beijo, fabulosos, e até a próxima semana.
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2: Tecnologia para o seu dia a dia. Por aqui, Fernando Figa e o seu Momento Smart. Empresas de tecnologia continuam apostando pesado em inteligência artificial. Grande Momento Smart. Empresas de tecnologia continuam apostando pesado em inteligência

0: e análise de dados. Isso não significa o fim do trabalho humano, mas mostra que tarefas repetitivas e operacionais estão sendo automatizadas cada vez mais rápido. Ao mesmo tempo, cresce a demanda por profissionais capazes de trabalhar junto com essas ferramentas. Ou seja, entender tecnologia e inteligência artificial passa a ser uma habilidade cada vez mais importante no mercado. Tecnologia para o seu dia a dia, esse foi o seu Momento Smart.
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2: E as últimas informações por aqui: a empresa JP Serviços Construções e Reformas, que acumulou ao menos 45 milhões de reais em contratos com a Fundação de Saúde do Estado do Rio de Janeiro, deixou mais de 300 trabalhadores sem receber salários, FGTS e verbas rescisórias. As informações são do portal G1. A companhia reconheceu dívida, firmou um acordo coletivo para parcelamento dos valores, mas não cumpriu os pagamentos. A empresa também mantém contratos públicos com outros órgãos, como a Polícia Militar do Rio de Janeiro e prefeituras do estado. E uma última notícia: uma operação conjunta hoje em São Paulo mira esquema de fraude fiscal no setor de plásticos, que, segundo as investigações, causou um prejuízo estimado de mais de 2 bilhões e meio de reais aos cofres públicos. Na operação Refugo, foi realizada pelo Comitê Interinstitucional de ativo. Ao todo, mais de 530 agentes públicos cumprem 46 mandados de busca e apreensão em 14 municípios paulistas, incluindo a capital, Barueri e São Bernardo do Campo. E agora vamos encerrando a edição de hoje. Um abraço para você, tudo de bom e até amanhã.
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2: Olá, como você tá? Tudo bem por aí? Começa agora o Nitro Music aqui pela sua rádio favorita. A partir de agora, só as melhores do flashback aqui no seu rádio, através da internet também, trazendo, relembrando aquelas músicas que fizeram muito sucesso. Vamos de músicas por aqui.
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4: Vai estrear no dia 10 de junho no serviço de streaming Prime Video a série Depois Daquele Ano, baseada no romance de Carly Fortune, Depois Daquele Verão. A primeira temporada terá 8 episódios.
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7: Oi gente, Almanac Musical no ar, por aqui Eduardo Maidana e hoje nós falamos de No Milk Today, canção escrita por Graham Goldman, originalmente gravada pela banda britânica Herman Hermitage. A faixa foi lançada pela primeira vez como single no Reino Unido em outubro de 1966. O single teve grande sucesso nas paradas e alcançou o sétimo lugar na UK Single Chart. Apesar de não ser lançada como single oficial nos Estados Unidos, a faixa era popular o suficiente para se tornar um hit moderado e chegou alcançar a posição número 35 na Billboard Hot 100 americana em 1967. A canção também se tornou um grande sucesso em muitos países europeus e a gente recorda agora.

0: Almanac Musical de hoje fica por aqui. Espero que você tenha gostado. Até nossa próxima edição. Tchau!
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7: A cantora Grace Abrams anunciou que seu terceiro álbum de estúdio, intitulado Daughter from Hell, será lançado no dia 17 de julho. Segundo a cantora, serão 16 músicas. E o primeiro single será lançado nos próximos dias, Hit the Wall.
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1: Agora o BAY, vou indo nessa. Obrigada pela companhia, obrigada pela sua audiência. E a gente se encontra por aqui, tá bom? Um beijo pra você, fica com Deus, um grande abraço. Tchau, tchau.
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12: Meia-noite e 58 minutos.
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3: Uma hora e 54 minutos.
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7: Você sabia que os dinossauros tinham postura ereta e nem todos eram tão grandes assim? Eles se diferenciavam dos outros arcossauros porque tinham postura ereta. Tinham desde o tamanho de uma galinha até 21 metros de comprimento.
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13: Vai estrear no dia 10 de junho no serviço de streaming Prime Video a série Depois Daquele Ano, baseada no romance de Carly Fortune, Depois Daquele Verão. A primeira temporada terá 8 episódios.
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5: Você sabe qual é um dos erros mais comuns nos filmes de ficção científica? No espaço? Na maioria dos filmes de ficção científica no espaço sideral, o barulho provocado pela explosão de naves é imenso, certo? Tudo errado! Enquanto a lei da física estiver em vigor, tenha certeza de que o som não existirá no espaço, muito menos a explosão. No espaço, não há ar para conduzir ondas sonoras ou vibrações, nem oxigênio para proporcionar as explosões. E agora?
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7: Oba! 2:26.
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1: Mantém atividades para o seu pet. O bem-estar físico e comportamental do seu pet pode ser conseguido com uma dedicação de tempo para brincadeiras e com exercícios. Caso ele não tenha diversão proporcionada por brincadeiras e atividades, você pode ter em sua casa um bichinho depressivo ou entediado, que tornará também a sua saúde mais frágil, tadinho.
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8: 2:56.
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5: 3:51.
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6: Você sabia que o planeta Mercúrio recebeu o seu nome do deus romano Mercúrio, o mensageiro? De fato, o planeta viaja ao redor do Sol mais rápido do que os outros.
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13: 4:08.
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1: 4 horas e 13 minutos.

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2: Olá pessoal, Almanaque Musical no ar por aqui, Eduardo Maidana, trazendo a história da música no seu rádio. E hoje nós falamos de Chained of Heart, segundo o single lançado pela cantora norte-americana Cyndi Lauper em seu segundo álbum, o True Colors, de 1986. O single recebeu a certificação de ouro nos Estados Unidos e alcançou o terceiro lugar na Billboard Hot 100. A música se tornou a favorita de Lauper e é frequentemente executada em seus shows. Lauper regravou inclusive uma versão acústica para o seu site oficial e a disponibilizou gratuitamente em forma de download digital. Os Bengals cantaram os vocais de fundo da gravação e há ainda uma versão ao vivo da canção lançada no álbum DVD ao vivo de Lauper, Memphis with Love. A gente

0: Lauper, aqui no Almanac Musical que volta amanhã. Um grande abraço, tchau.
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2: 4:28.
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1: 4 horas e 33 minutos.

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1: A música é Prisioneiro da Paixão. Chamamos Thiago Viola
2: e Carlos Lima.
1: Eles.

0: Essa música boa, hein?
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1: 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A cada dia, o sol ilumina um mundo novo. Apesar de tudo parecer tão igual ao que era ontem.

iluminados pelo Espírito Santo nesta sexta-feira, dia 15 de maio, dia de Santo Isidoro, nos unimos mais um dia em oração pelas tuas intenções, para rezarmos com você e por você. É o terceiro dia de nossa novena, a Santa Rita de Cássia, novena disponível no canal do YouTube Padre Alex Nogueira, e neste mesmo canal, um outro convite especial para o dia de hoje. É o primeiro dia da novena de Pentecostes, a novena ao Divino Espírito Santo. É a primeira novena da história, porque após a ascensão de Jesus, os apóstolos permaneceram unidos em oração na companhia da Virgem Maria por 9 dias até a vinda de Pentecostes. Por

0: no estado de São Paulo. Iniciemos agora esta oração da manhã, em nome do Pai, e do Filho, e do Espírito Santo. Amém. Que o Deus da esperança, que nos cumula de toda alegria e paz em nossa fé, pela ação do Espírito Santo, esteja sempre convosco. Bendito seja Deus, que nos reuniu no amor de Cristo. Assim unidos, ouçamos o Evangelho nesta sexta-feira.
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0: Evangelho de Jesus Cristo segundo João, capítulo 16, versículos de 20 a 23. Naquele tempo, disse Jesus aos seus discípulos: em verdade vos digo, vós chorareis e vos lamentareis, mas o mundo se alegrará. Vós ficareis tristes, mas a vossa tristeza se transformará em alegria. A mulher, quando deve dar à luz, fica angustiada, porque chegou a sua hora. Mas depois que a criança nasceu, ela já não se lembra dos sofrimentos, por causa da alegria de um homem ter vindo ao mundo. Também vós, agora, sentis tristeza, mas eu hei de ver-vos novamente, e o vosso coração se alegrará, e ninguém vos poderá tirar a vossa alegria. Naquele dia, não me perguntareis mais nada. Palavra da salvação. Glória a vós, Senhor. Jesus ensina neste Evangelho que, embora ele tenha de passar pela cruz, pelo sofrimento, pela renúncia, e também os discípulos sofrerão com o Mestre, e muitos destes discípulos até fugirão de ver o Mestre na cruz, eles ficarão tristes, mas a tristeza se transformará em alegria exatamente porque Jesus venceu a morte, porque Jesus venceu o sofrimento com a sua ressurreição. Jesus ressuscitado é a luz do mundo, e esta luz invade o coração do discípulo, e este discípulo agora não encontra mais a tristeza, mas pelo contrário, este discípulo encontra a alegria. Como é bom sermos alegres no Senhor. É verdade que no mundo nós podemos passar por alegrias momentâneas, alegria por ter conquistado uma etapa de nossa vida, uma alegria por termos ganho alguma coisa que queríamos, conquistas que tivemos, mas estas alegrias elas passam com o tempo. Mas existe uma alegria que permanece, aquela que encontramos no Cristo Senhor, Ele que ressuscitou e venceu a morte. Por isso, se ficarmos angustiados, tristes, devido aos sofrimentos da vida, lembremos, com a comparação feita por Jesus neste Evangelho, a mulher, quando vai dar à luz, ela fica angustiada, porque chegou a hora e as dores do parto virão. Porém, depois que nasce a criança, a alegria toma conta do coração daquela mulher e não se lembra mais dos sofrimentos que passou. Assim também somos nós. Quando fundamentamos a nossa vida em Cristo, podemos sim passar por dores, por sofrimentos, mas a nossa esperança está em Cristo e sabemos que o dia da nossa verdadeira alegria, que o dia de nossa verdadeira paz há de chegar, porque confiamos no Senhor. Que assim a nossa vida cristã siga por este caminho e que sejamos nós firmes na nossa fé. Aconteça o que acontecer, nosso coração permaneça sempre no Senhor. Vamos agora com você elevar o nosso coração a Deus. Diante das tristezas, angústias, sofrimentos, cruzes, enfermidades da sua vida, não se esqueça, eleve o seu coração a Deus através da oração e confie nele. Pode ser que as coisas não acontecerão do jeito que esperávamos, mas se estamos no colo de Deus, Ele sempre nos sustentará. Rezemos com você e por você.
2: Pai nosso que estais nos céus, santificado seja o vosso

0: vosso nome. Venha a nós o vosso reino. Seja feita a vossa vontade, assim na terra como no céu. O pão nosso de cada dia nos dai hoje. Perdoai-nos as nossas ofensas, assim como nós perdoamos a quem nos tem ofendido. E não nos deixeis cair em tentação, mas livrai-nos do mal. Amém. Ave Maria, cheia de graça, o Senhor é convosco. Bendita sois vós entre as mulheres, e bendito é o fruto do vosso ventre, Jesus. Santa Maria, Mãe de Deus, rogai por nós, pecadores, agora e na hora de nossa morte. Amém. Glória ao Pai, e ao Filho e ao Espírito Santo, como era no princípio, agora e sempre. Amém. Jesus, manso e humilde de coração, fazei o nosso coração semelhante ao vosso. O Senhor esteja convosco. Ele está no meio de nós. A nossa proteção está no nome do Senhor, que fez o céu e a terra. O Senhor Jesus Cristo esteja contigo para te proteger. Esteja à tua frente para te conduzir e atrás de ti para te guardar. Olhe por ti, te conserve e te abençoe. Amém. E a bênção de Deus Todo-Poderoso, Pai e Filho e Espírito Santo, desça sobre vós e permaneça para sempre. Amém. Que nesta sexta-feira você permaneça na paz e na alegria que vem de Jesus. Abençoado dia para você e sua família.
1: Abençoa, Senhor, as famílias. Amém. Abençoa, Senhor,
2: a minha também.
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7: 4 horas e 59 minutos.

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10: Oi, cidade! E aí, tá tudo bem? Eu sou o Fontenelle, estamos chegando aqui pela Rádio Cidade. Tô contigo até às 7 da manhã. Coloca um sorrisão no rosto.
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0: Alô, bom dia! Sexta-feira gostosa! Sexta-feira, turma! E aí, tá tudo bem com você? Tá tudo certo? Sextamos em alto e bom som, em alto estilo. Chegamos a mais uma sexta-feira, viu, gente? Que gostoso! Semana maravilhosa, né? Estamos vivendo a nossa sexta-feira, dia 15. 15 de maio do ano 2026, dia do assistente social. É dia também do gerente bancário, dia internacional da família. E hoje também é dia internacional do serviço de informação aeronáutica. Hoje também é o seu dia, você está completando mais um ano de vida. Parabéns pra você, tá tudo de bom, saúde, paz, bora juntos no rádio Acordando o Brasil, a bicharada faz barulho, bora nessa, gente. Bom dia, tá na hora, bora acordando, bora, bora tirar o povo da cama, sexta-feira. Homem, bom dia, bom dia. Estica o corpo, tá na hora. Sai, cachorro, bora nessa, gente. Bora acordando, despertando. Bora, sexta-feira. Sorriso no rosto, alegria. O rei do terreiro tá dando ar da graça. Bora, bora tirar o povo da cama. É sexta-feira, gente. Acorda feliz, contente, porque o fim de semana está apenas começando. Chitãozinho e Chororó, pais e filhos, abrindo a edição desta sexta-feira.
1: Bom dia! Vai, cachorro!

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2: Uma sexta-feira abençoada pra você, Edmilson, e também a Juliana em Caraguatatuba, no litoral norte, tá com o Fontenelle. O Vando e o Edinaldo estão no Novo Gama. Alô, pessoal de Águas Lindas de Goiás.

0: Minuto Menino da Canoa, bom dia!
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2: Alô?
3: Alô?
1: Alô? Alô, bom dia!
0: Bom dia, bom dia! Com muita alegria pra você que vai despertando, sextamos com muita alegria! Bora pro WhatsApp, alô, bom dia!
4: Sinelli, bom dia, bom dia!
0: Bom dia!
4: Tô ligadinho nessa rádio maravilhosa, eu volto aqui da Bahia, é Emílio Eduardo.
0: Oi, irmão!
4: Tenha um bom dia!
0: Vou tocar pra você aqui, Emílio Eduardo, uma caprichadona pra você, alô, alô!
5: Sérgio Montenegro.
0: Bom dia.
5: Eu gosto muito do seu programa.
0: Que legal, irmão.
5: 4 horas da manhã eu ligo a rádio.
0: Que bom.
5: Você é o cara.
0: Eu sou o cara de pau, só se for. Alô, bom dia.
6: Bom dia, bom dia, bom dia, bom dia, bom dia, meu amigo Sérgio Montenegro. Como é que tá você?
0: Tô bom, menino.
6: Tranquilo? Toca um modão pra mim hoje, de Renan e Raí, Amor Proibido.
0: Ô, rapaz, tocando pra você agora, Amor Proibido, Renan e Raí. O Raí que teve aí uma melhora, né? Já vi um vídeo dele ali, dizendo que tá tudo em paz, graças a Deus, né? Bom dia!

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2: A sexta-feira está apenas começando. Início de mais um fim de semana.
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Emílio e Eduardo, você virou saudade. Saudade a gente tem da época que a gente era feliz e não sabia. Alô, Valtair, em Mineiros. Tá com nós, né? O José Varte tá por aqui também. Ô, Vartão, tá bem, meninão? Está em Lagoa do Curral, na Bahia, acompanhando Fontenelle. Padre Claudinei também tá com nós em Reginópolis. Aquele abraço, tá? Abraçando aqui também a Maria Martins em Porto Ferreira. Ô Maria, bom dia, meu bem. O João Batista está em Itapetinga, tá com nós. O Carlos Eduardo em Conchal. O Heitor tá em Jundiaí. Firma com nós, Heitor. Sempre ligadão aqui com Fontenelle. A minha amiga, a Maria Patrícia, no Alto do Taquari, Mato Grosso, tá por aqui também. Bom dia, alegria. Olá.

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16: Opa, estamos de volta aqui pela Rádio Cidade. E aí, gente, tudo bem? Bora acordar? Bora levantar?
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16: Tá na hora, desperta aqui com a cidade. Vamos juntos, aumenta o volume.
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0: Fique com a gente, aqui tem muita moda boa, gente. Você desperta pra mais um dia, pra mais uma manhã. Sextou, sexta-feira gostosa, ó. Tudo de bom pra você que está aqui com Fontenelle. Bom dia. O programa sertanejo número 1 do Brasil.
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2: Alô vocês, bom dia, ouvintes do programa. Alô, bom dia do meu amigo Fontenelle aqui, Centro do Agro, com informação fresquinha para você. Hoje vamos falar com bem-estar animal. O bem-estar do animal começa com pequenos cuidados diários. O espaço limpo, água fresca, ração de qualidade e sombra fazem toda a diferença. Animais saudáveis produzem mais e vivem melhor. Cuidar bem deles é respeitar a vida e garantir o sucesso na fazenda. No campo, quem cuida, colhe bons resultados. Cuide do seu amigo, cuide do seu animalzinho. Aqui, um abraço do Cláudio Natel, do Centro do Agro, para você.
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0: Sextou, turma! Bora juntos aqui no rádio e também na internet, abraçando meu amigo Adilson. Ô Adilson, está em Colômbia. Alô, padaria da Wanda. Alô, Willis, bom dia!
4: Eu

0: Chico Amado e Xodó. Fique longe dela.
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0: Sextou, sextou, bora pro WhatsApp. Alô, bom dia.
4: Alô, bom dia, Fontenelle, bom dia.
0: Bom dia, meu patrão.
4: Vamos conversar mais um dia, né? Graças a Deus.
0: Amém, irmão.
4: Toca pra nós aí.
0: Agora.
4: Almissate, manda pra galera aí, pra todos os ouvintes. Aqui é o Robinho da Fazenda Casuarina e Ericeira.
0: Opa.
4: Tamo junto aí todo dia, de segunda a segunda.
0: Juntos e misturado, nego velho. Vamos que vamos, alô, bom dia.
5: Bom dia, meu amigo Sérgio.
0: Bom dia.
5: Muito obrigado por lembrar.
0: Opa!
5: Deus abençoe sempre, força, coragem.
0: Ô, meu padre querido, sua bênção, meu irmãozão, alô, alô, bom dia.
6: Bom dia, meu amigão Fontenelle.
0: Você tá bom, nego, véi?
6: Bom, graças a Deus.
0: Aí sim, hein?
6: Toca pra nós aqui de Jundiaí.
0: O que que você quer ouvir?
6: Moreninha linda.
0: Opa!
6: Um grande abraço pra todos vocês.
0: Amém, irmão.
6: E toda a rádio que tá nos escutando. Um forte abraço, tchau, obrigado. Firma daí que nós, firma daqui.
0: Fica com nós, que nós ajeita o trem. Almir Sater com o Sérgio Reis. Xalana.

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Baixada Moreninha linda aqui no Alô, bom dia, o programão sertanejão, cabeceira do seu rádio. Ah, essa moda nos recorda, nos traz tanta saudade, né? 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Boa sexta! Amor.

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3: 5 horas e 41 minutos.
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6: Olha, gente, estamos de volta aqui pela Rádio Cidade. Olha, um começo de dia super gostoso pra você, hein?
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0: muita música e alegria no começão do seu dia. Nós estamos por aqui tocando o fino da música sertaneja. Aumenta o volume do rádio que o fim de semana está começando hoje, hein? Vem comigo. Bom dia. 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
2: No século passado, a França foi uma grande potência na indústria de caminhões. Duas marcas quase fabricaram aqui, mas nada deu certo. A mais conhecida foi a Cinca. Entre 1958 e 66, a empresa produziu carros e peruas. Os veículos de carga, sempre prometidos, não vieram. Criada em 1899, a Berliet começou a exportar para o Brasil em 1906. Seus carros, caminhões e ônibus alcançaram um grande sucesso. Na década de 1950, a marca vendia por aqui uma linha completa de caminhões e cavalos mecânicos, com modelos de 7 a 30 toneladas. Em 1953, a Berliet criou uma filial brasileira e passou a montar kits importados em São Paulo. Em 1955, abriu uma segunda linha no Rio. Na época, os franceses anunciaram um grande plano para nacionalizar vários caminhões, ônibus, trólebus, tratores e motores estacionários. Jânio Quadros, que era o governador de São Paulo, e o presidente Juscelino Kubitschek foram na sede da Berliet para fechar o acordo. Mesmo com tudo combinado, nada foi adiante. Em crise, a empresa foi vendida para a Citroën em 1967 e depois para a Renault em 1974. Novas conversas com vários governadores aconteceram entre 1969 e 76, todas sem sucesso. A marca Berliet acabou sendo extinta em 1980. Quer saber mais sobre o mundo dos pesados? 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
0: Olha, bom dia pra você, boa sexta, João Paulo e Daniel, a loira do carro branco, boa sexta-feira.

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2: Bom dia, flor do dia! Boa sexta-feira pra você, tá? Sandro e Gustavo com Jean Giovanni. Enrola, enrola!
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0: Sandro e Gustavo com Gian Giovanni. Enrola, enrola. No alô, bom dia.
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0: Bora lá, bora pro WhatsApp. São muitas mensagens ao mesmo tempo. Chega a travar aqui, gente. Vamos ver se dá pra colocar aqui. Alô, bom dia.
3: Bom dia, Fontenelle. Tudo bem?
0: Tudo.
3: Aqui é o Eduardo. Falo de Itapetininga.
0: Boa.
3: Tem como tocar a música aí, A Moça que Dançou com o Diabo?
0: Ai, sim.
3: Vieira e Vieirinha.
0: Boa moda.
3: Um abraço.
0: Deixa com nós que eu vou caprichar pra você aqui, nego velho. Alô?
4: Bom dia, Fontenelle. João Batista, Procópio de Itapetininga.
0: Oi,
4: toca,
0: irmão.
4: Por favor, pra mim, aí com o Lio, ele é um boiadeiro, minha gente.
0: Aí é
4: essa
0: outra
4: música
0: moda,
4: é do compositor aqui da minha cidade, Tere Vieira.
0: Isso.
4: Obrigado, Deus abençoe, bom trabalho.
0: Obrigado, irmãozão. Boa sexta pra você. Alô?
5: Bom dia, Fontenelle. Tudo bem, meu amigo? Aqui é o Carlos de Paragominas, Pará.
0: Ô, Carlão.
5: Pode a música pra mim, voltei para ficar, me danar, José.
0: Deixa comigo.
5: Quero oferecer pra todos os meus amigos caminhoneiros.
0: Deixa comigo que eu vou caprichar pra você. Um abraço forte pra dar sorte. Bom dia.
6: Uma

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1: Olha, uma sexta-feira abençoada para todo mundo. Muito obrigado pela sua audiência. Estamos juntos no rádio e também na internet.
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3: E aí, tudo bem? Bom dia! Já tomou seu café da manhã? 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

0: Estamos no ar em todo lugar, juntos em mais uma hora gostosa, sexta-feira. Eu sou o Fontenelle, bom dia!
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0: O programa sertanejo número 1 do Brasil, bom dia, alegria!
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3: Você está pronto? Olha as perguntas que eu estou te fazendo. Porque nós devemos viver uma vida vigilantes e prontos. Você não sabe o dia que você vai morrer. Aliás, nós não sabemos duas coisas. Nós não sabemos o dia que Jesus vai voltar, que é uma promessa dele para nós. E nós não sabemos o dia que ele vai morrer, que a gente vai morrer. Você não sabe o dia que Jesus vai voltar. E você não sabe o dia que você vai morrer. Portanto, deveríamos estar todos os dias prontos e vigilantes. É sobre isso que nós vamos meditar hoje. O assunto hoje é sério. Gostaria que você ficasse até o final. Em nome do Pai, do Filho e do Espírito Santo. Amém. Vamos meditar hoje Lucas capítulo 17, versículo de 26 a 37. Naquele tempo disse Jesus aos seus discípulos, como aconteceu nos dias de Noé, assim também acontecerá nos dias do Filho do Homem. Veja, está deixando claro. Assim como aconteceu nos dias de Noé, assim vai acontecer nos dias do Filho do Homem. Eles comiam, bebiam, casavam-se e se davam em casamento até o dia em que Noé entrou na arca. Então o que aconteceu? Então chegou o dilúvio e fez morrer todos eles. E morreu por quê? A morte chega para todos. Mas a pergunta é, estavam vigilantes e prontos? Não. Acontecerá como nos dias de Ló. Comiam e bebiam, compravam e vendiam, plantavam e construíam. Mas no dia em que Ló saiu de Sodoma, Deus fez chover fogo e enxofre do céu e fez morrer todos. A pergunta é, morreram vigilantes? Morreram preparados? Morreram prontos? Não. E você e eu, um dia vai chegar nosso fim. Nós vamos morrer vigilantes, preparados, prontos? Ou vamos viver igual este povo aqui que só se preocupou com as coisas terrenas e se esqueceu de se preocupar com as coisas do céu? O mesmo acontecerá no dia em que o Filho do Homem for revelado. Nesse dia, quem estiver no terraço não desça para apanhar os bens que estão em sua casa. E quem estiver nos campos não volte para trás. Lembrai-vos da mulher de Ló. Quem procura ganhar a sua vida? Então a pessoa que fica só preocupado com as coisas do mundo. Quem procura ganhar a sua vida vai perdê-la. E quem perde vai conservá-la. Eu vos digo, nesta noite, dois estarão numa cama, um será tomado, o outro será deixado. Olha que forte essa palavra. Numa mesma família, um será tomado, o outro será deixado. Duas mulheres estarão morrendo juntas, uma será tomada e a outra será deixada. Uma é vigilante, uma está pronta, a outra não. Você deve estar sempre pronto. Hoje o Frei Gilson tem que estar pronto, hoje você tem que estar pronto. Eu preciso estar vigilante e pronto para o dia do julgamento e para o dia da minha morte. Em nome do Pai, do Filho e do Espírito Santo. Amém.
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3: Eu quero clamar agora por você, quero clamar pela sua família. Senhor Deus, libera agora o teu Espírito Santo sobre cada pessoa que acompanha este programa. Vem, Espírito Santo. Enche todos os que estão acompanhando este programa agora. Libera, Senhor, para esta pessoa o que ela mais precisa, para o corpo e para a alma. Libera, Senhor, curas e libertações em nome de Jesus para esta pessoa que escuta e para toda a sua família. Eu clamo a tua poderosa bênção. Visita agora com bênção de proteção. A bênção que só o Senhor pode dar. Abençoe-vos o Deus Todo-Poderoso, Pai e Filho e Espírito Santo. Amém.
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3: E eu quero lembrar você, se você quiser ouvir mais pregações, mais meditação da palavra, basta você me acompanhar no meu canal do YouTube, Frei Gilson / Som do Monte, no meu Instagram, no meu Facebook, no meu TikTok, e lá você vai encontrar muito mais palavra de Deus para você.
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7: 6:17.
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7: Oi, turma! Bom dia! Estamos de volta aqui no Alô, Bom Dia pela Rádio Cidade, tocando moda boa, modão gostoso. Bom dia! 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

0: eu tô aqui, eu tô do seu lado, tomando aquele café gostoso, você se arrumando pro trabalho, muitos outros amigos já estão na lida, já estão no trabalho ouvindo Moda Boa. O programa sertanejo número 1 do Brasil, boa sexta-feira.
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2: Ô Sérgio Fontenelle, boa sexta-feira pra você, semana muito especial, estamos contando a história do Alan e Aladim. Olha, uma curiosidade, Sérgio Fontenelle, mesmo depois de muitos anos da morte do que a gente chama de Aladim original, né? As músicas do Alan e Aladim são uma das mais cantadas em karaokê, você sabia? Muita gente põe no karaokê a música Liguei Pra Dizer Que Te Amo, Dois Passarinhos, e assim vai, né? E toca muito também nas rádios. Pode ver que você aqui no programa, Sérgio Fontenelle, mesmo fora do especial que nós estamos fazendo dele aqui, você toca muito, mas muitas músicas do Alan e Aladim. Então, quer dizer, as músicas deles ficaram imortalizadas. Os fãs e gostam de ouvir o Alan e Aladim original. Embora os parceiros do Alan sempre regravaram essas músicas, sempre cantaram essas músicas, mas o povo gosta de ouvir com o Alan e Aladim original. Bom, eu estive com o Alan recentemente e o Alan me apresentou o novo parceiro dele, o Gaúcho, né, o Gauchinho. Esse menino, ele mora lá no Rio Grande do Sul e o Alan mora em São Paulo. Há uma dificuldade também para os dois se juntarem, ensaiarem, passarem repertório de show, mas o Alan me convenceu o seguinte: Galones, eu vou fazer de tudo, mas de tudo mesmo, para que esse seja o meu parceiro para sempre agora, porque a troca de parceiro atrapalhou muito a minha carreira. E atrapalha mesmo, né, Sérgio Fontenelle? Como é que você vai chamar Alan e Aladim? Você não sabe qual o Aladim que vai aparecer? Então agora eu falei pro Alan: Alan, divulga esse menino, apareça bastante com ele, regrave as músicas do Alan e Aladim, mas traz música inédita também, para mostrar a voz do menino. O menino é muito bom, tem hora que ele parece um pouco com Daniel, né? Tem hora que ele parece com Alan e Aladim, mas eu gosto dele. Então, a gente torce para que o Alan acerte de vez este novo parceiro e que seja realmente Alan e Aladim para sempre. Sérgio Fontenelle, eu estou no Instagram, @CésarGalonesTV. Me segue lá, gente. Um abraço para você, bom final de semana e a gente volta na segunda-feira com mais um capítulo da história, a história da música sertaneja.
0: Valeu, Galones. Até segunda. Bom fim de semana, meu irmão.
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0: Alan e Aladim, a 2 graus. Bom dia, boa sexta, Brasil. Bora juntos.

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0: João Torres, sem bateria e sem carregador.
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2: Alô?
3: Alô?
1: Alô? Alô, bom dia.
0: Bom dia, vamos falar com o Brasil. WhatsApp liberado. Alô, alô, bom dia.
4: Bom dia, Pontinelli.
0: Bom dia.
4: É Clarice do Prado Paraibuna. Quero pedir uma música pra você aí, tá bom?
0: Qual?
4: É Trio Parada Duro, Endereço da Felicidade.
0: É moda, hein?
4: Endereço pra você, para todos os ouvintes.
0: Obrigado.
4: Gratidão, um abraço e fique com Deus.
0: Amém, gratidão também, tá, minha amiga? Alô, bom dia.
5: Bom dia, Sérgio. Eu sou João do Santos Soares.
0: João.
5: Moro aqui em Alto Araguaia, Mato Grosso.
0: Que legal.
5: Você pode tocar um modão aí pra mim de Silveira e Silveirinha?
0: Claro.
5: Hoje está fazendo um ano.
0: E moda.
5: Quero oferecer para a minha esposa, Dona Joana.
0: Dona Joana.
5: Para vocês aí.
0: Obrigado.
5: Da Raida.
0: Amém.
5: E para todos que tiver ligado no seu programa.
0: Que legal, vou caprichar aqui.
6: Bom dia, Fontenelle. Aqui é o Abel, mais conhecido como Paraná. Aqui de Munhoz,
0: Paraná,
6: de Minas Gerais.
0: Boa.
6: Eu queria ouvir uma música, As Três Cuiabanas, com o Tião Carreiro Pardinho.
0: Deixa comigo, nego, vou caprichar pra você, tá? Bom dia, Trio Parada Dura, Endereço da Felicidade.

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1: Eu comunico com você no rádio, na internet, na sexta-feira gostosa, recordando os grandes sucessos da música sertaneja. Bom dia.
2: Sim, eu aceito. 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

0: Matão e Matias, eu aceito no alô, bom dia, o programão sertanejão, caprichadão do seu rádio, na sexta-feira gostosa, gente.
1: É

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5: Você sabia que um pequeno morcego castanho consegue apanhar cerca de 600 mosquitos em apenas uma hora? Inseticida pra quê?
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7: 6:40.
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0: Olha, é muita moda boa, viu, no começão do seu dia. Estamos já aproximando aí do final do programa, mas ainda dá tempo de você pedir sua moda, tá? Bom dia, boa quinta pra todo mundo! 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
2: Ouvintes do Alô Bom Dia e ouvintes do Grande Fontenelle, tenham todos uma ótima quinta-feira. Eu sou a Marina Geller, do comando do Mulheres do Agro, e o assunto hoje, gente, de destaque é o cooperativismo, o associativismo, as mulheres se unirem, né? Vocês já pararam para pensar quanto que o pequeno produtor se torna gigante quando se une aos outros, certo? A participação feminina nas cooperativas tem crescido de forma exponencial, gente. Isso tem me chamado muita atenção. As mulheres estão ocupando cargos em conselhos fiscais e administrativos, trazendo uma visão de longo prazo e equilíbrio para as decisões coletivas. Fazer parte de uma cooperativa é ter acesso a melhores preços, assistência técnica de qualidade e, principalmente, uma rede de apoio. É tão importante para algumas tomadas de decisões a gente consultar uma rede de apoio. Olha o que você acha, como que você sabe, conselheiros que estão ali na lida, no agro junto com você, se unem, gente. Se unam mesmo, que isso é muito importante. O modelo do cooperativismo prova que a união de esforços faz o agro brasileiro ser competitivo. Um dos maiores do mundo, né? O mercado mais competitivo do mundo está na nossa mão aqui. Juntas somos a força que sustenta a economia rural. Bem, esse foi mais um quadro Mulheres do Agro. Eu sou a Marina Geller e eu volto amanhã. Um excelente dia para vocês, pro Fontenelle, para todos os ouvintes, e vai de botina, mulherada, que de salto não combina. Vai de bota, que de sapato não orna. Beijão, até amanhã.
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0: De volta amanhã no Alô Bom Dia. Agora tem Bison e Comaceto, Mundão Moderno.
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4: Alô, Edmilson, tá em Osvaldo Cruz, abraçando a Helena e também o Fabiano, em Cachoeira Paulista. Boa quinta, gente!
2: Boa.

0: Antônio e Vitor Hugo, desse modelo. Bom dia!
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2: Alô?
3: Alô?
1: Alô? Alô, bom dia!
0: Bora zapeando pelo Brasil, bora pras últimas participações. Alô, alô, bom dia!
4: Bom dia, Fontenelle. Tudo bom, meu amigo?
0: Tudo, irmão.
4: Falando de Corinto, Minas Gerais.
0: Boa!
4: Beleza? Gostaria de ouvir a música aí com Sérgio Reis e Almir Sater, a Chalana.
0: Aí é moda.
4: Beleza?
0: Boa!
4: Um abraço pra você, meu amigo. Eu gostaria de fazer essa música pra você e sua família aí, velho.
0: Obrigado, meu irmãozão.
4: É, você nunca divulgou meu nome aí, nem nada.
0: Divulgando agora, irmãozão.
4: Eu quero participar desse programa seu todos aí.
0: Agora.
4: Eu participo todos os dias.
0: Obrigado, viu?
4: Tenha um bom dia. Fica com Deus, meu querido.
0: Amém, queridão. É muita gente de todo o Brasil, mas a gente vai colocando aqui no ar. Alô, bom dia.
5: Aí, irmão.
0: Oi, irmão.
5: Isso aí, Tavares, que eu estiver curtindo e a gente não deixa
0: que
5: de
0: gostoso.
5: Curtir. A gente aproveita.
0: Bom demais.
5: Manda pra nós aí, Teodoro e Sampaio.
0: Qual?
5: Os quatro cantos da casa.
0: Aí,
5: um abraço pra vocês aí.
0: Valeu,
5: a gente aproveita.
0: Bom demais.
5: Manda pra nós aí, Teodoro e Sampaio.
0: Qual?
5: Os quatro cantos da casa.
0: Aí,
5: um abraço.

0: E vai pedindo também o pendrive do Fontenelle, 0800-558-0057. Ó, Teodoro Sampaio tá chegando no Alô Bom Dia, na quinta-feira mais gostosa do rádio.
1: Bom dia! Vai, cachorro!

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3: Bom dia, alegria! 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Bora acordar? Quinta-feira gostosa, tudo de bom pra você!
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Almir Sater com o grandalhão Sérgio Reis, modão caprichado, Xalana, para colocar um ponto final na edição gostosona do Alô Bom Dia desta quinta-feira.

ouvindo nessa manhã, é sexta. Ah, amanhã nós estamos de volta, viu? Olha, um abraço forte pra dar sorte, me siga lá nas redes sociais, arroba Sérgio Fontenelle, com TI2L1Y, e amanhã a gente se encontra, quem chegar primeiro espera, até lá, meu Brasil, bom dia, alegria!

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1: E você vai marcando aqui na cidade agora 7:02. Um abraço e a todos um bom dia. Nós estamos chegando nesta sexta-feira, dia 15 de maio. E a partir de agora, o nosso café com notícias, abraçando carinhosamente os amigos e amigas e já destacando as manchetes do nosso café de hoje. No bloco local, nós temos a polícia e ainda Sebrae hoje em Barra Bonita. E na Barra continua o encontro de motos até domingo. Pela nossa região, a manchete: homem leva facadas na rua, tenta pedir ajuda e morre antes de chegar ao hospital. Agora outras manchetes pelo Brasil e pelo mundo. Escala 6x1. Mota fecha acordo para acelerar votação. Imposto de renda 2026. Previdência privada tem novas regras de declaração. Maioria das pessoas com doença celíaca não tem diagnóstico e a enfermidade pode surgir em qualquer faixa etária. Conheça também os 5 principais mitos que podem impedir o sucesso. Cinebiografia de Bolsonaro vira filme de terror para Flávio. Outros destaques, outras manchetes que você vai conferindo pelo Brasil e pelo mundo. Eduardo nega ter recebido dinheiro destinado a filme sobre Bolsonaro. Trump retorna aos Estados Unidos após 2 dias de reuniões na China. Caixa tem lucro líquido de 3,5 bilhões no primeiro trimestre, mas tem queda de 34% em um ano. Lula critica Vale por compra de navios na China. Disse que não tem sentido. Homem é preso pela Polícia Civil após sacar 1 milhão em agência bancária no Distrito Federal. Você vai conferindo destaques, manchetes. Cientistas descobrem cristal inédito formado em explosão nuclear durante teste, sabe quando? Em 1945. No Rio de Janeiro, mulher é presa após perfurar rosto de funcionária de um spa com lápis de sobrancelha. Temos aqui mais destaques ainda. A Rússia faz um dos maiores ataques com drones à Ucrânia desde o início da guerra. Continuando com destaques, polícia abre inquérito contra estudantes que invadiram reitoria da USP. Caminhão desgovernado causa acidente e mata 3 pessoas no Rio de Janeiro. Jovem de Goiás que teve reação após cheirar pimenta melhora e deve ter alta médica, diz a mãe. Temos aqui mais ainda, trabalhadores por conta própria têm jornada 13% maior que empregados no Brasil. Você vai conferir também nesta edição as loterias de ontem à noite. Vamos ver como é que fica o tempo aqui no final de semana na região segundo o Climatempo. Nos destaques do esporte para a Copa do Brasil, o Corinthians se classifica, mas Flamengo e Botafogo foram eliminados. Os destaques do esporte, loterias e o tempo também você confere nesta edição. Está aí, portanto, as nossas manchetes, os nossos destaques. Agora são 7:06. Vamos com a notícia por inteiro. Vem aí o nosso primeiro bloco de hoje.
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1: Um abração, mais uma vez um bom dia à galera toda, aos amigos e amigas, sempre, sempre, sempre na abertura, primeiro passo, agradecendo aí a sua sintonia, a sua companhia. Uma boa sexta para todo mundo, independente do tempo, para todos nós. Uma garoazinha fininha caindo por aqui, aliás, como era previsto já, a instabilidade voltando a partir de hoje. Segundo o Climatempo, daqui a pouco eu vou dar mais detalhes, segundo informações do Climatempo. Mas um abração para todo mundo ligado aqui. Bom dia, Cris. Sexta-feira é nós. É como diz o outro lá, sexta, não quinta, hein? Hoje é sexta. Sexta-feira. Sextou. Muito bem, né? Se a fubá não fala, ninguém sabia, né? É. E nós estamos aqui, então, vamos aqui com o nosso café, cafezinho gostoso. Bom, gente, sempre aqui na nossa, no nosso primeiro bloco, sempre na abertura, temos a polícia. Vamos, então, chamando o Matiase com as notícias da polícia. Bom dia, Matiase.
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2: Erivelto, furto tentativa registrado ontem, 11h38 da manhã, na rua Fernando Jatobá, por Igaraçu, do Tietê. Equipe acionada para ocorrência de tentativa de furto, furto tentado. Pelo local, em contato com o proprietário de um sítio, informou que ao chegar na manhã de ontem, ele chegou para iniciar os trabalhos de colheita de alguns produtos, alguns alimentos, e fiscalizar a área do sítio de sua propriedade. Ao acessar o caminho da antiga sede ali do sítio, visualizou vários produtos pessoais, blusas jogadas ao solo, garrafão d'água, próximo à tuia, e ao lado um monte de madeira de demolição que já estava separado, pronto para ser transportado. Com receio da presença de pessoas no local e para preservar a sua integridade física, ele acabou subindo e se escondendo em um canavial de cana, de onde veio acionar a Polícia Militar, o 90. Enquanto aguardava ali a presença, a chegada da viatura, ele viu três indivíduos subindo a pé em sua direção, portando em suas mãos três pé de cabra, né, utilizado para abrir, arrombar alguma coisa. Ao questionar os elementos ficaram assustados, disseram que são de Macatuba, abandonaram as ferramentas ao solo e fugiram correndo, né? Não levando nenhum produto furtado, fugiram tomando rumo ignorado. Com a chegada das viaturas no local, foi realizado buscas, né, varreduras nas imediações, porém ninguém foi localizado. Foi feito contato com a delegacia. A vítima, proprietário, levado à delegacia, junto com as ferramentas, pé de cabras, três apreendidos no local. Após a oitiva, o proprietário vítima foi liberado, né? E as ferramentas ficaram apreendidas na delegacia de Igaraçu do Tietê. Nós tivemos também uma ocorrência com entorpecente, ontem por volta das 2h10 da tarde, na rua Francisco Vinci, onde em patrulhamento pelo local, muito conhecido ali, uma casa, uma residência, pelo tráfico de drogas, né? Pela rua Francisco Vinci. O imóvel já é conhecido por vários envolvimentos em ilícitos anteriores, com tráfico, envolvimento ao tráfico. Na delegacia foi confirmado mandado em aberto pela Polícia Civil, e aí em operação conjunta, Erivelto, Polícia Militar junto com a Polícia Civil, foram para o local para o cumprimento do mandato existente. No cruzamento da rua Florindo Dias da Silva com a rua Hércules Perassoli, foi visualizado os suspeitos, né? Foi iniciada uma abordagem, um deles tentou fugir a pé, mas foi acompanhado e abordado. Com ele, localizado várias porções de cocaína, crack, maconha, além de R$7 em dinheiro. Indagado, ele é menor de idade, né? Menor de idade. Indagado, confessou a prática e assumiu ser de sua propriedade as drogas encontradas, sendo elas 42 pinos contendo cocaína, né? 60 invólucros de crack, 28 gramas, crack fragmentado, 18 gramas, maconha, porção a granel, 14 gramas e R$ 7,00 em dinheiro, sendo uma nota de 5, mais uma nota de R$ 2,00. No imóvel, ainda foi localizado um casal e com eles 112 gramas de cocaína, 14 gramas de crack, R$ 430,00 em dinheiro. Na delegacia, o menor ficou apreendido e o casal ficou preso à disposição da justiça, aguardando audiência de custódia. Mais uma, nós tivemos ontem, por volta das 23 horas, né, na rua Avenida Elias Souza Dantas, uma direção perigosa de veículo. Equipe em patrulhamento visualizou uma moto vermelha onde o condutor trazia uma mochila nas costas. Quando o condutor passou pela rotatória da UPA de Igaraçu do Tietê e acessou a Avenida Antônio Navarro Sanches, ele viu a viatura, Livelto, né? Em sua direção, na direção oposta. Acelerou, tentou evadir-se do local, né? Olhando sempre para trás várias vezes, demonstrando um certo nervosismo. A equipe acionou sinais sonoros, também o giroflex, para que ele parasse a moto. Porém, não obedeceu e continuou evadindo-se da viatura em alta velocidade. Foi iniciado o acompanhamento a esta moto, passado via rádio outras informações para que mais viaturas socorressem, né, ajudassem na captura deste elemento. Ele acabou ainda acessando várias ruas na contramão de direção, fez algumas ultrapassagens irregulares, transitou por cima de calçadas, passou por cima de canteiros na tentativa de despistar a viatura policial. Após ganhar uma certa distância entre ele e a viatura, ele parou em frente à sua residência, abriu o portão e entrou com a moto, escondendo a mesma no fundo do quintal da sua residência, aonde lá ele foi abordado pela equipe policial. Bom salientar aqui que toda esta ocorrência no interior da residência foi acompanhada pela sua genitora, pela mãe deste condutor, que é menor de idade, tem 16 anos de idade, a moto está com a documentação em ordem, a moto pertence à mãe deste menor. A moto foi recolhida por várias irregularidades cometidas pelo menor com o uso desta moto. E o menor, claro, ele foi autuado por várias situações irregulares que cometeu durante a fuga da viatura policial. A moto recolhida ao pátio de Pederneiras, repito, várias autuações, várias multas aplicadas a esse menor. Ele foi liberado para sua mãe posteriormente desta ocorrência, registrado pela CPJ na cidade de Jaú.
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1: Muito obrigado, Matias, pelas informações. Agora vamos com loterias. Conferindo a Mega Sena de ontem à noite, concurso 3.008. 11, 12, 14, 20, 42 e 49 acumulou. Quem fez a quina ganhou 43.800. Quem fez a quadra ganhou R$ 961. Tem um ganhador de Igaraçu. A Mega paga amanhã 65 milhões. Loto Fácil, concurso 3.685, 0102, 0408, 10, 11, 14, 15, 17, 19, 20, 21, 23, 24 e para fechar o 25, 3 apostas com 15 dezenas para cada uma, 459 mil. As 3 apostas simples, aqui de São Paulo, Ribeirão Preto. 2 da Bahia, 1 de Santo Antônio de Jesus e 1 de Ibicuí. Aqui na concurso 7.025, 14, 27, 29, 50 e o 57 acumulou. A Time Mania, concurso 2.391, 08, 09, 16, 17, 21, 71 e para fechar o 79 acumulou. A Time Mania paga amanhã 26 milhões e 700. Dia de sorte, concurso 1213, 07, 12, 13, 15, 24, 26 e raso 30 acumulou. O dia de sorte paga amanhã 1 milhão. Sorteios de hoje à noite. A Quina paga 8 milhões, a Lotomania 5 milhões, a Loto Fácil, 2 milhões, a Dupla Sena, 700 mil e o Super 7, 450 mil. Está aí, portanto, as nossas loterias. Oportunidade de emprego para trabalhar aqui por Igaraçu do Tietê. Estão precisando de montador, caldeireiro e soldador. Contrato por CLT, salário compatível com funções e mais benefícios. Entregar currículo aqui na portaria da Rádio Cidade. Muito bem, muito bem. Temos aqui os mais recados aqui. Agora vejamos aqui. Nesta sexta-feira, hoje, na Santo Antônio, tem missa 19 horas. O recado aqui. Lá no Santuário de Nossa Senhora Aparecida, no próximo dia 24, o segundo porco no rolete. Certo? Temos aí, então, a entrega no Salão da Coab, às 11h30, no dia 24. Muito bem. Temos aqui ainda os destaques para um recado aqui, lá da Escola ETEC, a Comendador João Reis, ou a Naval, como queiram, né? Para a oportunidade de aprender técnicas e estratégias para oferecer atendimento mais eficiente e humanizado. No próximo dia 19, que é terça-feira que vem, 18h30, na própria escola, lá na Vila Habitacional. Eu tenho dois telefones aqui para contato. O 3641-8082 e o 3641-1775. Agora aqui por Igaraçu, gente. Olha aí, aquela famosa ação entre amigos, também conhecido popularmente como rifa, em prol da PAI de Igaraçu. A sorteio pela Loteria Federal do dia 25 de julho, tá certo? Temos aqui então, já está as adesões com funcionários da PAI aqui de Igaraçu do Tietê, certo? Temos aqui um contato, 991-39-2242, certo? Muito bem, muito bem. Gente, campanha do agasalho aqui por Igaraçu. Temos aqui a campanha do agasalho por Igaraçu, que vamos ter agora o período de arrecadação a partir de segunda-feira, vários pontos da cidade, hein? Inclusive aqui na portaria da rádio, tá? Então prepare aí o que... vamos abrir o guarda-roupa, ver o que não está usando mais, de preferência em bom estado. Cobertor também, calçados... pode entregar aqui na portaria da rádio, tá? Já a partir de segunda-feira, tá? Depois o período de retirada será o mês que vem, do dia 1 ao dia 12, tá certo? Muito bem. Gente, nos destaques locais aqui, eu tenho notícias do esporte de Barra Bonita. E a primeira aqui é ótima, né? Essa aqui é Igaraçu e Barra. Por quê? Porque a Duda, que mora em Igaraçu e treina na Barra. A Duda, olha, gente, a oficial, hein? A Duda foi convocada para integrar a seleção brasileira no Campeonato Ibero-Americano de Atletismo em Lima, no Peru. O campeonato será realizado em Lima e reúne grandes atletas das seleções ibero-americanas. E o mais impressionante é que esse ano já é a segunda convocação de Duda para integrar a seleção brasileira principal adulta. Que beleza, não, cara? Duda, ela atualmente encontra-se na primeira posição do ranking brasileiro e sul-americano na prova do salto em altura, categoria adulto, hein? É um privilégio que não é para qualquer um, não, para qualquer atleta e nem para qualquer cidade, não. Eu vou repetir. A Duda encontra-se na primeira posição do ranking brasileiro e sul-americano na prova de salto em altura, categoria adulta. É muito mérito, hein? Um abração, parabéns, Duda. Parabéns mais uma vez ao treinador Pereira, grande Pereira, batalhador do esporte barrabonitense. Muito bem. Ainda na Barra, futebol de base vai tomar conta da estância turística amanhã. O palco será o Vicentão. A equipe masculina sub-18 da Secretaria de Esportes da Barra vai representar o município na fase regional dos 41º Jogos Abertos da Juventude em um quadrangular, reunindo campeões sub-regionais. Além da Barra, participam a equipe de Butucatu e a Cangue Promissão. Apenas uma cidade vai garantir vaga na finalíssima da Secretaria de Esportes do Estado de São Paulo. É amanhã, então. Lá no Vicentão, 8h30 da manhã, Barra e Iacanga, 9h30, Botucatu e Promissão. E às 11 horas, a final entre os vencedores. Portões abertos amanhã cedo, então vamos prestigiar. Mais uma do Esporte da Barra. A equipe de atletismo participou da seletiva da etapa dos terceiros Jogos Escolares do Estado de São Paulo. Foi realizada em Botucatu, considerada a maior competição escolar do Estado de São Paulo, com mais de 600 atletas em diversas provas. A treinadora Paula Buzon. A Barra garantiu classificação para a final da etapa 3, com a Maria Eduarda no lançamento de martelo, a Marina salto em altura, Nicoli no pentatlo, Emanuele lançamento do martelo, Yasmin salto triplo, Rafael lançamento de dardo e lançamento de martelo, o Kleber salto triplo, o Robert lançamento do martelo. Agora as atletas seguem na preparação para a grande finalíssima, que vai acontecer agora no próximo dia 27, na cidade de São Bernardo do Campo. Parabéns aí a Paula e os atletas e atletas. Parabéns, parabéns. Gente, Igarassu do Tietê, olha aí, vencimento de IPTU começa hoje aqui por Igarassu, hein? É a data para quem optar pelo pagamento à vista com 5% de desconto ou a primeira parcela. Para quem for parcelar em até oito meses. Os carnês já foram distribuídos. Quem não recebeu, dá uma chegadinha na prefeitura. Procure lá o setor de tributos. Tá? Então é hoje, hein? Hoje. 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Tem mais aqui. Barra Bonita, OAB, um comunicado aqui para Igarassu. Quando eu falo Igarassu, serve para Barra também, né? A OAB da Barra está convidando aí advogados, estagiários, acadêmicos de direito e toda a comunidade para participar de uma Santa Missa em homenagem a Santo Ivo, que é o padroeiro da advocacia. Será terça-feira agora, 7h30 aqui em Igarassu, na São Joaquim e São Benedito. Certo? Ainda por Igarassu, gente, mais uma vez um recado aqui da Secretaria Municipal de Saúde, que tem dois telefones que não estão funcionando, que é o 3644-2910 e o 192, tá? Enquanto isso, você pode ligar numa emergência ou urgência no 3438-3237 e o 3438-3238, tá? Muito bem. Gente, voltando para a Barra no nosso ping-pong de notícias. Atenção, garotada, hoje tem o Xaropinho, aquele do Ratinho, vai se apresentar no Teatro Zita Demarque hoje. Aliás, amanhã, perdão. Amanhã, sábado, às 19 horas. E o detalhe, a entrada é grátis. Tá? Amanhã, 19 horas. Temos aqui. E quem que tem mais aqui? Gente, grande movimentação está acontecendo em Barra Bonita, hein? É aquele encontro nacional de motociclistas, hein? É o 17º encontro nacional para comemorar o 23º aniversário do Rota X Motoclube. Pessoal que esteve aqui ontem conosco, aproximadamente 300 motociclistas e o QG ali no Hotel Turístico Municipal, no hotel, aqui tem as duas ruas aí da frente e atrás interditada, aqueles dois quarteirões, né? Então, palco armado, né? Então, tem muita gente, realmente um evento muito grande, hein? Tá acontecendo ali, tá certo? Um abração pro pessoal aí e... vai até ainda hoje, começou ontem, né? Vai ainda hoje, amanhã e também no domingo. Tá certo? 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Temos aqui o detalhe, também recado da Barra. Vamos ter aí um evento teatral com uma comédia. Quando que vai ser, gente? No dia 23, né? Não amanhã, sábado, no outro, no Teatro Zita Demarque. Adquira já o seu ingresso. Ainda neste mês de maio, vamos ter aqui a festa, a segunda festa do Divino, aqui por Igaraçu do Tietê. No dia 24, não nesse domingo, no outro, a concentração em frente à Matriz. Nós vamos voltar a falar sobre esse assunto. Certo? Muito bem, muito bem. Tenho mais aqui aquele recado da Associação dos Autistas de Barra Bonita, aquela pizza solidária que vai ser agora no dia 22, exatamente na sexta-feira que vem. Eu tenho aqui um WhatsApp para você fazer o contato. É o 991-33-8315. Tá? Você vai receber aquela pizza deliciosa e contribuir para esta causa nobre. Certo? Muito bem. Imposto de renda, como é que está aí? Reta final, hein, gente? Reta final do imposto de renda, hein? Certo? É, está aí, portanto. Imposto de renda vai até o dia 29. Até o dia 29. Como sempre, gente, você pode deixar uma quirelinha aqui para o município. Você que mora em Garaçu, em Garaçu, você que mora na Barra, qualquer município. É só você consultar o seu contador, fazer uma consulta para o escritório que você faz e parar com essa frescura. Ah, não vou mexer com o leão, não tenho medo. Depois sobra bucha, não sobra bucha nenhuma. Não sobra nada. Tá? Você pode deixar uma quantia para ajudar as entidades. Esse aqui, esse aí, nesse ponto é esse. O leão é mansinho até demais. Aquele que você coça a barriga, ele deita. É. Então, faça uma consulta, que você pode, não tem problema nenhum. Muito bem, muito bem, muito bem. Está aí, portanto, os nossos destaques aqui neste nosso primeiro bloco do café de hoje. 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Certinho, gente. 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Hoje eu vou tacar de frango e leitor a passarinho. 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Nunca esqueci que no encerramento, sempre a continha rachada. Tá certo? Sempre rachada. Quem não quiser, não vai. Esse negócio de pagar já foi. Bom, gente, deixa me dar um alô aqui pra galera, né? Que tá ligadinha com a gente. E sempre agradecendo. A Rosa Meneghelli, a Carmen Biasotto, o Pedro Barbosa de Souza Neto, o José Ângelo Stulin, o Júnior Bernardino, a Maria Denor, o Nilton Rossi na audiência lá no Vale do Paraíba, um abração, Nilton. A Marlene Búfalo, Paula Arruda, a Dirce Cardoso, César Mello, Deus abençoe, Luzia Ribeiro, Maria Helena Viana, a Cidinha Fulan, temos aqui Abraão Soares, Lazinho Silva, ótima sexta, Carmen Borges, com muita alegria, Maria Célia, Sueli Corrinto, a Irma Zerlim Martins, a Elizabeth Guimarães, o Adão Amato, pessoal que está ligadinho com a gente, muito obrigado aí sempre pela companhia. 7h31, eu vou tomar mais um cafezinho e a gente volta para dar aquele giro regional aqui na cidade.
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1: Agora são 7h40, vamos em frente. Vem aí o nosso segundo bloco de notícias.
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1: Adolescente já conhecido da polícia é apreendido. A ação foi da Dizi, que flagrou o menor escondendo entorpecentes e atendendo usuários num ponto conhecido de drogas. É. A Dizi prendeu em flagrante esse adolescente, 17 anos, suspeito no envolvimento de tráfico de drogas. O menor, identificado pelas iniciais JHSS, já era conhecido dos meios da polícia por passagens anteriores pelo mesmo crime. Esse caso agora aconteceu no Jardim Padre Augusto Sani, em Jaú. Segundo a Civil, equipe da Dizi receberam denúncias anônimas informando sobre a venda de drogas em um ponto já conhecido pelo comércio de entorpecente. Durante monitoramento discreto, os investigadores perceberam a movimentação típica do tráfico, incluindo a retirada de drogas de um esconderijo e a entrega para usuários. Com o apoio de outras equipes, a polícia realizou a abordagem do adolescente. Apreendeu 42 porções de crack, 43 invólucros de cocaína e ainda R$ 54,00 em dinheiro. De acordo com a polícia, ele confessou informalmente que utilizava o local para esconder entorpecente e também para a comercialização. Ele foi levado para a unidade policial. Suspeito foi agredido por... em plena rua, homem leva facadas. Suspeito foi agredido por testemunhas até a chegada da PM. O homem tinha 55 anos e morreu após ser esfaqueado. Anteontem, mesmo ferido, a vítima ainda caminhou por mais de 100 metros tentando pedir socorro, mas caiu antes de conseguir ajuda. O caso aconteceu em Pederneiras, no bairro Cidade Nova. Segundo o BO, equipe da Polícia Militar e Corpo de Bombeiros foram acionados por volta das 9 da noite. A vítima de 51 anos chegou a ser socorrida até a Santa Casa de Pederneiras, mas deu entrada na unidade já com parada cardiorrespiratória e não resistiu. Conforme o BO, o homem sofreu perfurações na região do tórax, causando grande perda de sangue, além de um corte nas costas. Ainda de acordo com a ocorrência, um homem de 49 anos foi localizado pela PM. No momento da abordagem, ele estava sendo agredido por populares que o apontavam como o autor do homicídio. Ele foi levado à central de polícia, prestou depoimento e ficou recolhido. Na manhã de ontem, um acidente impressionante no cruzamento das ruas 7 de setembro com Olavo Bilac, no centro da cidade de Lins. De acordo com as informações, o condutor de um veículo teria passado mal, desmaiado, enquanto estava dentro do carro. Populares perceberam a situação, foram até o carro e tentaram prestar socorro. Ainda conforme relatos, o motorista chegou a acordar durante o atendimento improvisado, mas no impulso acabou acelerando o veículo e atingindo 4 carros que estavam estacionados. Bombeiros foram ao local e encaminhou o motorista à Santa Casa para atendimento médico. Temos aqui, não há informações sobre pessoas feridas. Policiais civis da Dizi de Botucatu apreenderam ontem cogumelos, pés de maconha e óleo da droga em um imóvel na Vila Nova Botucatu. Um homem de 38 anos foi preso. Segundo o BO, após investigações, a equipe especializada obteve uma ordem judicial para vistoriar o imóvel. Além de plantas de maconha, encontraram também 6 frascos de óleo da droga. Na casa havia também embalagens. Ele foi recolhido e está à disposição da justiça. Gente, um menino de 9 anos ficou gravemente ferido com lesões em uma das mãos e na face após um acidente ocorrido durante a manipulação de um artefato para disparo de fogo de artifício em Bauru, lá no Fortunato Rocha Lima. Foram acionadas viaturas da PM no local. O menino foi socorrido por familiares até a UPA da Bela Vista. Mais tarde foi transferido para o Hospital Estadual. O caso inspira cuidados. Certo? Olha aí, gente. Criança fica ferida com fogos de artifício. É um perigo, hein? É um perigo danado. Um motociclista de 25 anos ficou ferido, né, na noite de ontem em uma colisão com um carro na rotatória do núcleo Otávio Rassi, ali no acesso a Engenheiro Horácio Frederico, prolongamento da Avenida Rodrigues Alves, em Bauru. Segundo o BO, o jovem conduziu uma moto pelo acesso no sentido a Comandante João Ribeiro de Barros, quando, por razões a serem esclarecidas, envolveu-se em uma colisão em um veículo escorte que fazia rotatória. Ele sofreu ferimentos leves e foi levado pelo SAMU para o hospital particular. O condutor do carro não se feriu. A Polícia Militar, por meio do 4º Batalhão de Caçadores, fiscalizou nesta semana 11 estabelecimentos comerciais de Bauru que vendem pipas e materiais utilizados na sua confecção. 5 locais foram notificados por falta de alvará, mas nenhum material cortante foi encontrado durante as vistorias. A operação foi realizada na terça e na quarta-feira desta semana, de acordo com a PM, diante do número de denúncias relacionadas à soltura de pipas e à utilização de materiais cortantes em Bauru. Esse é um outro problema que tem que ter muito cuidado, principalmente os pais, viu? Principalmente os pais. Uma mulher foi presa em flagrante em Tupã, suspeita de desviar 78 mil de uma loja de artigos para a festa onde trabalhava. Segundo a Civil, a funcionária era operadora de caixa e burlava o sistema interno da empresa para desviar valores em benefício próprio. De acordo com a DIG, o prejuízo estimado pelos furtos é de aproximadamente 78 mil. Ainda conforme a polícia, a mulher foi surpreendida durante a ação e confessou que realizava o desvio já há algum tempo. Parte do dinheiro foi entregue aos policiais no momento da abordagem. Em seguida, ela levou os agentes até um armário pessoal, onde escondia mais quantias de furto, segundo a investigação. Ela foi recolhida e agora vamos ver o que que vai dar. Vamos ver o que vai dar. O que que vai dar. Muito bem, muito bem. Está aí, portanto, este nosso giro pela nossa região. 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Certo, gente? Muito bem, muito bem, muito bem. Deixa eu ver quem entrou mais com a gente aqui nesta manhã de sexta-feira. Chegamos na metade do mês, hein? Nem começa. A Luane Rosseto, a Leonilda Venâncio, a Gercília, Chuvinha Fina, Edneia Tosata, Cleusa Almeida. Muito obrigado pela companhia, gente. Que horas são? 7h49. Eu vou tomar mais um café. Vamos, Cris, nessa? E a gente volta já já com o nosso giro pelo Brasil e pelo mundo.

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1: Agora, faltando 3 minutos para as 8, vamos em frente com o nosso café. Vem aí o nosso terceiro bloco de notícias.
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1: Vamos girando o Brasil e o mundo. Escala 6x1. Mota fecha acordo para acelerar a votação.
3: O presidente da Câmara, Hugo Mota, fechou acordo com o governo federal para avançar na votação das propostas que reduzem a jornada de trabalho e acabam com a escala 6x1. A negociação prevê a votação conjunta da PEC em discussão na Câmara e também do projeto de lei enviado pelo presidente Luiz Inácio Lula da Silva. O entendimento entre Câmara e Planalto estabelece a redução da jornada semanal de 44 horas para 40 horas, sem corte salarial. O presidente da Câmara, Hugo Mota, explicou que a PEC vai tratar das regras gerais da mudança.
4: Estabelecemos que o encaminhamento da PEC será pela redução da jornada de trabalho de 44 horas para 40 horas, com 2 dias de descanso, sem redução salarial. Nós queremos também fortalecer as convenções coletivas para que elas possam tratar das particularidades de cada setor. Também estabelecemos que será necessário o projeto de lei encaminhado pelo Executivo para podermos adequar a legislação às mudanças que faremos.
3: Pelo acordo, a PEC vai definir os princípios constitucionais da nova jornada, enquanto o projeto de lei vai regulamentar situações específicas de categorias profissionais e convenções coletivas. O texto do governo foi enviado com urgência constitucional. O ministro do Trabalho, Luiz Marinho, afirmou que o projeto de lei será responsável por regulamentar pontos complementares que não podem ser detalhados na Constituição.
5: E delegando para o projeto de lei as especificidades de complementar a PEC para valorizar a negociação coletiva, enfim, para que as coisas fiquem redondas para você, trabalhadores e trabalhadoras, e também para todos os empresários.
3: Isso é um avanço. A expectativa da Câmara é votar a PEC ainda neste mês na comissão especial e, em seguida, levar o tema ao plenário da Casa. Agência Rádio Web, de Brasília, Yuri Hudson.
1: E agora o assunto é Imposto de Renda 2026. Previdência privada tem novas regras de declaração.
6: O prazo para declarar o Imposto de Renda 2026 vai até o próximo dia 29 de maio. E quem tem algum plano de previdência privada precisa ficar atento às regras da declaração. O PGBL, Plano Gerador de Benefício Livre, e o VGBL, Vida Gerador de Benefício Livre, possuem caminhos diferentes na declaração no site da Receita Federal. Sandro Bonfim, presidente da Comissão de Produtos por Sobrevivência da Federação Nacional de Previdência Privada, explica as diferenças para evitar erros no preenchimento e não cair na malha fina.
7: No caso do PGBL, as contribuições feitas no ano devem ser informadas na ficha Pagamentos Efetuados, normalmente no Código 36. Já no VGBL, o saldo nominal do plano em 31 de dezembro deve ser lançado na ficha Bens e Direitos, no Grupo 99, Código 06. Se houver resgate ou recebimento, esses valores também precisam ser declarados, conforme o regime de tributação escolhidos.
6: O PGBL oferece incentivo fiscal, permitindo a dedução das contribuições feitas ao longo do ano em até 12% da renda bruta tributável. Já o VGBL não permite dedução no imposto de renda. A tributação ocorre apenas sobre os rendimentos e não sobre o valor investido, explica Sandro Bonfim.
7: No caso do PGBL, quem faz a declaração completa do imposto de renda pode usar as contribuições feitas ao longo do ano para reduzir a base de cálculo do imposto até o limite de 12% da renda tributável. É um benefício importante porque une duas coisas: o cuidado com o futuro e uma vantagem fiscal no presente. No VGBL, essa dedução não existe, mas ele também tem seu papel no planejamento financeiro, porque no VGBL o imposto incide apenas sobre os rendimentos e não sobre o total acumulado. Além disso, esse imposto incide apenas no momento do resgate ou do pagamento dos benefícios.
6: Na hora de declarar a previdência privada, o contribuinte também deve ficar atento ao regime de tributação escolhido. A escolha entre progressivo e regressivo pode ter impacto direto no imposto. Para evitar erros, confira todos os dados e comprovantes de rendimentos antes do envio. Para mais conteúdos como este, acesse o site Notícias do Seguro. Agência Rádio Web, produção e reportagem, Karina Chagas.
1: Continuando com o giro, maioria das pessoas com doença celíaca não tem diagnóstico e a enfermidade pode surgir em qualquer faixa etária.
2: 16 de maio é o Dia Mundial da Doença Celíaca e a maioria das pessoas com essa condição no Brasil não tem diagnóstico. No mundo, a estimativa é que cerca de 1% da população seja afetada pela doença. Por aqui, perto de 80% dos pacientes seguem sem diagnóstico, de acordo com a Federação Nacional das Associações de Celíacos do Brasil. A gastroenterologista Daniele Katkowski, com CRM 14.254, destaca as características dessa enfermidade.
8: A doença celíaca é uma doença genética que pode surgir em qualquer idade, desde que nós tenhamos esse gene. A gente nasce com um gene, em algum momento da vida ele desperta e aparece essa doença. É uma doença que tem uma característica muito plural, assim, ela não tem uma maneira única de apresentação. Então, pode ser uma doença que traz desconforto abdominal, diarreia ou intestino muito preso, que pode chamar atenção por ser aquela criança que não cresce muito ou não ganha peso, aquela mulher que não consegue engravidar, tem abortamentos de repetição. Tem essa característica sistêmica e se manifesta muitas vezes com quadro digestivo. É uma doença genética autoimune e sistêmica.
2: A médica esclarece como é feito o diagnóstico.
8: Ela começa através desses sinais ou desses sintomas clínicos que chamam a atenção do médico que acompanha esse paciente. E a gente começa a investigar através de exames de sangue, pesquisa de anticorpos do tipo antitransglutaminase do tipo IgA. Esse exame é um exame simples de sangue que não precisa nem de jejum. É um exame fácil de coletar, que está disponível, inclusive, no protocolo do SUS. E é muito importante que, para fazer esse exame, a pessoa esteja consumindo normalmente o glúten. Não pode suspender o glúten antes. Depois desse exame vindo positivo, a gente vai para a segunda parte, que é a endoscopia com biópsia de intestino delgado. Uma endoscopia digestiva alta, onde a gente tira lá pedacinhos do duodeno para ver se tem alguma alteração na mucosa desse duodeno que caracteriza a doença celíaca.
2: A gastroenterologista Daniele Katkowski explica como é o tratamento.
8: O único tratamento hoje no mundo inteiro para a doença celíaca é a dieta sem glúten. E quando a gente fala tirar o glúten, não é o tirar o glúten que a gente está enxergando, é cuidar também de traços, de contaminação cruzada. Então, aquele glúten que pode estar presente, por exemplo, num suplemento alimentar, num medicamento. Ou se eu fosse celíaca, por exemplo, vou comer na casa de um familiar e eles usam a mesma panela que cozinharam um macarrão com glúten. Vai ter traços de glúten no meu alimento, então cuidar dessa contaminação. Esse é o grande desafio do paciente. E para o médico, como se trata de uma doença sistêmica, a gente tem que olhar o organismo como um todo. Não basta eu cuidar só do duodeno do meu paciente. Tem que ver a saúde como um todo. Se irritabilidade, se tem uma queda de cabelo, se as unhas estão mais frágeis, que pode ser um indicativo de falta de vitamina, por exemplo, uma anemia frequente, e observar principalmente os órgãos que a celíaca tem predileção. Então, fígado, tireoide e os ossos.
2: Ainda de acordo com a médica, a informação sobre a doença celíaca é fundamental. O paciente pode obter mais detalhes sobre sintomas, diagnóstico e orientações no portal celiaquinsider.com. Da Rádio 2, Fabíola Altran.
1: Conheça agora os 5 principais mitos que podem impedir o sucesso.
6: O sonho de todo empreendedor é ver o próprio negócio prosperar. Porém, uma ideia, um produto e um projeto saindo do papel nem sempre significam liberdade imediata ou sucesso garantido. Na prática, cumprir prazos, fechar fornecedores, lidar com burocracias e ter controle sobre os gastos podem assustar empreendedores. Faturamento rápido ou investimento alto são algumas das crenças limitantes do empreendedor iniciante. Porém, a falta de gestão financeira é o que pode limitar o crescimento do pequeno negócio, avalia José Adriano Vendemiati, diretor de marketing de produto na OMIE, líder em sistema de gestão para pequenos e médios negócios.
9: Os empreendedores, né, pensam que vender muito significa ganhar dinheiro. Não é bem verdade, né? Muitas empresas vendem bem, mas elas não sabem exatamente qual é a margem de lucro que elas têm por produto ou por serviço. Também não sabe quanto que tem para receber, quanto que tem para pagar. Se aquela venda, ela de fato deu lucro ou não.
6: Áreas como vendas, estoque, finanças e conformidade fiscal exigem sincronização em tempo real. O especialista aponta ainda que tentar fazer tudo sozinho e evitar a tecnologia no início do próprio negócio são erros bastante comuns.
9: Próximo mito, eu diria que muitas empresas falam, putz, tecnologia é um negócio caro, é um negócio complicado e não é para empresa pequenininha. Na verdade, não, né? Hoje, com sistemas em nuvem, isso tudo está muito mais fácil, né? E tem muito sistema acessível, pensado para o pequeno, pensado de forma simples, pensado para ser intuitivo, né? E isso é muito útil para registrar todas as rotinas.
6: Ainda segundo o especialista, sistema de gestão e automação protegem o próprio negócio e ampliam as chances de crescimento 50% mais rápido. Adotar a tecnologia aos poucos, começando por ferramentas e presença digital, também aumentam a eficiência no atendimento ao cliente e garantem organização. Mais informações sobre gestão eficiente para a sua empresa, acesse omie.com.br. Agência Rádio Web, produção e reportagem, Karina Chagas.
1: Cinebiografia de Bolsonaro vira um filme de terror para Flávio.
10: Você ouve agora Política Capital, o programa da Agência Rádio Web, direto de Brasília para a sua emissora. Os bastidores do poder e da capital federal na voz de quem conhece, jornalista Rodolfo Lago.
11: Direto de Brasília, sempre com o principal fato do dia. E Dark Horse, a cinebiografia de Jair Bolsonaro, acabou virando um filme de terror para o senador Flávio Bolsonaro, do PL do Rio de Janeiro, e sua candidatura à presidência da República, quando um áudio foi divulgado na quarta-feira mostrando Flávio Bolsonaro pedindo 134 milhões de reais para o banqueiro Daniel Vorcaro, do Banco Master, para financiar esse filme, cuja estreia está prevista para o dia 11 de setembro. A situação caiu como uma bomba na campanha de Flávio Bolsonaro. Primeiro porque ela revela uma ligação direta entre Flávio Bolsonaro e o Banco Master nessa crise pesada, uma das maiores crises políticas e financeiras da história da República Brasileira. Ou seja, dinheiro do Banco Master foi pedido por ele para financiar esse filme. E parte desse dinheiro já teria sido passada por Vorcaro para Flávio Bolsonaro, porque o áudio é justamente um pedido para o pagamento de outras parcelas que estavam em atraso. E segundo, ela mostra também uma desconhecida intimidade entre Flávio Bolsonaro e Daniel Vorcaro, uma intimidade que até então não se conhecia. Flávio Bolsonaro chama Daniel Vorcaro de irmão e diz que os dois estariam juntos para sempre. Enfim, então tudo isso abalou profundamente a candidatura de Flávio Bolsonaro e faz lembrar um episódio da campanha presidencial de 2002, quando apareceu uma mesa cheia de dinheiro vivo que seria usada para financiar Caixa 2 da campanha de Rosiana Sarney. Rosiana Sarney, naquele momento, acabou tendo de desistir da sua candidatura por esse episódio. O que vai acontecer agora, no caso de Flávio Bolsonaro, ainda não é possível de se dizer, só o tempo dirá. Mas o abalo foi considerado, considerável e mexeu ali com as peças do jogo presidencial, do jogo político brasileiro neste momento. A gente vai estar sempre acompanhando tudo para trazer para você a melhor análise e a melhor informação. Muito obrigado e até a próxima.
1: Vamos em frente com mais destaques, mais manchetes de agora pelo Brasil e pelo mundo. Novidade no Rio de Janeiro. Ex-governador do Rio, Cláudio Castro, é alvo de busca em operação da Polícia Federal. Ricardo Magno, dono do Grupo FIT, e o desembargador do TR também são alvos. Olha, gente, que coisa, não? O Supremo manda prender o Ricardo Magno e bloqueia 52 bilhões do Grupo FIT. E, né, alvo da Polícia Federal, o grupo de Ricardo Magno é considerado o maior sonegador do país. Que coisa, que virou esse país, não? Que coisa, que virou esse país? Governo aposta em saco de bondades e nas maldades do Master. Só rolo, só confusão. Eduardo Bolsonaro nega ter recebido dinheiro destinado ao filme sobre Bolsonaro. Você vai conferindo os destaques, as nossas manchetes de agora. Caixa Federal tem lucro líquido de 3,5 bilhões no primeiro trimestre, mas a queda em um ano é de 34%. Polícia das Bahamas investiga barco de americano suspeito de matar a esposa no mar. Homem é preso pela Polícia Civil após sacar 1 milhão de agência bancária no Distrito Federal. No Rio, mulher é presa. Olha essa manchete aqui. Mulher é presa após perfurar o rosto de funcionária de um spa com lápis de sobrancelha. Explosão em São Paulo. Ao menos 50 famílias devem se mudar para imóveis da CDHU. Corpo de jovem que desapareceu tentando salvar amiga no litoral de São Paulo é encontrado. Os destaques, as manchetes de agora. Polícia abre inquérito contra estudantes que invadiram a reitoria da USP. Caminhão desgovernado causa acidente e mata 3 pessoas no Rio de Janeiro. Jovem de Goiás que teve reação após cheirar pimenta, melhora e deve ter alta. Para fechar o giro, gente, notícia da guerra. Olha onde chegou. Alistamento de presidiários para a guerra esvazia as prisões da Rússia. Estou tirando até prisioneiro para guerrear, não? Que coisa, não? Fim do mundo. Fim do mundo. Impressionante, né? Impressionante. Muito bem. Está aí, portanto, as notícias, né? E manchetes de agora pelo Brasil e pelo mundo nesta sexta-feira, da metade do quinto mês do ano. Um abração para o Lúcio Scarli. Tá ligadinho com a gente, como sempre. Isabel Fantin, Ever Elizabeth das Neves, Zé Silva, Cleusa Polônio, o Reginaldo Matiasi. Muito obrigado pela companhia. Agora são 8h15, vamos para o nosso derradeiro cafezinho e a gente volta com o esporte e o tempo no último bloco.

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1: Agora são 8h21. Vem aí o nosso último bloco. Você vai conferir na sequência Esportes e o Tempo.
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1: Então, pro Evaldo Gomes e o Carlão Gonzaga ligadinhos com a gente. Vamos aqui dar uma repassada nos campeonatos, gente. Olha, Copa do Mundo vem chegando, hein? Abertura no próximo dia 11. O Brasil estreia no dia 13. É um sábado, 7 horas da noite, Brasil e Marrocos. Taça Libertadores da América. Fase de grupos. Temos a sequência já a partir agora da próxima terça-feira. Terça, quarta e quinta no meio de semana. A Sul-Americana, a mesma coisa. Tá certo? A mesma coisa. Agora vamos de Copa do Brasil, gente. Ontem foram definidos as últimas equipes das oitavas de final. Resultado de ontem à noite. Chapecoense 2, Botafogo 0. Botafogo está fora da Copa. Atlético de Goiás e Atlético Paranaense 0-0. O Atlético do Paraná ganhou de 4-1 nos pênaltis. O Grêmio classificou, ganhou do Confiança de 3-0. O Corinthians classificou, ganhou de 1-0 do Barra de Santa Catarina. O Vitória classificou 2-0 em cima do Flamengo. O Flamengo está fora da Copa do Brasil. O Fortaleza classificou, empatou fora de casa com o CRB em 0-0. As equipes que vão disputar as oitavas de finais: Internacional, Fluminense, Cruzeiro, Juventude, Vasco, Santos, Mirassol, Palmeiras, Atlético Mineiro, Remo, Atlético Paranaense, Chapecoense, Corinthians, Fortaleza, Grêmio e Vitória. O sorteio será por sorteio às oitavas, hein? O sorteio acontece no próximo dia 26, tá? E os jogos de ida e volta na primeira quinzena do mês de agosto, hein? Mês de agosto, tá certo? Tá aí, portanto, a nossa Copa do Brasil. Dá pausa agora para a Copa do Mundo. Quanto ao Brasileirão da Série A, as equipes paulistas agora no final de semana. No sábado amanhã, o Mirassol joga com o Atlético Mineiro fora de casa. Amanhã, ainda 20h30, o Fluminense recebe o São Paulo. Ainda amanhã, 21 horas, o Palmeiras recebe o Cruzeiro. Domingo, às 11 da manhã, tem Santos e Coritiba, hein? Domingo, 4 da tarde, o Botafogo recebe o Corinthians, certo? E ainda no domingo, 18h30, Bragantino e Vitória. Tá aí, portanto, os nossos destaques do esporte. Finalzinho aqui do programa, gente. 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E quanto ao tempo, gente, a previsão do clima-tempo. Temos aqui a instabilidade a partir de hoje. Deve durar, inclusive, no final de semana e começo de semana, hein? O famoso chuvisqueiro, né? E as temperaturas continuam friozinho, viu, gente? Ontem esquentou um pouco, né? Hoje veio o troco de manhã, a garoazinha. Segundo o clima-tempo, máximas e mínimas em média. Hoje 24 por 17, amanhã 26 por 17, no domingo cai mais a temperatura, 23 por 12. E a instabilidade, o famoso chuvisqueiro que continua. Muito obrigado pela atenção, um abraço e até logo mais às 11 horas.
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A gente se acostuma tanto com o básico funcionando que deixa de enxergar o quanto isso já é extraordinário. É extraordinário acordar, ter o que comer, um corpo que responde, a chance de ajudar alguém. Tudo isso vira rotina, quando na verdade é privilégio. Até o cansaço que a gente tanto reclama é sinal de vida acontecendo. Talvez, minha gente, o problema não seja o que falta, mas o quanto a gente deixou de perceber o que já está presente na nossa vida. Porque a beleza da vida não está só nos grandes momentos, ela mora silenciosa no comum que a gente quase não percebe e a gente quase não valoriza.

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2: Bom dia, gente querida. Bom dia, garoto do TT. Bom dia para você que já levantou ou você que está aí deitado. Olha aí que beleza. Nessa manhã gostosa de sexta-feira, 15 de maio. Estamos na metade do mês de maio, gente. Olha que beleza. E para mim é um dia maravilhoso, 15 de maio. Meu neto, meu primeiro neto, o Dudu, está completando 6 aninhos de vida. Que beleza. Parabéns ao Eduardo Maganha Fernandes, meu neto. Que maravilha. E o dia está bonito, está chuvoso, está gostoso. E eu quero que você tenha nesse dia força, saúde e alegria. Muita força, gente, para vencer todos os obstáculos, para ser feliz, para você curtir, fazer suas atividades, fazer os seus compromissos, cumprir com sua obrigação aí no trabalho, com os estudos. A criançada toda hoje, todo feliz, estão fazendo Olimpíadas de astronáutica. Então, gente, força, força para que tudo isso dê certo, força para que também a sua saúde esteja bem, né? Então, saúde também é o que eu desejo para você. Cuide bem da sua saúde, com a certeza, gente, de que primeiro plano é aquilo que a gente sempre diz, primeiro momento, a saúde. Queremos que Deus nos dê saúde e alegria também. Eu quero que você seja alegre nesse dia, porque a alegria nos traz a felicidade. E é isso que é importante, gente. Felicidade. Muito bem, é tudo isso que eu desejo para você. Que você fique conosco, fique com a Rádio Cidade nessa manhã gostosa e chuvosa de sexta-feira, 15 de maio. 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Ficando na nossa casa, é a nossa equipe lá do Colégio Saber, que hoje os alunos estão fazendo a Olimpíada Brasileira de Astronomia e Astronáutica. É linda essa Olimpíada, gente, é nacional. E nossos alunos sempre conquistam medalhas de ouro, prata e bronze. Vamos ver esse ano, vamos torcer. Então, força lá para os alunos também. 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Lembrando que o imposto de renda é até o final deste mês, dia 29, é o prazo final. Muito bem, estamos aqui juntinhos, são 8 horas 37 minutos e vamos começar o nosso Bom Dia Cidade FM.

0: Que gostoso, que música gostosa pra gente ouvir. Vamos começar com Roberto Carlos e Benito de Paula, iniciando a nossa manhã aqui musical no Bom Dia Cidade, a rádio feita por você, pra você e com você. Bom dia, gente!
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aí para vocês, viu? O Bar do Bi, obrigado, Bi. Um abraço para você, um abraço aí para todo o pessoal que já estão aí tomando um aperitivo, né? Conversando um pouquinho, o dia tá chuvoso e tal, mas é gostoso estar aí batendo papo com os amigos, né? Muito bem, também a Helena Lopes, obrigado, Helena. Mandou assim uma mensagem bonita. Sextou, nada como acordar e ter amigos para desejar um bom dia. Obrigado, Helena, muito obrigado. Leonilda Venâncio, que o nosso dia seja abençoado. Bom dia para você também, Leonilda, para a senhora. Vicente Ribeiro tem uma mensagem, depois eu coloco o áudio. Helena Negrelli mandou aí uma mensagem bonita de bom dia, um coração, que teu dia seja repleto de bênçãos. Obrigado, Helena, para a senhora também. Lúcio Scarre, bom dia com Jesus, professor. Aqui tem uma notícia, depois nós vamos passar, né? Talvez um acidente na estrada do Baixão, gente. Então, muito cuidado aí quem for transitar. E Vicente Ribeiro tem uma mensagem, depois a gente transfere aqui para os microfones. Também mandando um abraço e agradecendo aqui. Olha, a relação está enorme, gente. Deixa eu ver aqui, Cléo Pineda, muito obrigado, Cléo, muito obrigado, mandou um girassol bonito. O Benjamin Cato também, Benjamin, um abraço aí para a família. Zé Maria Lavaseco também, José Adenor Filho, obrigado, Zé Adenor, mandou um coração aqui com as mãos de Jesus. Vera Cato também mandou uma mensagem bonita. Valdiceia, que bacana, Valdiceia. Bom dia, que linda mensagem aqui, né? Que o Espírito Santo de Deus te abençoe, te guarde, te ilumine e te proteja. É isso, gente. A gente tem que se ligar e se agarrar nas mãos de Deus, né? Nos ensinamentos de Jesus. É tão importante, é tão bacana a gente ouvir a palavra de Deus, né? Meditar e vivê-la, né? Tem que viver, a palavra de Deus tem que ser vivida. A gente ouve, né, na missa, ou no seu culto, ou na sua igreja, a gente ouve a palavra de Deus, depois nós temos que colocá-la em prática, né? Colocando em prática, a gente está fazendo esse exercício da fé. É um exercício, é uma tarefa linda de viver a espiritualidade, tá certo? Muito bem, gente, então é isso daí. Lourdes Silva também mandou uma foto logo de manhã aqui. Bom dia, que Deus abençoe o nosso dia e o nosso fim de semana que se inicia. Realmente, né? Iniciamos agora um final de semana, como a gente costuma dizer, sextou, né? Sextou. Luzia Mendes também, bom dia, dona Luzia Mendes. E também quero mandar um bom dia especial lá para o Batu, o Dairto Antonizepe. Bom dia, Batu. Bom dia aí também para o seu Lázaro Cardoso, o Lázaro das Portas, viu? Precisou, gente, é só chamar o seu Lázaro, viu? Emílio de Campos também, dona Amélia, um bom dia. Carlos Nazarim, obrigado pela audiência, bom dia. Luane Rosseto e Maite, dona Delfina, bom dia para vocês. E tantas mais pessoas que estão aí juntinho conosco, e eu vou falando assim durante o programa, tá certo? 8 horas e 56 minutos. Tá chovendo, gente. Deixa chover. Deixa a chuva molhar. Deixa que a chuva, ela nos banha. Não que você vai sair lá na chuva, mas assim, no imaginário, a chuva limpa, ela purifica e deixa a gente sempre mais animado, ela leva as coisas embora, as impurezas embora, as bactérias e todos os vírus que tem no ar, leva embora a chuva, tá bom? Então agora nós vamos fazer um bloco só de chuva, né? Guilherme Arantes e depois Demétrios, uma música mais antiga, mas é linda, O Ritmo da Chuva.

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1: Muito bem, minha gente. 9:09. Olha aí que horário bom aí para você. É, se você já tomou um cafezinho lá por volta das 7 horas, agora seria bom comer uma fruta, né? Uma fruta. É, e as frutas, gente, são importantes aí para nossa saúde, né? Banana tem cálcio, né? Isso é importante, a banana. É, sempre comer banana, viu, gente? Muito bom. Maçã, laranja, tem vitamina C. Tudo, todas as frutas são maravilhosas, certo? Melão, mamão, manga. A manga é maravilhosa. Nós adoramos manga, uva, enfim. É, as frutas são gostosas. E também a ensinar os filhos a gostarem da fruta também. Lá no Colégio Saber, nós temos a parte de frutas também. E compartilha, né? Faz aquela assadeira, né? Faz aquela travessa bonita, cheia de frutas cortadas. Aí a criança já vai aprendendo, desde os 2 aninhos, a gostar de frutas. Porque às vezes em casa, eu não gosto disso, não gosto daquilo. Mas na escola, vendo os outros amiguinhos, acabam a gostar, a conhecer a fruta e também a gostar, tá? Então, a escola também tem esse papel na parte da alimentação, que é importante. E vocês, pais e mães, não deixem de fazer isso com as crianças em casa. Oferece a fruta. A criança pode gostar ou não gostar, mas pelo menos oferecer para sentir o sabor que tem as frutas. Isso é muito importante. Muito bem, e nossa turma aqui continua. Olha que beleza, a Clara. A Clara mandou uma mensagem para nós. Então eu vou abrir o microfone aqui, né, para ouvir a Clara. Clara, bom dia, é a sua vez.
2: Bom dia, Marcelo. Ah, hoje é seu José. Bom isso. Dia, seu José. Hoje. Achei bom que dia. Era o Marcelo, hoje é seu José. Olha o Marcelo, que sorte, dia de chuva, tá de folga. Marcelo, bom dia, é Cris. Dele, bom né? Dia para todos nós. Beijo. Beijo, Cris.
1: Beijo, Clara. Obrigado. É, aqui todos têm o seu horário de trabalho, tem toda uma organização aqui na Rádio Cidade, né? Com relação à folga, com relação aos compromissos, à escrituração, todo. Então é dividido. Os trabalhos. E hoje é a folga do Marcelo, né? Muito bem. Bel, vamos lá. Bel mandou bonita aqui uma flor, acho que é brinco de princesa essa flor, muito bacana. Douglas Passarelli, né? É, tempo bom para tomar um vinho quente e quentão e aproveitar as deliciosas comidas que tem na quermesse de Santo Antônio. Isso mesmo, gente, quermesse de Santo Antônio, todos os finais de semana. Então, finais de semana que eu digo é sexta e sábado. Então hoje tem a quermesse de Santo Antônio, 15 e 16, esse final de semana, sexta e sábado, tá bom? Muito bem. Eva das Neves, Eva, vamos lá, é sua vez.
3: Bom dia, Sr. José.
1: Bom dia.
3: Bom dia, Cris. Bom dia, Marcelo. Bom dia, Livelton. Sr. José.
1: Oi.
3: Queria desejar tudo de bom, que o Senhor Jesus, o anjo da guarda, Nossa Senhora Aparecida, derruba chuvas e bênçãos na vida do seu neto, viu, São José? Opa, que Deus abençoe ele hoje e sempre, viu?
1: Amém.
3: E abençoe o senhor e a família também, São José.
1: Ótimo.
3: São José, sim. Põe o nome da família aí, São José. Eva das Neves, David das Neves, Nicole da Silva e Jacó da Silva. Obrigado, Sr. José. Um bom final de semana para o senhor e a família, viu? Abraço.
1: Abraço, Eva. Obrigado pelas palavras, viu? Muito obrigado. Um abração. Aparecida Furlan, coloca meu nome no sorteio. Sim, Aparecida. Maria de Fátima da Silva da Nour, olha que beleza, umas imagens bonitas, e também ela vai falar conosco, vamos lá.
0: Bom dia, professor Zé Maganha, bom dia, Cris, Marcelo, Elivelto, Matias e Denise, bom dia a todos os ouvintes que estão ouvindo a Rádio Cidade. Seu José, uma boa sexta-feira, sextou, seu José, sim, um bom serviço, sextou. E Jesus que abençoa vocês todos aí da Rádio Cidade, viu? Jesus que te potreja, te ilumine e dê saúde pro senhor e toda a família e a família da Cris. Um beijo, um abraço bem gostoso no fundo do coração da sua esposa, seus netos e toda a família, viu, meu amigo? Cris, um abração, um beijão bem gostoso no fundo do seu coração, da sua filhota e toda a família, minha amiga. E seu José, põe o nome da gente aí no sorteio, viu? Se puder, se não puder, não tem importância. Não, Maria de Fátima da Silva Adenor, José Adenor Filho, Paulina Coelho de Oliveira, Maria Patrícia da Silva. Tchau, fui, fui não, tô aqui, meus amores, minha paixão, minha vida. Amo vocês todos aí, amor meu.
1: Muito bem, muito obrigado. Nós também, viu? Nós também adoramos a senhora. 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Já pensou se hoje tiver lá uma feijoada? 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Ou uma dobradinha. Aliás, eu comi essa semana dobradinha. Que delícia, gente. Como é gostoso dobradinha. Eu adoro, viu? Ah, olha, essa semana eu vou revelar aqui para vocês. Teve dobradinha lá em casa. Teve rabada também, que é uma delícia. Rabada, vocês gostam também, não gostam? Isso, é uma delícia mesmo. Isso tudo teve lá em casa semana. Olha que beleza, viu? Lourdes Silva mandou aí, bom dia, Deus abençoe. Jandira Soares dos Santos, vamos lá, Jandira, é sua vez, eu abri o microfone.
4: Bom dia, professor, bom dia a todos que aí estão, que Deus abençoe nosso dia.
1: Sim.
4: Professor, coloca meu nome no sorteio, Jandira Soares Santos e Nelson Santos.
1: Olha aí que beleza, está sim, Jandira. Já está colocado. Ivete Ximenas Escudelete. Bom dia, professor. Deus abençoe o nosso dia e o nosso final de semana. Estamos juntos sempre. Isso mesmo, Ivete. Luzia Ribeiro. Bom dia, dona Luzia. Colocar o nome da Luzia Ribeiro, João Vitor Ribeiro, e ouvir a voz da dona Luzia.
5: Bom dia, professor José Maganho. Bom dia, Cris. Bom dia, Marcelo. Bom dia, Matias, Erivelto, a Denise, a todos aí da Rádio Cidade. E coloco o meu nome no sorteio. Tô na escuta. Um abração a todos. Um ótimo final de semana. Fique com Deus.
1: Amém. Obrigado, viu? Muito obrigado. Vamos lá agora, dona Elizabeth Guimarães. É sua vez, dona Elizabeth.
6: Bom dia, professor. Bom dia, Cris. Ai, que vocês tenham um dia cheio de paz, tranquilidade. Ai, professor, como é bom ouvir essas músicas que o senhor coloca. Que bom, mas dá uma saudade de voltar para trás, mas para trás não, vamos para frente, né, isso, professor?
1: Recordar,
6: é o melhor, né? Mas é muito lindo, viu?
1: Muito bacana.
6: Um bom dia para vocês e coloca meu nome no sorteio.
1: Sim, já está incluído o seu nome. Vanusa, Vanusa Marigo, está aqui o seu nome também. Muito obrigado, viu, Vanusa? Muito obrigado pela participação. No meu Face eu tenho a Valdiceia Rodrigues, muito obrigado. A Rosinha Mazolin, muito obrigado também, Rosinha. Elisângela e o Xande Fadoni. A Cleusa Poloni, oi Cleusa, bom dia. Cleusa, o Roberto, a Roberta, todo o pessoal aí da família Polônio, Ângela Primo também, Maria José Biegas está também na audiência. Que bacana, gente. Então, assim, eu fico muito feliz mesmo com a participação de vocês. Isso é muito bacana, viu? Muito bom mesmo. E estamos aqui 9 horas e 18 minutos. Agora nós vamos ouvir o barulho do foguete, né? O Zé Neto e Cristiano vai falar. Escute só o barulho do foguete, é uma música muito bacana, muito legal. E depois, gente, uma música pouco tocada em rádio, mas fala lá do Trem do Pantanal. Vê que coisa linda a gente curtir essa canção que fale do Trem do Pantanal. Estamos juntos, Rádio Cidade e você.

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1: Muito bem, estamos de volta, gente querida, 9 horas 31 minutos. E você aí, tudo bem? Ah, mas que beleza. Pessoal aí do Bar do Bi, um abraço, hein? Olha que hora boa aí para comer um salgadinho ou já experimentar um aperitivo para depois já preparar aí para o almoço, né? Você que está trabalhando, não vai poder fazer isso não, né? Você que está trabalhando, gente, observe aí o seu trabalho, faça com alegria, sorria, atenda ao público com aquela satisfação. O trabalho é uma entrega, gente. É uma entrega, eu já falei aqui, mas eu vou repetir. Você se entrega para a empresa, entrega a sua saúde, entrega o seu corpo, entrega o seu conhecimento, entrega a sua força, entrega a sua habilidade, entrega o seu sorriso, entrega a sua inteligência. Então isso é o trabalho. Você, e depois no final do mês você recebe um salário. Mas essa entrega do trabalho para o trabalho tem que ter a satisfação, tem que ser prazerosa. Você tem que ter o prazer de se entregar ao trabalho. Como eu estou aqui, então eu venho para cá, eu me entrego naquilo que eu estou fazendo. Quando estou lá no colégio, eu me entrego ao colégio. E aí vai fluindo, a coisa vai acontecendo. Ô, professor, mas é difícil isso? Não, você tem que persistir, insistir e não desistir. E sim, fazer cada vez melhor o seu trabalho. Pode ver que a cada dia a gente vai melhorando. A cada dia vai melhorando. Eu lembro que lá atrás, quando eu comecei, num dia 30 de novembro, já há 10 anos, eu tinha o microfone na minha frente, e o Marcelo que me deu todo o apoio. Então, eu tenho sempre essa gratidão. E de lá para cá, foi aperfeiçoando, que hoje eu estou aqui com a técnica, com o atendimento, com o Face ligado, com o telefone celular, vendo as mensagens. Então, tudo é uma questão de você se organizar. Eu costumo dizer que você, mulher, você, dona de casa, é uma excelente administradora. É excelente, porque, ó, vamos imaginar. Vai fazer o arroz. Sabe colocar a quantidade, sabe colocar o tempero, sabe colocar a água, sabe o tempo que vai demorar para fazer o arroz. Isso é administração. É administração. Sabe a quantidade que vai colocar para que dê para a família toda. Ah, eu já vou fazer um pouquinho mais para que fique por jantar. Tá aí, ó, administração. Tá certo? Então eu sempre falei para os meus alunos que fazer arroz é saber administrar. Porque você vai saber o fogo, se está muito alto, se está muito baixo, se vai pôr a tampa, se vai tirar a tampa da panela. Então, veja, gente, uma coisa simples com um significado tão grande. Tá certo? Pense nisso. É uma reflexão. Enquanto isso, eu vou vendo aqui, ó, mais pessoas participando aqui do programa, mandando mensagem, muito obrigado. Agora José Adenor Filho pediu para colocar no nome dos filhos, Maria Adenor, Aline, Jefferson, Juliana, e mandando um abraço que nós retribuímos também, desejando um bom fim de semana. Temos aqui uma mensagem, vamos abrir o microfone, mas deixa eu ver de quem que é. Foi minha aluna. Por isso que ela é inteligente, viu? Foi minha aluna e hoje uma grande empresária, a Nê. Vamos lá, Nê. Nê do Pastel. Olha aí, agora ela tem o nome e tem o sobrenome, que é a Nê do Pastel. Vamos lá, Nê.
2: Bom dia, professor. Tudo bem?
1: Tudo ótimo.
2: Espero que sim. Que chuvinha boa, né? Pena que depois esfria. Não gosto do frio, não. Professor, coloca meu nome no sorteio, Nê. Coloco. Do Lion, da Emily e do Maicon. Obrigado, abraço.
1: Abraço também, Nê. Ah, que legal, foi minha aluna. E eu vejo agora o sucesso dos meus alunos. Gente, que prazer Que coisa maravilhosa. Esse é um salário que não tem assim, o valor é tão alto desse salário, de ver o sucesso das pessoas que passaram pelas nossas mãos como educador. Muito lindo isso, muito lindo mesmo. Vamos lá, Lourdes Silva. Saudade aí, fala com
0: a
1: gente.
0: Bom dia, seu José.
1: Bom dia.
0: Bom dia, Marcelo. Bom dia, Cris. Bom dia, Livelto. Bom dia, Denise. Bom dia, Carlão. Bom dia, Célia. Bom dia a todos os ouvintes. Seu Zé.
1: Oi.
0: Coloca meu nome no sorteio aí, hein?
1: Sim.
0: E que Deus nos conceda uma linda e abençoada sexta-feira. Um abraço, seu Zé. Um abraço, Cris. Deus abençoe a todos nós.
1: Que bonito. Muito bem. Creuza Polônio mandou aqui. Bom dia, amigos. Ótimo programa. Ótima sexta-feira. Deus abençoe. Obrigado, Creuza. Para você também. Joana. Dona Joana, sua vez agora.
3: Bom dia, senhor José.
1: Bom dia.
3: Joana das Neves.
1: Sim.
3: Ponha meu nome no sorteio.
1: Coloco.
3: E o nome do Eduardo.
1: Sim.
3: Leonardo e Mesaque.
1: Ah, bonito.
3: E Dita.
1: Legal, muito bem, dona Joana. Vamos lá, seu Lázaro, Lázaro das Portas, agora ele é nosso também participante. E aí, seu Lázaro, diz aí para nós, bom dia.
4: Bom dia, José Maganha.
1: Olha aí que
4: sextou.
1: Lindo. Sextou.
4: Tem sorteio hoje, coloca o nome aí das meninas da banca aí da Ju. A Juliana, Natália, a Paula e a Bruna. E o sogro Renê.
1: Muito bem, muito bem. E olha, tem mais, depois nós vamos no próximo bloco, viu, gente? Quantas pessoas, eu só tenho que, nós aqui só temos que agradecer mesmo, viu? Agradecer essa participação maravilhosa. E agora o nosso próximo bloco também vai falar de chuva, mas vamos, pegamos duas músicas internacionais. O B.G. Thomas vai cantar uma música muito linda, Raindrops Cat Falling on My Head. Essa música é de um filme muito lindo, Buttcast de Sundance Kid. E é um filme muito romântico, muito bacana. Não é drama, é um filme assim meio clássico. E quando ele está dando volta de bicicleta com a namorada, não na garupa, mas no guidão, ela está sentada na frente da bicicleta, toca essa música linda demais. E depois, o Demi Rousseau, ele tem uma banda, né, Aphrodite Child, e a música Rain and Tears, Chuva e Lágrimas. Tem um back vocal muito lindo nessa música, quando a moça canta o fundo musical, é muito legal mesmo. Então, para você, por você e com você, para curtir Rádio Cidade FM. Bom dia.

0: mentira.
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1: Muito bem, 9:49, estamos de volta, você aí, tudo bem? Tudo em ordem? É, a chuva é gostoso, né, gente? Muito bom, né? E nós estamos ouvindo bastante canções aí falando de chuva. Ah, muito bom. E você aí, com sexta-feira, né, preparando, fazendo a feira, sexta da feira, né? Veja, a questão da sexta da feira é importante, né? Você aproveitar as oportunidades que tem aí das frutas, legumes, verduras, eu gosto bastante. O alface tá uma delícia, hein, gente? O alface tá uma delícia. É, às vezes eu coloco um pouquinho de maionese no meu alface, né? Na hora de... depois de temperado, no meu prato, eu coloco um pouquinho de maionese. Fica gostoso. É muito bom. É isso daí. Muito bem. E também, gente, olha, aproveitar a oportunidade, mutirão de currículos. Atenção aí, gente. O supermercado Fernandes está realizando coleta presencial de currículos com diversas vagas de trabalho abertas. Olha aí, gente. Oportunidade de trabalho numa grande empresa, hein? Supermercado Fernandes é uma excelente empresa, viu, gente? Aproveite, leve seu currículo atualizado e um documento pessoal. Gente, vai lá, né? Você vai ser observado desde a entrega do currículo, então vai de acordo, não vai de boné, não vai com camiseta assim extravagante, vai bem bonitinho, barba feita, né? Não vai mascando chicletes, não vai com óculos escuro, sabe? São coisas assim que a primeira impressão é que fica, não é? Não tem o ditado? Da primeira impressão é que fica. Então, vai bem assim, educadamente, cumprimenta a pessoa, bom dia, certo? Faça tudo de acordo com o protocolo legal, tá bom? Ó, oportunidade para profissionais com mais de 50 anos. Opa, eu posso ir lá, hein? Programa Menor Aprendiz. Profissionais com mais de 50 anos. Opa, eu posso ir lá, hein? Programa Menor

0: Teiras. Tem empresas parceiras lá do Supermercado Fernandes que oferecem desconto por ser funcionário do Supermercado Fernandes. Quando vai ser isso? Ontem e hoje. Começou ontem e vai até hoje, dia 15. Então, o Supermercado Fernandes estará recebendo o currículo das 9 às 13 horas na loja 5. É lá em Barra Bonita Max, né? E na loja 1, no centro de Igaraçu. Então, olha, tá aí, gente. Que oportunidade para você que está aguardando uma oportunidade de trabalho, tá? Oportunidade para profissionais com mais de 50 anos, programa menor aprendiz, então não precisa ter 50 anos, tá? Menor aprendiz é aquele que está estudando e vai participar do programa menor aprendiz. Estagiário, você está fazendo uma faculdade e precisa fazer estágio. Tá aí a oportunidade, gente. Olha aí quem está fazendo administração de empresas na faculdade, né? Quem está fazendo informática, quem está fazendo curso de vendas, quem está fazendo cursos de financeira, né? Análise financeira. Meu Deus, olha que oportunidade. E outro item, estou repetindo, não é necessário ter experiência. Alunos, estudantes que se enquadram aqui, ó, vão lá. Não perca, hoje é o último dia, tá? Hoje é o último dia da... Está acolhendo o currículo. Depois, o seu currículo for aprovado, você terá essa oportunidade. Parabéns, Supermercado Fernandes. Oportunidade aos nossos alunos, nossos igaraçuenses, e né, tem lá em Barra Bonita também. Mas, gente, é uma oportunidade de trabalho e tanto, hein? Trabalhar na empresa do Supermercado Fernandes é uma honra para você, tá bom? Boa sorte, boa sorte. Torço por você, viu? Torço por você. Muito bem, e aqui temos mais as mensagens dos nossos ouvintes. Vamos ouvir, vamos lá, vamos ver quem é o primeiro.
1: Bom dia, seu Zé. Bom dia, Cris. Bom
0: Vicente dia, Ribeiro.
1: Escreve meu nome aí, seu Zé, no sorteio.
0: Escrevo sim, Vicente. Vicente
1: Ribeiro.
0: Aí, gente boa.
1: Um bom dia para vocês aí, bom programa para nós. Isso. Bom final de semana a todos aí. Deus abençoe.
0: Muito bonito,
2: seu bom Vicente. Bom dia, seu José. Bom dia, Marcelo. Bom dia, Cris. Se tiver prêmio aí, coloca meu nome no sorteio, Marilena e Angélica.
0: Sim.
2: Tenha um bom dia em nome de Jesus. Chuvinha abençoada de Deus. Amém. Glória a Deus.
0: Deixa chover.
3: Bom dia, seu José. Bom dia, Cris. Bom dia, Marcelo, Livelto, todos os ouvintes. É a Sueli Agapito. Põe o nosso nome dos netos no sorteio. Muito obrigado.
0: Davi Bento, né? E muito bem. Ana Clara, Davi Bento. Muito bem, Sueli. Obrigado, gente. Nossa, eu tô aqui radiante. Luane Rosseto, coloque o nome no sorteio. Coloco sim, Luane. Luane, e aí, que diz da correntinha do colégio saber que você foi contemplada, hein? Olha, fez um sucesso aquela correntinha com as mães, que foi um presente do Dia das Mães. Que lindo, tá escrito mãe e é banhada a ouro, gente. Olha, foi feito com muito carinho, foi pesquisado, foi comprado com muito amor, com muita dedicação, em homenagem às mães. Parabéns, e a Luane ganhou uma também, né, Luane? E ela é mãe da Maitê. Muito bem, ótimo dia com chuvinha. Quem mandou foi a Mirelle Luiz, Marcela Luiz, Matheus Luiz e Marcelo Luiz. Obrigado, gente. Paulão falou lá que sobre o acidente lá do Baixão, mas vamos no repórter, depois o Erivelto vai comentar. Obrigado, Paulo Soares, pela comunicação. Edilson, o bom rapaz lá da farmácia do Cido. Bom dia, Edilson, bom dia. Nossa, Edilson é uma pessoa maravilhosa, viu, gente? Aliás, lá na farmácia do Cido, todos os atendentes são especiais, viu? Muito especial, atende com muita dedicação, com muita atenção e sabe nos atender da melhor forma possível. 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

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Depois tem mais uma remessa grande aqui, gente, olha, eu quero vencer todos esses e falar todos os nomes, mas agora nós vamos curtir aqui a banda Charlie Brown Jr., Dias de Luta, Dias de Glória. E depois nós vamos ouvir o Nando Reis cantando uma música do Roberto Carlos, que é a música que o primeiro disco que eu comprei do Roberto foi por causa dessa música. E a música é Como Vai Você. Mas primeiro o Charlie Brown cantando para você, com você e por você aqui no Bom Dia Cidade FM.

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3: 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Os estúdios MGM estão produzindo uma série baseada em 7 homens e um destino. No elenco já confirmados, Matt Dillon, Will Patton e Michael Ealy. As filmagens terão início em junho. A série deve estrear só no ano que vem.
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10: Banhar o seu cão quando necessário é uma parte importante dos cuidados gerais com os animais de estimação. Para cães com pelo saudável e pelagem saudável, o motivo mais comum para tomar banho é remover um odor desagradável ou porque acumularam sujeira no pelo. Os benefícios do banho podem incluir a limpeza da pele e do pelo, o que ajuda a remover pelos soltos, escamas e detritos, e melhora também o brilho do pelo. Para cães com problemas de pele específicos, o banho pode fazer parte do seu plano de tratamento médico, conforme recomendado pelo seu veterinário.
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1: Estamos na cidade, gente, que bacana, bom dia para vocês que estão na audiência, muito obrigado, gente, muito obrigado mesmo pelo carinho, pela participação, e eu quero agradecer aqui, ó, a querida professora Janete, né, Janete, obrigado, obrigado pela mensagem, bom dia, a minha, a Cris, coloca o nome no sorteio, Janete Zola, Maria Sofia, Maria Vitória, Anthony Luca, olha que nome lindo, que nome lindo. Amanhã é aniversário do meu neto Anthony Luca, ele completa 3 anos e recebe os parabéns de toda a família. É isso mesmo, Janete, parabéns ao Anthony Luca, parabéns, olha, 3 aninhos. O meu netinho, o Leonardo, vai completar 3 aninhos em agosto. Hoje é aniversário do Eduardo completando 6 aninhos hoje, olha que bonito, o Dudu, mais tarde estarei lá, se Deus quiser. Ivone Aparecida da Silva também, coloca o nome no sorteio, coloco sim, Ivone, e manda um abraço para a Cris, olha aí Cris, ela é demais, adoro ouvir o programa de vocês dois, quero ganhar esse, isso ela falou ontem, né, quer ganhar o bolo, hoje ela mandou uma xícara de café. Obrigado, viu? Obrigado, Ivone. A Márcia também. Márcia, bom dia, professor. Cris, tudo bem com vocês? Sim, tudo legal, Márcia. Márcia Pereira, Samuel Pereira dos Santos e Marino dos Santos. Muito bem. Obrigado, gente. Muito obrigado, viu? Obrigado aí pela participação. Sirlei Vacari Nunes, bom dia, professor. Colocar o nome da Maria Cecília e do Samuel, tá? Já estão aqui participando. Carlos Nazarim, é sua vez, Carlos. Agora é sua vez, vamos lá.
2: Bom Isso. dia, Marcelo. Bom dia, Cris. Ótimo programa para todos nós aí, todos ouvintes, todos participantes. Deus que abençoe todos nós e nossos familiares. Bom dia, Lourdes. Fiquem tudo com Deus. Direto da cidade de Lemes.
1: De Lemes, olha aí. Um abraço, Carlão. Boa viagem. Muito obrigado aí pela audiência. Cleide Olivato. Ah, mandou imagem de Jesus aqui, linda. Um ótimo final de semana para você também, viu, Cleide? Fabi, Luan e Luna. Fabiana Silva, Luna, Fabiane, Luan Gabriel e Rayane Leão. Muito obrigado, gente. Cláudia Luiz, obrigado Cláudia. Cláudia Luiz, Juliana Luiz, Aline Caldeira Santos, Ayrton Luiz, Dorival Luiz, Ana Alice Luiz. Muito bem. O Jeguinho da Rua 3, obrigado Jeguinho, muito obrigado. Helena Viana, vamos lá Helena, bom dia professor, Cris, coloca o nosso nome no sorteio, Maria Helena Viana, Murilo Santos Viana, Antônio Joaquim Viana, Arthur Dias e Cleonice Viana. E agora temos também um áudio da Luane, né? Luane Rosseto, vou abrir o microfone agora para a Luane, vamos lá Luane.
3: Bom dia professor, eu amei a gargantilha.
1: Olha aí.
3: E usei ela no Dia das Mães. No melhor lugar, fui com ela no melhor lugar, na missa, agradecer a Deus, lindo. Em primeiro lugar tudo, né, tudo que ele faz por nós.
1: Muito
3: obrigada, fiquei muito feliz, gratidão por ter sido a sorteada.
1: Que bacana, olha aí, a Luane ganhou a gargantilha, é uma correntinha banhada a ouro com o nome Mãe, muito bonita mesmo, grandinho o nome Mãe também escrito. Na gargantilha aí. Muito bacana, parabéns Luane, né? E parabéns a todas as mães lá do Colégio Saber que receberam também uma correntinha dessa em homenagem ao Dia das Mães. Muito bem, gente, muito bem, são 10 horas e 16 minutos, o tempo passa e agora nós vamos no momento do rock and roll, aí para quem gosta do rock and roll. Mas nós escolhemos músicas aqui bem legais aqui, e mais suaves, né? O RPM, né, um conjunto que fez sucesso, eles gravaram 2 discos apenas, depois, sabe como que é? Aquele, no auge faz sucesso, depois tem um desentendimento e eles partem para a carreira solo, né? RPM, que é uma sigla. Se a gente for ler, é RPM, né? Se for falar em outra linguagem, então é Repemê, que é o R, o P e o M. E depois nós vamos ouvir Titãs e voltamos depois com o Charlie Brown, que tem uma música bem roqueira, bem legal, que dá para a gente curtir bem suavemente. Fique conosco, porque o Bom Dia é por você, com você e para você, aqui no Bom Dia Cidade FM.

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5: 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Vai estrear no dia 10 de junho no serviço de streaming Prime Video a série Depois Daquele Ano, baseada no romance de Carly Fortune, Depois Daquele Verão. A primeira temporada terá 8 episódios.
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O bambu que se curva perante a tempestade é muito mais forte que o carvalho que resiste e quebra. A flexibilidade, minha gente, é o segredo da sobrevivência. Para você meditar sobre isso. Bom dia.

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0: 10 horas e 33 minutos. Estamos de volta, minha gente. Olha, estamos de volta. Olha que hora boa, hein? 10 horas e 33 minutos. Muito bem. Isso é muito bom. Eu falei da flexibilidade, né? Como é importante a gente ser flexível. Ou seja, né? Ser paciente, ser tolerante, ser ouvir, não responder na hora. Às vezes vem umas palavras meia distorcidas, né? E a gente acaba respondendo e acaba ferindo. Mas não, pense, pare, reflita e aí as coisas dão certo. Você vai ver a sua resistência, a sua fortaleza, que é ser flexível. E olha, eu quero mandar um abraço carinhoso para a professora Marlene Búfalo, Paiara Luz, para Sônia Barbosa, dona Sônia Barbosa, um abraço. Veio outro dia aqui, toda feliz, trouxe uma torta deliciosa, né? Maravilhosa. Eu estava aqui e comemorei junto com o Marcelo essa torta e com a Cris, com o Erivelto, tiramos fotos, foi muito bonito mesmo. Parabéns, Sônia, e obrigado aí pela participação, pela audiência, por estar conosco nesta manhã deliciosa aqui de sexta-feira, 15 de maio, hein, gente? 15 de maio, estamos juntos aqui no Bom Dia Cidade. Lembrando, estamos já quase nos aproximando do final do programa. 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Inclusive, o depósito é onde era a Decorate, viu? Onde era a Decorate. Eu quero também mandar um abraço carinhoso para a Vera Céspede, que ligou para mim logo de manhã. Ainda não falei o nome dela, mas está aqui na relação, viu? Um abraço, Vera. Muito obrigado pelo carinho. Dona Ivanildo Biasotto também está na audiência. Obrigado. A equipe lá dos secretários e diretores lá da escola Camilo Saad, aqui em Igarassu, também na audiência. Muito obrigado. Em nome da Cláudia, eu cumprimento a todos vocês. Lá no Neuza Enxovais, Dona Neuza está ouvindo o programa. 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A Anésia e Yolanda, o seu Emílio de Campos, eu já falei. O Alessandro e a Célia, lá na Agrocasa. Um abraço, amigos. A Dona Nair Trovato Becha, também um abraço, Dona Nair. A Márcia Pereira e o Samuel também. Marcos Roberto, a Dona Juliana Coutinho aqui no Jardim das Acácias, muito obrigado, obrigado pela audiência, obrigado por estar conosco. Vamos aqui no nosso Face, né? Nosso WhatsApp. Ivanete Pacheco também conosco, mandou um coração verde e amarelo, lindo aqui, viu, Ivanete? Adorei, aqui, bom dia. Temos também mais uma participação, vou ver quem é a pessoa para eu poder... A Laurindo e a Dona Nena. Sim, vamos lá, seu Laurindo, a Dona Nena. Vamos falar com a gente. Deixa eu abrir o microfone.
1: Oi, seu Zé.
0: Oi.
1: Bom dia, seu Zé. Bom dia, Marcelo. Bom dia, Cris. Oi, seu Zé. Coloca o nosso nome aí no sorteio. Meu, do Laurindo.
0: Coloca,
1: meus netos. Tá? Um bom final de semana. Fico com Deus. Tchau.
0: Tchau, Dona Nena, seu Laurindo, forte abraço, pessoas queridas. Flávia Teixe, olha, faz tempo, Flávia. Bom dia, poderia falar... Ah, tá, se alguém tem um controle de portão... Ah, deixa eu ver, se alguém achar, desculpe. Se alguém encontrar, gente, um controle de portão com duas chaves juntos, pode entregar aqui na rádio, por favor... Ela saiu do Jardim Conquista e foi até a Rua 3 da Coab e perdeu essa chave com o controle do portão. Por favor, então, gente, pode deixar aqui na rádio, Flávia Teste, quem está pedindo. Está dizendo também ótima sexta-feira, colocar o nome no sorteio, Flávia Teste, Henrique Teste e Isabel Burizan e Cleiton Rover. Oh, dona Isabel, quanto tempo, obrigado pela participação, dona Isabel Burizan, que bacana, viu? Muito obrigado, viu, gente? Muito obrigado por essa... pela audiência, pela participação, e fique conosco. No final do programa temos o sorteio, tá bom? 10 horas 39 minutos. Vamos ouvir então o padre Marcelo Rossi primeiro e depois mais uma falando da chuva, né? O Wildon cantando na rua, na chuva, na fazenda ou talvez numa casinha de sapê. Bom dia, gente. Fique conosco. Estamos chegando 10 horas 40 minutos. Forte abraço.

0: 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Amém.
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Que legal, hein, gente? Que balanço gostoso. 10 horas e 51 minutos. Estamos de volta. Final do programa. Mas antes eu quero agradecer Vera Cato. Obrigado aí pela mensagem. Né? Muito obrigado. A senhora tem as mudas aí de Lixia. Se puder trazer aqui no, na Rádio Cidade, eu aceito as mudas para a gente distribuir, sim. Nós temos que multiplicar isso, viu, gente? Plantar árvores é importantíssimo para a gente cuidar da nossa natureza. Eu também quero agradecer a equipe lá da José Conte, que me convidaram essa semana, Cris. Foi muito legal. Fui fazer uma palestra sobre agricultura e eu me senti muito honrado lá com uma classe do segundo ano do ensino médio falando sobre agricultura, o setor do agronegócio. E eu falei muito da cana-de-açúcar e falei também da descarbonização. Descarbonização, gente, é o gás carbônico, o dióxido de carbono que infiltra na natureza e ele precisa ir para o solo. Então, por isso, nós temos que ter árvores. E a cana-de-açúcar, ela absorve o dióxido de carbono, que é o gás carbônico, esse gás que faz mal e traz o efeito

fazer? Temos que ter árvores, plantações para absorver esses gases de efeito estufa, para esses gases ir para a raiz e ir para a terra, porque senão vai prejudicar o meio ambiente e o ser humano principalmente. Agradecer também a participação do Reginaldo Maguila. Obrigado, Reginaldo. Um abraço aí para a família, Patrícia, o Davi e a Maria Júlia. Também o professor Newton Rossi mandou uma mensagem aqui. Ele fez uma caricatura da Cris. Muito bem. Olha aí, Cris, você de noivo aqui. Parabéns, professor. Nossa, muito bem, professor Newton Rossi, profunda admiração pelo senhor, pela sua participação aqui na Rádio Cidade, diariamente. A sua participação é um presente para nós, professor, um presente mesmo. Muito bem, gente, final de programa, 10 horas e 54 minutos, vamos lá aos premiados de hoje. A pizza com refrigerante PET de 2 litros. Quem ganhou foi o senhor Lúcio Scarre. Lúcio, olha aí, vai saborear uma pizza lá do supermercado Fernandes. O primeiro Marmitex do restaurante Cheiro Verde para a dona Ivone Aparecida da Silva. Dona Ivone, muito obrigado pela participação e vai saborear. E o segundo Marmitex, quem vai saborear é o senhor Vicente Ribeiro. Olha aí, Vicente. Obrigado pela participação. Gente, muito obrigado. Obrigado a Cris, Erivelto, a equipe da Rádio Cidade. E olha, tenham todos um ótimo final de semana. Lembrando sempre, Deus é amor, a vida é bela. E nós estamos aqui porque nós amamos vocês. Bom dia, gente. Forte abraço. Bom fim de semana. Tchau, tchau.

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0: E você vai marcando aqui na cidade pontualmente 11 horas. Um abraço e a todos um bom dia. Nós estamos chegando. E a partir de agora, a informação acontecendo aqui na Cidade FM. Começa mais um Repórter Cidade. Repórter Cidade desta sexta-feira, dia 15. É, chegamos na metade do quinto mês do ano, hein? É, meus amigos e minhas amigas. Quinto mês do ano. É impressionante, não? Temos aí o final de semana do meio. Muito bem. Abraçando carinhosamente os amigos e amigas. Né? Sempre agradecendo aí a companhia de todos. E vamos nós com as principais notícias, né? Os principais destaques de hoje. E nesse primeiro bloco aqui eu falo de um motorista que morreu após uma batida violenta entre caminhões na Ponte do Macaco. Um grave acidente assustou moradores lá na conhecida Ponte do Macaco. Né? Mesmo após a reforma realizada no trecho, duas carretas bateram no começo da manhã de hoje. Um dos motoristas morreu ainda no local. Seu nome não foi divulgado até agora. O acidente aconteceu em Mineiros do Tietê, próximo à entrada do condomínio Vale Verde, na pista que liga diversos condomínios da região ao acesso entre Mineiros e Barra Bonita. A força da colisão chamou a atenção de quem passava pelo local logo nas primeiras horas do dia. Segundo informações apuradas, os caminhões ficaram bastante destruídos após o impacto. Equipe de resgate e da PM foram acionadas para atender a ocorrência e controlar o trânsito na região. Motoristas que passaram pelo trecho precisaram redobrar a atenção, já que o fluxo de veículos é intenso e o trânsito no momento, em toda a manhã de hoje, seguia lento no local durante o atendimento da ocorrência. As causas agora serão investigadas. Foi a ocorrência de hoje de manhã que chamou a atenção, inclusive, de toda a nossa região. Não temos mais detalhes, por enquanto, ainda desta ocorrência. Certo? Muito bem, muito bem. Bom, gente, no primeiro bloco sempre temos aqui loterias, né? Vamos com as loterias de ontem à noite. Começando com a Mega Sena, concurso 3.008. 11, 12, 14, 20, 42 e 44. Ninguém fez a cena. Quem fez a quina ganhou 43.800. Quem fez a quadra, R$ 961. Tem um ganhador da quadra de Igaraçu. A Mega Sena paga amanhã 65 milhões. A Loto Fácil, concurso 3.685. 0102. 0408, 10, 11, 14, 15, 17, 19, 20, 21, 23, 24 e para fechar o 25. Três apostas com 15 dezenas para cada uma, R$ 459.900. As três apostas simples, uma aqui de São Paulo de Ribeirão Preto e duas da Bahia. Uma de Santo Antônio de Jesus e uma de Ibicuí. Agora a quina, concurso 7.025, 14, 27, 29, 50 e para fechar os 57 acumulou. A Timimania, concurso 2.391, 08, 09, 16, 17, 21, 71 e para fechar os 79 acumulou. A Timimania paga amanhã 26 milhões e 700. O dia de sorte, concurso 1213, 07, 12, 13, 15, 24, 26 e raso 30 também acumulou. O dia de sorte paga amanhã 1 milhão. Conferindo agora os sorteios de hoje à noite. A Loto Fácil paga 2 milhões, a Quina 8 milhões, a Loto Mania 5 milhões, a Dupla Sena 700 mil e o Super 7 450 mil. Tá aí, portanto, as nossas loterias, gente. E tem a Mega dos 30 anos aí, próximo dia 24, hein? 150 milhões, hein? É, quem sabe, não? Muito bem. Gente, vamos com os nossos destaques aqui neste nosso primeiro bloco. temos aqui hoje, tem missa na Santo Antônio, 19 horas. E a semana que vem tem o Tríduo de Pentecostes a partir da quarta-feira, dia 20. Vamos dando detalhes. Vamos dando detalhes, né? Muito bem, muito bem. Gente, aquele edital de convocação para Barra Bonita, hein? Para comparecimento agora na segunda-feira, hein? É o concurso público que é para convocação dos candidatos aprovados para o cargo de agente de executivo 2, merenda e cozinha. Compareceram no Departamento de Recursos Humanos da Prefeitura da Barra na segunda-feira, agora na parte da manhã e também na parte da tarde. Certo? Parte da manhã e parte da tarde. Campanha do Agasalho, a partir de segunda-feira, aqui por Igaraçu, começa a arrecadação, viu? Tem vários pontos da cidade, inclusive aqui na nossa portaria. Uma roupinha que não está usando mais aí, um cobertor, um calçado, de preferência em bom estado. Tá, vamos separando e pode entregar aqui, inclusive aqui na portaria da rádio. Começa agora a arrecadação, dia 18 agora, que é segunda-feira, e vai até o dia 25. Depois, a partir do dia 1º do mês que vem, começa a distribuição. Certo? A gente vai dando os detalhes para você por aqui. Um recado para quem está na esquina da vida, desempregado. Tem vaga de emprego aqui por Igaraçu do Tietê para trabalhar aqui. Montador, caldeireiro e soldador, hein? Contrata por CLT e o salário compatível com a função. Mais benefícios ainda. Pode entregar currículo aqui na portaria da rádio. Certo? Muito bem, muito bem. Girando aqui os nossos destaques. Parou a chuva, Fubá? Estava garoando, né? Amanhã é previsto, né? Estava a partir de hoje. É o tempinho, né? Esse mês de maio aqui contrariou, né? Porque no começo do mês, os institutos disseram que o mês de maio seria um mês bem mais quente. Até agora. Né? Até agora nada. Mas vamos em frente. Vamos em frente. Vamos curtindo aí. Já a partir de amanhã, na segunda quinzena deste mês aqui. Vamos com mais destaques aqui. Gente, eu tenho três notícias do esporte de Barra Bonita. Começando com uma, que é de Igaraçu e da Barra. Que é sobre a Duda, que é aquela atleta que mora aqui em Igaraçu e treina na Barra. A Duda agora é oficial. Ela foi convocada para integrar a seleção brasileira no Campeonato Ibero-Americano de Atletismo em Lima, no Peru, esse ano. Será lá. Que reúne atletas das seleções ibero-americanas. O mais impressionante é que esse ano já é a segunda convocação de Duda para integrar a seleção brasileira principal adulta. Que trabalho, não? Olha, gente, olha, atente para o detalhe. Atente para esse detalhe. A Duda atualmente encontra-se na primeira posição do ranking brasileiro e sul-americano na prova do salto em altura categoria adulta, hein? Que beleza, hein? Que beleza. Agora vem essa convocação para o Ibero-Americano em Lima, no Peru. Parabéns a Duda mais uma vez aí. E mais uma vez também parabenizando o treinador Pereira, esse batalhador incansável do esporte de Barra Bonita. E Igaraçu no Tietê, né? Um abração para o Pereira. Muito bem. Mais uma aqui da Barra. Futebol de base. Futebol de base no Vicentão. A equipe masculina sub-18 da Secretaria Municipal de Esportes da Barra vai representar a cidade na fase regional dos 41º Jogos Abertos da Juventude. É um quadrangular que reúne campeões sub-regionais. Esse quadrangular acontece na Barra, certo? Exatamente amanhã, sabadão, lá no Vicentão, portões abertos. 8:30 tem Barra e Iacanga. Às 9:30, Botucatu e Promissão. Depois, às 11:00, a final entre os vencedores. Já vamos prestigiar amanhã cedo, hein? A partir de 8:30, portões abertos no Vicentão. Mais uma da Barra. A equipe de atletismo da Barra participou da seletiva da etapa 3 dos Jogos Escolares do Estado de São Paulo, que aconteceu em Botucatu. É considerada a maior competição escolar do Estado de São Paulo. Essa etapa reuniu mais de 600 atletas em diversas provas. A treinadora da Barra é a Paula Buzon. A Barra garantiu classificação para a final da etapa 3, com os seguintes atletas: a Maria Eduardo no lançamento de martelo, a Marina salto em altura, a Nicoli no pentatlo, Emanuele no lançamento de martelo, Yasmin salto triplo, Rafael lançamento de dardo e lançamento de martelo, Kleber no salto triplo e o Robert no lançamento do martelo. Agora os atletas seguem a preparação para a grande finalíssima, que será agora no próximo dia 27, lá em São Bernardo do Campo. Parabéns aí a todas as atletas, né? Os atletas e a treinadora, a Paula Buzon. Tá certo? Tá feito o registro por aqui. Gente, Igaraçu do Tietê, ó, pagamento de IPTU começa hoje, hein? É, hoje dia 15, vencimento dia 15. Essa data aqui é válida para quem optar pelo pagamento à vista, vai ter 5% de desconto ou a primeira parcela, é, quem dividir aí em até 8 meses. Claro está, gente, 5% que parece que não é muito, né? Mas dá mais, é muito mais que a poupança. mas muito, 5 vezes mais. Se você tiver, é vantajoso pagar à vista, não tem dúvida nenhuma. Agora, se não puder, faça que nem a Cris, né? Parcela. Não tem, não tem. Não adianta chorar. Os carnês foram distribuídos e mais uma vez o recado: quem não recebeu, procure a prefeitura. Certo? Procure a prefeitura. Continuando por Igaraçu, está continuando ainda hoje aquele mutirão de currículos do supermercado Fernandes, hein? Vou levar currículo atualizado e documento pessoal na loja do Fernandes Max e na loja do centro aqui de Igaraçu. A oportunidade para profissionais com mais de 50 anos, o programa Melhor Aprendiz, estagiário, e não é necessário ter experiência. 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Aconteceu ontem esse mutirão, está continuando hoje até 1 da tarde, hein? A oportunidade para quem está desempregado aí. Muito bem. Dia 19, mudando aqui, outro aqui, dia 19, quando que é? Terça-feira que vem. Vamos ter uma missa em ação de graças aqui por Igaraçu, 19h30, na São Joaquim, São Benedito. É uma santa missa em homenagem ao Santo Ivo, que é o padroeiro da advocacia. O convite aqui vem da OAB Barra Bonita, para convidar a todos, né? Muito bem. Gente, os telefones que continuam aqui temporariamente fora de serviço aqui por Igaraçu, na área da saúde: 3644-2910 e 192. Não estão funcionando. Se precisar falar, é só ligar no 34-38-32-37 ou 34-38-32-38. Tá certo? Muito bem. Agora vamos voltar para a barra. Aqui é o ping-pong. Igaraçu, barra, barra, Igaraçu. Recado para a garotada aqui. Amanhã, você conhece o Xaropinho? É, o Xaropinho do Ratinho. O rato mais animado da família brasileira. Vai estar aqui em Barra Bonita, no Teatro Zita Demarque, amanhã, sabadão, às 7 horas da noite, com detalhe, hein? A entrada é franca. É? A entrada franca. Muito bem, muito bem, muito bem. Gente, semana que vem, na quarta-feira, nós vamos ter um encontro aqui denominado Faça Bonito, reforça a luta contra o abuso e a exploração infantil em Barra Bonita. Certo? Então vamos ter uma palestra que vai acontecer quarta-feira, dia 20, no Teatro Zita Demarque, com a Ana Luísa Calisto. Certo? É no às 19h30. A entrada solidária, 1 litro de leite, destinado ao Fundo Social de Solidariedade da Barra, tá? E por falar em Barra, gente, está acontecendo desde ontem o 17º Encontro Nacional do Rota X Motoclube. Grande evento esse, hein? O grande evento, tá? O pessoal tá ali no Hotel Barra Bonita, tá cheinho, cheinho, cheinho, lotado, né? E vamos ter aqui 300 motociclistas aproximadamente, hein? Vão ver, vamos dar uma melhoradinha no tempo, né? Para dar uma, né? Ficar. Começou ontem, vai até domingo a programação desse evento, portanto. Tem eles interditam as ruas, né? Aquela ali na chamada Rua da Ponte, Ilho Colo Bombonato, aquele quarteirão, só o primeiro quarteirão, e atrás também no primeiro quarteirão da Rua Vila e Frida. Tá certo? Muito bem, muito bem. É, gente, tá aí por mais um grande evento acontecendo. Muito bem. Gente, dia 19 é terça-feira. Vamos ter aí lá uma oportunidade para você transformar o seu atendimento e encantar o cliente, deixar o cliente mais satisfeito, né? Será dia 19, agora 18h30 na Escola Naval. Vamos ter essa oportunidade de aprender técnicas e estratégias para oferecer um atendimento mais eficiente. O telefone para outros detalhes é o 3641-8082. 3641-8082. Gente, na Barra, o Sebrae Móvel está acontecendo na Barra hoje. Esteve na região aí, teve em Piratininga, em Pirajuí ontem e hoje na Barra, até as 16h, ali na Avenida 15 de Novembro, 170. Tá? Muito bem, muito bem, muito bem. O que, que eu tenho mais aqui? Um outro recado aqui é para a Barra, sobre para artistas e agentes culturais, hein? Temos aqui, tem aí selecionado, vão ser selecionados 29 projetos culturais, contemplando diversas áreas e linguagens artísticas, né? Temos período de inscrição, gente, até o dia 12 no mês que vem. É uma oportunidade, hein? É uma oportunidade. 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Muito bem, muito bem, muito bem. Olha aqui, gente, eu falei do IPTU aqui para Igaraçu, tem na Barra também, viu? O pessoal que recebe já sabe, desconto, pagamento à vista, né? Parcelamento, não recebeu, procure a prefeitura, tá? Então está aí, portanto. E por falar em pagamento, recebimento, gente, olha aí, está expirando o prazo para o imposto de renda, hein? Até o dia 29 agora, hein? Até o dia 29. Vamos declarar aí, né? Vamos declarar, e se você puder deixar um troquinho aqui para a cidade, qualquer cidade, você pode deixar na área social. Não tem problema algum. Na dúvida, sempre consulte o escritório, o seu contador. Não tem problema. Muito bem. Gente, no dia 24, não nesse domingo, no outro, vamos ter aqui a segunda festa do Divino por Igaraçu do Tietê. No dia 24, vamos voltar a falar sobre esse assunto ainda. Tá certo? A concentração será em frente à matriz. Não nesse domingo 17, no outro 24. Tá? E no dia 22, próximo, gente, que é exatamente sexta-feira que vem, nós vamos ter aquela entrega da pizza solidária dos autistas, né? Era para ser na data passada, mas foi prorrogada agora para o dia 22. Eu tenho um WhatsApp aqui para qualquer informação. 991-33-8315. 991-33-8315. Tá certo? Vamos aí receber uma deliciosa pizza e contribuir, né? Para mais uma causa nobre. Sempre que puder contribuir. O que, que temos mais aqui? Ainda. Ah, gente, o detalhe é o seguinte. No dia 25 agora é o último dia para inscrições para o vestibulinho da ETEC, a Comendador João Reis, hein? Nos três cursos noturnos com 40 vagas cada: administração, especialização em cálculos trabalhistas e informática para internet, hein? Até o dia 25 próximo, certo? Muito bem, muito bem, muito bem. E o candidato poderá comparecer na escola para utilizar um terminal de computador manhã, à tarde e à noite. A escola oferece isso ainda. Tá certo? Muito bem, muito bem. Temos aqui ainda os nossos destaques, né? Vemos aqui. Tá aí. Ah, gente, a PAI de Igaraçu tá com mais um evento aí. Aquela famosa ação entre amigos. Antigamente falava rifa, hoje não pode falar mais, né? É, tá aí. Vai o sorteio pela Federal, vai ser em julho ainda. O pessoal vende com bastante antecedência, né? Você pode adquirir com os funcionários da APAI. Eu tenho também aqui um telefone para qualquer dúvida, que é o 991-39-2242. 99139-2242. Se puder, né? Hoje tem quermesse, viu, Cris? Opa, tem quermesse hoje. Epa! Hoje tem quermesse de Santo Antônio. Né? Tem essa quermesse aqui de Santo Antônio hoje. A partir aí, 19 horas. Né? Vamos lá? Hoje e amanhã. Sempre lembrando, hein, gente? A Santo Antônio é de sempre de sexta e sábado. Então, hoje e amanhã. Mais duas noitadas. Você está convidado. Tá certo? Domingo tem mais um encontro. É o 30º encontro Amigos do Carro Antigo na Barra, agora domingo. Lá na Praça Doutor Tatinho. Também chamada de Praça do Museu, né? A partir de 8 da manhã tem música. E para os expositores, pede-se 1 quilo de alimento não perecível. Tá? Então tem mais aqui. Esse encontro de Amigos do Carro Antigo. Muito bem, muito bem. Bom, gente, aqui é o seguinte. 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Muito bem, muito bem, muito bem. Tá aí, portanto, esse nosso primeiro bloco. 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Bom, Cris, vamos dar um alôzinho para a moçada que está com a gente aqui. Os amigos, amigas, né? A Marta Paulino, a Cleusa Polônio, a Edileuza Gonçalves, a Renata Bergamin, a Maria dos Anjos, Zé Silva, Sidney Fernandes, Carmen Jacobs, a Ivete Ximenas, bom dia, a Madalena Dionísio, a Paula Arruda, o Cláudio Leandrini, a Elizabeth Guimarães, a Maria Helena Viana, o Nilton Rossi, trabalhando e na audiência, um abração, Nilton, Antônio Vegani, a Isabel Custódio, a todos um grande abraço. Chuvinha abençoada, glória a Deus. Abraão Soares, a Creuza Polônio, a Rosângela Aparecida, Maria Melo, a Silvia Cifrade. Pessoal que está ligadinho sempre com a gente aqui, muito obrigado pela preferência. Muito bem, muito bem. Tomar uma aguinha, Cris, e a gente volta já já com o nosso bloco regional.
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1: Vamos nessa então. Agora são 11h29. Vamos dar uma volta pela nossa região. Motociclista morre após ser arrastado por 200 metros em rodovia. Um motociclista, cuja identidade ainda não foi revelada, morreu ao ser derrubado de uma moto e em seguida arrastado por uma Saveiro por cerca de 200 metros na madrugada de hoje, na rodovia Marechal Rondon, em Lençóis Paulista. De acordo com o Centro de Controle da Artesp, o condutor da Saveiro fugiu do local sem prestar socorro para evitar abordagem em flagrante da PM. Ainda segundo a Artesp, uma equipe de resgate da concessionária Rodovias do Tietê socorreu a vítima com parada cardiorrespiratória e a encaminhou por volta das 3 da madrugada até uma unidade de pronto-socorro. Atendimento na UPA de Lençóis Paulista, onde o óbito foi constatado. Agora a polícia vai investigar o caso. Vai investigar o caso. Gente, Botucatu, vamos lá. 3 idosas foram atropeladas após tentarem atravessar a rua General Teles, no centro de Botucatu. As imagens mostram o momento do acidente e é possível ver o trio de mulheres andando na faixa de pedestres quando foram atingidas por um carro. Após a batida, uma delas não conseguiu se levantar. As 3 foram socorridas pelos bombeiros e pelo SAMU e encaminhadas ao Hospital das Clínicas. Ainda até agora não havia sido registrado nenhum BO na civil. Houve apenas atendimento da PM. As 3 pacientes deram entrada no Hospital das Clínicas de Botucatu. E 2 delas de 81 e 84 anos já tiveram alta. Uma terceira idosa de 86 anos permanece em observação. O estado de saúde é considerado estável. E agora a polícia vai investigar o caso. Vai investigar o caso. Olha o perigo lá em Tupã. Uma funcionária de uma escola estadual de Tupã ficou gravemente ferida após a explosão de uma panela de pressão. Foi ontem. Segundo informações do bombeiros, a mulher de 46 anos cozinhava feijão quando houve a explosão. Ela foi atingida e teve queimaduras de 2º e 3º grau no rosto, no pescoço e nos braços. Ela está internada na UTI da Santa Casa de Tupã. Não se tem mais detalhes desta ocorrência. Que coisa, não? Impressionante, né? Impressionante. A ação da Dizzy flagrou o menor escondendo entorpecente e atendendo usuários. A Polícia Civil, por meio da Dizzy de Jaú, apreendeu em flagrante um adolescente de 17 anos suspeito de envolvimento no tráfico de drogas. Foi ontem. Ele foi identificado com as iniciais JHSS e já conhecido pela polícia por passagens anteriores. O caso aconteceu no Jardim Padre Augusto Sani, em Jaú. Segundo a Civil, equipes da Dizzy receberam denúncias anônimas informando sobre a venda de drogas em um ponto já conhecido pelo comércio de drogas. Durante monitoramento discreto, os investigadores perceberam a movimentação típica do tráfico, incluindo a retirada de drogas de um esconderijo e entrega para usuários. Com o apoio de outras equipes, os policiais fizeram a abordagem do adolescente. Apreenderam 42 porções de crack, 43 invólucros de cocaína e uma porção em dinheiro. Ainda de acordo com a polícia, ele confessou que utilizava o local para esconder entorpecentes e realizar a venda. Ele foi recolhido. Homem leva facadas na rua, tenta pedir ajuda e morre antes da chegada ao hospital. Um homem de 55 anos morreu após ser esfaqueado ontem. Mesmo ferido, a vítima ainda caminhou por mais de 100 metros tentando pedir socorro, mas caiu antes de conseguir ajuda. O caso aconteceu em Pederneiras, no bairro Cidade Nova. Segundo o BO, equipes da PM do Corpo de Bombeiros foram acionadas por volta das 21h. A vítima, identificada como OJF, de 51 anos, ele chegou a ser socorrido à Santa Casa de Pederneiras, mas deu entrada na unidade em parada cardiorrespiratória e não resistiu. O homem sofreu perfurações na região do tórax, causando grande perda de sangue, além de um corte nas costas. Ainda de acordo com a ocorrência, um homem de 49 anos foi localizado pela PM na rua Santa Rita de Cássia. No momento da abordagem, ele estava sendo agredido por populares que o apontavam como autor do homicídio. Ele foi levado ao plantão e permaneceu à disposição da justiça. Na manhã de ontem, um acidente impressionante foi registrado no cruzamento da rua 7 de setembro com a rua Olavo Bilac, no centro da cidade de Lins. De acordo com informações, o condutor de um veículo teria passado mal e desmaiado enquanto estava dentro do veículo. Populares perceberam a situação, foram até o carro e tentaram prestar socorro. Ainda conforme relatos, o motorista chegou a acordar durante o atendimento improvisado, mas no impulso acabou acelerando o veículo e atingiu 4 carros que estavam estacionados nas proximidades. O corpo de bombeiros foi acionado e encaminhou o motorista para a Santa Casa para atendimento médico. É. Apesar dos danos materiais, não há informações sobre pessoas feridas. Policiais civis da DIS de Botucatu apreenderam cogumelos, pés de maconha e óleo da droga em um imóvel na Vila Nova Botucatu. Um homem de 38 anos foi preso por tráfico de drogas. Segundo o BO, após investigações, a equipe da delegacia obteve ordem judicial para vistoriar o imóvel. Além de plantas de maconha, encontraram também 6 frascos de óleo da droga. Na casa também havia embalagens a vácuo de cogumelos, que passarão agora por perícia. O morador foi autuado e permanece preso. Um menino de 9 anos ficou gravemente ferido com lesões em uma das mãos e na face após um acidente ocorrido ontem à noite durante a manipulação de um artefato para disparo de fogos de artifício. Aconteceu no Fortunato Rocha Lima, em Bauru. Foram acionadas viaturas da PM para o local. O menino foi socorrido por familiares e encaminhado para a UPA da Bela Vista. Mais tarde foi transferido para um atendimento especializado no setor de queimado do Hospital Estadual de Bauru. O caso inspira cuidados, hein? É, a gente soltar precisa tomar um cuidado. 9 anos, hein? Um motociclista de 25 anos ficou ferido ontem à noite após uma colisão com um carro no núcleo Otávio Rassi, na Engenheiro Horácio Frederico, prolongamento da Avenida Rodrigues Alves, em Bauru. Segundo o BO, o jovem conduziu uma moto pelo acesso no sentido da rodovia Comandante João Ribeiro de Barros, quando, por razões a serem esclarecidas, envolveu-se em uma colisão com um escorte que fazia rotatória. O motociclista sofreu ferimentos leves e foi levado pelo SAMU a um hospital particular. O condutor do carro não se feriu. Muito bem, o que temos mais aqui? A Polícia Militar, por meio do 4º Batalhão de Caçadores, fiscalizou esta semana 11 estabelecimentos comerciais de Bauru que vendem pipas e materiais utilizados na confecção. 5 locais foram notificados por falta de alvará de funcionamento, mas nenhum material cortante foi encontrado durante as vistorias. A operação foi realizada na terça-feira e ontem, de acordo com a PM, diante do número de denúncias relacionadas à soltura de pipas e utilização de materiais cortantes. Gente, esse é um outro problema, hein, que inspira cuidados, hein, principalmente dos pais. Principalmente dos pais, hein? Uma mulher foi presa em flagrante em Tupã, suspeita de desviar 78 mil de uma loja de artigos para festa, onde ela trabalhava. Segundo a polícia, a funcionária era operadora de caixa e burlava o sistema interno da empresa para desviar valores em benefício próprio. De acordo com a DIG, O prejuízo estimado causado pelos furtos é de aproximadamente 78 mil. Ainda conforme a polícia, a mulher foi surpreendida durante a ação e confessou que realizava os desvios já há algum tempo. Parte do dinheiro foi entregue aos policiais no momento da abordagem. Em seguida, ela levou os agentes até um armário pessoal, onde escondia mais quantias de furtos, segundo informações. Trabalhava no caixa e manipulava, né? Que coisa, não, rapaz? E aquela notícia que nós demos ontem aqui, tem uma sequência hoje, foi feita a gravação. Hoje em dia, a gente, tudo, precisa tomar cuidado com gravação. Toma cuidado, mas não adianta, né? Todo dia tem um caso. Os áudios gravados por uma paciente de 42 anos revelam a abordagem do motorista de uma ambulância denunciado por importunação sexual em Duartina. Nas gravações, o homem faz comentários sobre o corpo da mulher e pede abraços e beijos, coitadinho. Ele estava carente. Ele foi exonerado no cargo, mas só exonerado? Em um dos trechos gravados, ela afirma estar grogue por causa da medicação. Em seguida, o motorista faz comentários sobre a aparência dela. O motorista diz assim: "Mas você é muito bonita, viu?" E a paciente: "Ai, eu só tomei grogue mesmo." Aí o motorista retrucou: "Eu não quero aproveitar de você, não. Mas você é muito bonita, viu? É, tá faltando um carinho para você. Ou seja, um abraço bem dado." Em outro trecho, o motorista pergunta: "Posso parar aqui e te dar um abraço?" A mulher responde: "Não, deixa eu ir embora para casa, por favor." Mesmo após a negativa, o motorista insiste: "Um beijinho no rosto, pode ser? Você merece um abraço bem gostoso." Olha que filho de uma égua, um borbônico. Ah, que coisa, não? Agora, de acordo com o relato da mulher, durante o trajeto de volta para casa, o motorista da ambulância ainda passou a mão nas pernas e nos seios dela. Coitadinho, estava carente. Mas vê se dá um nome. Vê se dá um nome. Que coisa, né, pai? Que coisa, hein? Agora foi exonerado do cargo. Você queria que ele fosse o quê? Promovido? Recebesse um aumento? Muito bem, muito bem. Tá aí, portanto, os nossos principais destaques aqui da nossa região. E deixe-me dar um alôzinho aqui pro nosso amigo, o Zé Maria. Se não der um alô, ele liga aqui. Ou você não falou de mim, hein? 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Então, muito bem. Gente, fazer um convite agora. 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Muito bem, muito bem. Bom, gente, deixa eu ver quem é que mais entrou com a gente aqui. Mandar um abração aqui para Sandra Foliani, a Silmara Delazano, Lazinho Silva, Rita Parra, o Rinaldo Marinelli, a Tereza Correia. Deixa eu ver o que o Marcão Fantin está aprontando hoje aqui. Hoje macarrão ao molho de linguiça. E é claro, aquela breja depois. Né? A Lourdes Melo, a Juliana e o Kleber, o Evaldo, a Maria Gonzaga, a Marta. Muito obrigado a todos aí pela preferência, tá certo? Muito bem. Que horas são, hein? 11h43, tomar uma aguinha e a gente volta já já com o nosso giro pelo Brasil e pelo mundo.
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1: Vamos nessa então. Faltando 10 para meio-dia. Chuvisqueirinho continua, hein? É, gente. Chuvisqueirinho continua. Muito bem, muito bem, muito bem. Vamos dar uma volta pelo Brasil e pelo mundo. Notícia típica do Rio de Janeiro. Primeiro de Brasil, né? Depois do Rio de Janeiro. Ex-governador do Rio, Cláudio Castro, é alvo de busca em operação da Polícia Federal. É, e tem mais ainda. Ricardo Magro, dono do grupo Refite e desembargador do Tribunal do Rio de Janeiro, também são alvos da Polícia Federal. Aliás, o Supremo manda prender Ricardo Magro e bloqueia 52 bilhões do grupo Refite. Meu Deus do céu. Em conversa com Trump, Lula pediu extradição de Ricardo, alvo da Polícia Federal. Ei, Brasilzão, não? Só que nem que a vaca tussa ou passa voando vai endireitar. Ela está piorando cada vez mais, não? O país da... lá, e o Irã é o país da guerra, né? E o Brasil é o país de ladrão, de corrupção. Todo dia tem caso novo, né? Todo dia tem caso novo, né? Meu Deus. Gente, uma fofoca. Não vai contar para ninguém, hein? Só entre nós aqui. Às vésperas da convocação para a Copa do Mundo, Virgínia anuncia o fim do namoro com Vini Júnior. E eu não vou nem dormir essa noite. A hora que eu vi a notícia, eu quase chorei. Né? Nossa Senhora. Ai, meu Deus. E ainda dizem que o amor é lindo. Meu Deus do céu. É. Flávio diz que falou com o pai sobre a doação de Vorcaro. E ele me disse, fique tranquilo, filho. Temos aqui. É, gente, vamos mais aqui, mais. É. A China diz que a guerra nunca deveria ter acontecido entre o Irã e os Estados Unidos. E pede a reabertura do Estreito de Hormuz. Tá? Muito bem. Gilmar critica Fachin por não decisão de temas relevantes na corte, a nossa corte, né? Policiais das Bahamas investigam barco de americano suspeito de matar a esposa no mar. Gente, deixa eu ver essa notícia aqui da Polícia Civil. Um homem de 62 anos foi preso ao sacar o valor de 1 milhão de uma agência bancária no Distrito Federal. O caso ocorreu em um banco na Asa Sul de Brasília. Agentes da Civil já estavam monitorando o homem, que chegou antes mesmo da agência ser aberta, segundo informações. A Coordenação de Combate a Fraudes da Civil do Distrito Federal recebeu uma denúncia de que havia uma movimentação grande de dinheiro a partir de uma conta de terceiro. A partir daí começou o monitoramento da pessoa. Por ser uma pessoa desconhecida, esse monitoramento foi muito sigiloso, porque não se sabia se teria participação de outras pessoas, se poderia ter algum tipo de escolta armada de reação, porque estavam falando em 1 milhão. O nome de suspeito, novidade. O nome armada de reação, porque estavam falando em 1 milhão. O nome de suspeito, novidade.

onça em uma trilha da Chapada dos Veadeiros em Goiás. Muito bem, muito bem, muito bem. Mais destaques. Homem que perdeu a mulher e o filho bebê após chuvas no Recife morre de leptospirose. Que coisa, família, já tinha perdido uma mulher e o bebê, não? Agora ele também, não? Meu Deus. Meu Deus. Premier da Espanha diz que boicotar o festival Eurovision por causa de Israel é o certo. Muito bem. O que, que temos mais aqui? Corpo de jovem. Deixa eu ver essa notícia aqui que foi encontrado. Que a gente deu essa notícia ontem, né? Aqui. O corpo do jovem de 21 anos que estava desaparecido desde o dia 11 em São Sebastião foi encontrado ontem à tarde após 3 dias pelo grupamento de bombeiros do estado de São Paulo. Bruno Barreto Otsu foi achado a 500 metros da costa entre a Praia Brava e a Praia de Guaicá. As duas ficam um pouco mais de 5 quilômetros da Praia do Toque Toque Grande, de onde ele desapareceu. O corpo dele foi levado ao porto de São Sebastião e a civil foi acionada e encaminhou a vítima ao IML. Ao todo, 20 bombeiros, além de embarcações e helicópteros, trabalharam na busca. Ele desapareceu no último dia 11, após tentar ajudar uma amiga da faculdade, que foi arrastada pela correnteza marítima. A mulher arrastada também tinha 21 anos e os dois estavam na praia, lá em São Sebastião. A mulher foi levada pela correnteza, sobreviveu e foi encontrada em outra praia, a quase 5 quilômetros de distância. No local, um pescador que seguia em direção a Santos viu a mulher à deriva e acionou bombeiros. Ela foi levada em segurança até a faixa de areia. É. Ela contou que foi lançada ao mar por uma onda e que o colega entrou na água para tentar ajudá-la. Que coisa, não? O jovem estudava biologia na Unesp de São Vicente, cidade onde morava. Agora o corpo foi encontrado. O que eu tenho mais ainda, gente? Alguns destaques por aqui, né? Algumas manchetes. Deixe-me ver ainda. Olha, gente, um ataque massivo da Rússia deixa 24 mortos na capital da Ucrânia. É outra guerra que não tem fim também, não? Operação contra o tráfico resgata 160 animais em um rancho em Minas Gerais. Gente, Sidney Oliveira e ex-auditor são acusados de organização criminosa pelo Ministério Público de São Paulo. Temos aqui mais destaques. Organização Mundial da Saúde alerta para avanço global de saqueios de nicotina e risco para jovens. O PT de Porto Alegre pede punição a vereador por arrancar microfone de colega. PM da Rota vira réu por morte de policial civil em São Paulo. Muito bem. E o governo dos Estados Unidos acusa uma universidade, a de Yale, de discriminar estudantes brancos e asiáticos. Essa bestialidade que ainda tem nesse mundo, não? Muito bem. Tá aí, gente. Os principais destaques, as manchetes, notícias de agora pelo Brasil e pelo mundo. Deixe-me dar um recado aqui. Ah, gente, lembrando que hoje à noite lá na Estiva, além dos comes e bebes, coisa e tal, tudo aquilo que você já conhece, tem música aí com a Duda Pakelli, tá? Hoje à noite. 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Muito bem. Mandar um abração mais uma vez aqui pro Onofre, a Carla e o Arthur, lá no Alto Center Menegueço, na João Paulo II. Muito bem, muito bem. Vamos lá. Um minutinho pro meio-dia. Tomar mais uma aguinha, né?
e a gente volta com esporte e também

0: bem o tempo.
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1: Começa então, gente. E mês que vem tá chegando, hein? É, junho. Copa do Mundo. Dia 11, abertura. Bom, gente, a fase de grupos da Libertadores da América, né, e também da Sul-Americana tem sequência agora a partir de terça-feira, hein? Meio de semana que vem não tem Brasileirão. Sul-Americana e Libertadores da América. Tá certo? Copa do Brasil, gente, ontem à noite. Chapecoense 2, Botafogo 0, Botafogo está eliminado. Atlético de Goiás e Atlético Paranaense 0-0. O time paranaense venceu por 4-1 nos pênaltis e está classificado. O Grêmio classificou, ganhou de 3-0 do Confiança. O Corinthians classificou, ganhou de 1-0 do Barra de Santa Catarina. O Fortaleza classificou, empatou em 0-0 com o CRB. E o Vitória classificou e eliminou o Flamengo. O Flamengo está fora da Copa do Brasil. Vitória 2-0. As equipes que vão disputar as oitavas: Internacional, Fluminense, Cruzeiro, Juventude, Botafogo, Santos, Mirassol, Palmeiras, Atlético Mineiro, Remo, Atlético Paranaense, Chapecoense, Corinthians, Fortaleza, Grêmio e Vitória. Lembrando que as oitavas serão jogos de ida e volta. Será por sorteio, hein? Sorteio dia 26 agora. E os jogos de ida e volta acontecem depois da Copa, na primeira semana, na primeira quinzena, agora do mês de agosto, hein? Só em agosto, portanto. Brasileirão da Série A, os paulistas em ação no final de semana. Vamos ver amanhã, quem que joga amanhã? À 18h30, Atlético Mineiro e Mirassol. 19h tem Fluminense e São Paulo. 21h, Palmeiras e Cruzeiro. Domingo, Santos joga às 11 da manhã. Santos e Curitiba. O jogo das 4 da tarde. O Botafogo recebe o Corinthians. 18h30 ainda no domingo tem Bragantino e Vitória. E tem a Série A2, A3, aí do Brasileirão, todos jogam no final de semana. Tá aí, portanto, os nossos destaques do esporte. Agora vamos aqui no finalzinho do programa. 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Gente, e o tempo, segundo o Climatempo, continua a instabilidade, hein? Além de hoje, amanhã, sábado e domingo. E as temperaturas continuam do jeito que estão praticamente. As máximas sempre na média, não deve passar de 25, 26 graus. As mínimas girando em torno de 16 e 17 graus. Pelo menos o que dá agora, está informando o Climatempo. Pode ser que amanhã tenha uma outra previsão. A de hoje é essa. Muito bem. Um abração para Dilene Dida. Um abração para Cris. Vambora, Cris. Chega, né? Vamos para casa. Muito obrigado pela sua atenção, pela sua companhia. Uma boa tarde a todos. E amanhã, às 7 da manhã, a gente volta. Tchau.

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8: Cães idosos precisam de proteína necessária limitada, mas a proteína necessária precisa ser facilmente digerida e assimilada no corpo. A dieta, o plano cronograma, deve ter suprimento adequado de água normal para eles. Alimentar cães mais velhos com muita proteína necessária pode causar filtração destrutiva no rim.
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3: Muito bem, hoje é sexta-feira, dia 15 de maio de 2026. Você bem informado com as informações do Giro de Notícias. O governo federal anunciou novos investimentos em infraestrutura rodoviária para melhorar o transporte de carga e passageiros em diversas regiões do Brasil. As obras incluem recuperação de estradas, ampliação de pistas e construção de pontes. A expectativa é gerar empregos e reduzir custos logísticos. Especialistas avaliam que os projetos podem impulsionar a economia regional. O setor agrícola brasileiro registrou crescimento nas exportações de soja, milho e café durante o primeiro semestre do ano. A alta demanda internacional fortaleceu o agronegócio e aumentou a arrecadação em vários estados. Produtores comemoram os resultados positivos mesmo diante de desafios climáticos. O Brasil segue entre os maiores exportadores agrícolas do mundo. Hospitais públicos de diferentes capitais iniciaram campanhas de prevenção contra doenças respiratórias com foco em idosos e crianças. Médicos reforçam a importância da vacinação e dos cuidados com a higiene. O aumento das temperaturas baixas favorece a circulação de vírus. As autoridades pedem atenção aos sintomas persistentes. Essas foram as informações do Giro de Notícias, que voltaremos já já.
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12: 1 hora e 14 minutos.
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5: 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A cantora Grace Abrams anunciou que seu terceiro álbum de estúdio, intitulado Daughter from Hell, será lançado no dia 17 de julho. Segundo a cantora, serão 16 músicas. E o primeiro single será lançado nos próximos dias, Hit the Wall.
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9: Olá, e aí, tudo bem com você? Muito prazer, eu sou o Silva Júnior e tô chegando pra desfilar o meu veneno. Tá começando mais uma edição do Fofoqueira. Sextou, turma! Sexta-feira, 15 de maio. E a partir de agora, você fica por dentro de tudo que tá dando o que falar no mundo dos famosos. E o nosso assunto primeiro de hoje é sobre ele, o Whindersson Nunes, que voltou aos holofortes após revelar detalhes impactantes sobre o auge financeiro de sua carreira. Durante a entrevista, o humorista contou que chegou a faturar cerca de 40 milhões de reais em um único ano, mas admitiu ter desperdiçado grande parte da fortuna com drogas, excessos e más companhias. Sempre elas, né? A declaração repercutiu nas redes sociais pela sinceridade ao expor erros pessoais em meio ao sucesso. Conhecido pelo humor, Whindersson abordou o tema de forma descontraída, mas deixou claro o peso das escolhas feitas naquele período. Além da questão financeira, o artista também comentou aspectos íntimos da vida pessoal, gerando ainda mais repercussão entre fãs e internautas. O relato reacende discussões sobre os impactos da fama repentina, saúde mental e vícios, mostrando como grandes conquistas financeiras nem sempre significam estabilidade. A fala do comediante reforça como decisões impulsivas podem sim trazer consequências profundas, mesmo para quem alcança enorme sucesso. Gente, eu aumento, mas não invento. Já já eu volto com mais destaque do mundo dos famosos.
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7: Gianni Infantino, presidente da FIFA, anunciou que Shakira, Madonna e o BTS vão se apresentar no primeiro show do intervalo de uma final de Copa do Mundo. A grande final está marcada para o dia 19 de julho em Nova Jersey, no MetLife Stadium. E esse show vai apoiar o Fundo Global de Educação Cidadã da FIFA. Compromisso comum de ajudar a arrecadar 100 milhões de dólares para expandir o acesso à educação de qualidade e ao futebol para crianças em todo o mundo. Através dessa iniciativa, um dólar de cada ingresso vendido para a Copa irá diretamente para ajudar os jovens a aprender, crescer e jogar.
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2: Muito bem, hoje é sexta-feira, dia 15 de maio de 2026, vamos com as informações do Giro de Notícias, você bem informado. A área da tecnologia continua em expansão no país, com crescimento na procura por profissionais de programação, análise de dados e inteligência artificial. Empresas ampliam vagas e investem em capacitação. Especialistas recomendam cursos técnicos e atualizações. Atualização constante. Jovens encontram as novas oportunidades no mercado digital. O turismo nacional apresentou um aumento no número de visitantes em cidades históricas e regiões litorâneas durante os últimos meses. Hotéis e restaurantes registram maior movimento em comparação ao ano anterior. O setor aposta em eventos culturais para manter o crescimento. Pequenos comerciantes também comemoram um aumento nas vendas. Pesquisadores brasileiros desenvolvem estudos voltados ao combate de doenças tropicais em universidades públicas. Os projetos recebem apoio de instituições nacionais e internacionais. Cientistas destacam a importância do investimento contínuo em pesquisas. Os resultados podem contribuir para novos tratamentos no futuro. Essas foram as informações do Giro de Notícias que voltaremos a qualquer momento.
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10: 2:13.
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5: Oba! Os organizadores do Grammy anunciaram que a cerimônia de entrega dos prêmios no ano que vem será realizada no dia 7 de fevereiro. E poderão concorrer à premiação do ano que vem músicas, álbuns e projetos lançados entre 31 de agosto do ano passado e 28 de agosto desse ano. E os indicados oficiais serão anunciados no dia 16 de novembro.
0: Ah.

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3: Legal, galerinha do bem! Grande abraço pra você e pra você também! Voltamos com o Fofoqueira! E eu vou desfilando meu veneno! Juliette voltou ao centro dos debates nas redes sociais após um discurso sobre feminismo durante um programa ao vivo. A cantora e ex-BBB defendeu que o feminismo não representa ameaça aos homens, mas sim uma ferramenta de libertação contra estruturas machistas que também impactam o universo masculino. A fala dela ganhou força ao abordar feminicídio, violência contra mulheres e movimentos conservadores, sendo interpretada por internautas como uma resposta indireta às recentes declarações de Juliano Casaré sobre masculinidade. Nas redes, a repercussão foi imediata, com elogios à postura firme da artista e amplo engajamento do público. Muitos também destacaram a sensatez de Juliette ao tratar temas sociais delicados em horário de grande visibilidade. O episódio reacende discussões sobre igualdade de gênero, violência e o papel de figuras públicas como ela em debates contemporâneos. Essa declaração consolidou Juliette como voz ativa em pautas sociais e reforçou a força desses temas no cenário atual do entretenimento brasileiro. Daqui a pouco eu volto com o último assunto de hoje aqui no Fofoqueira.
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0: Nessa segunda-feira, dia 18, a partir das 17 horas, Carlo Ancelotti fará a convocação da seleção brasileira que vai disputar a Copa. Serão 26 jogadores. O evento será realizado presencialmente no Museu do Amanhã, no Rio de Janeiro.
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2: Muito bem, hoje é sexta-feira, dia 15 de maio de 2026. Vamos com as informações do Giro de Notícias. O comércio varejista iniciou promoções especiais para estimular as vendas no período de troca de estação. Lojas de roupas, eletrodomésticos e calçados apostam em descontos e condições facilitadas. Consumidores aproveitam para pesquisar preços antes de comprar. Economistas recomendam planejamento financeiro. A produção de energia renovável ganhou destaque com novos parques solares e eólicos em operação no Nordeste brasileiro. O objetivo é ampliar a participação das fontes limpas na matriz energética nacional. Especialistas afirmam que os investimentos reduzem impactos ambientais. O setor também cria empregos em regiões do interior. Escolas públicas ampliaram projetos de leituras e incentivo à educação digital para estudantes do ensino fundamental. Professores utilizam novas ferramentas tecnológicas em salas de aula. A iniciativa busca melhorar o desempenho escolar e estimular a criatividade. Pais elogiaram o avanço no ambiente educacional. Essas foram as informações do Giro de Notícias que voltaremos a qualquer momento.
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3: 3 horas e 11 minutos.
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4: Muito bem, já estamos de volta com o Fofoqueira e eu vou desfilando meu veneno. Fátima Bernardes voltou a falar sobre um dos momentos mais marcantes de sua vida pessoal, ao revelar bastidores da separação de William Bonner. Encerrada em 2016, após muitos anos de casamento, a apresentadora contou que, apesar do impacto emocional inevitável, o processo foi conduzido com muito respeito e diálogo, o que ajudou a preservar o equilíbrio familiar. Com os filhos já adultos na época, a adaptação aconteceu de forma mais leve, sem conflitos rígidos de convivência. Fátima destacou que manter uma relação harmoniosa com Bonner foi essencial para proteger os trigêmeos, evitando desgastes maiores em um período naturalmente delicado. A jornalista também ressaltou que nenhuma separação é simples, independente da fase da vida. As declarações reacendem o interesse público sobre a trajetória do ex-casal e reforçaram a imagem de maturidade com que ambos conduziram a nova configuração familiar. O relato emocionou fãs e mostra que o respeito e equilíbrio podem sim fazer a diferença mesmo em rupturas difíceis. E o Fofoqueira de hoje vai ficando por aqui. Uma excelente sexta-feira para você, um ótimo início de fim de. Eu sou o Silva Júnior e amanhã tem mais Fofoqueira. Grande abraço, gente, você sabe que eu aumento, mas não invento.
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9: 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Segundo Shania, será um álbum conceitual e ela quer explorar mais os lados teatrais, divertidos e provocativos de sua personalidade artística. 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

Oi, gente! Almanaque Musical no ar, por aqui Eduardo Maidana. E hoje nós falaremos de Esperando na Janela, música da banda Cogumelo Plutão, lançada no ano de 2000. A canção foi composta por Targino Gordin, Manuca e Raimundinho do Acordeon e ficou por diversas semanas em primeiro lugar na parada musical brasileira, o Hot 100 Brasil, além de fazer parte de diversos rankings das rádios nacionais. O hit faz parte do álbum Biblioteca de Sonhos e fez parte também da trilha sonora da novela Laços de Família da Rede Globo. Vamos relembrar?

0: Almanac Musical de hoje fica por aqui. Até nossa próxima edição. Tchau!
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3: Muito bem, vamos agora com o Giro de Notícias nesta sexta-feira, dia 15 de maio. O mercado automobilístico apresentou crescimento nas vendas de veículos híbridos e elétricos em várias cidades brasileiras. Consumidores demonstram interesse por modelos econômicos e sustentáveis. Fabricantes ampliam investimentos em inovação e infraestrutura. E especialistas acreditam em expansão gradual no setor. A segurança pública ganhou reforço com novas operações integradas entre policiais estaduais e federais em regiões metropolitanas. As ações buscam combater crime organizado e tráfico de drogas e autoridades destacam o uso de tecnologias no monitoramento urbano. Moradores esperam redução dos índices de violência. Feira de empreendedorismo atrai milhares de visitantes interessados em pequenos negócios e inovação. Startups apresentaram soluções para comércio, saúde e educação. Organizadores destacam a participação de jovens empreendedores. O evento movimentou a economia local e gerou novas parcerias. Essas foram as informações do Giro de Notícias que voltaremos a qualquer momento.
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10:10, estamos aqui, graças a Deus, mais uma tarde com vocês, mais um Terra Querida, começando agora, hoje quinta-feira, dia 15, hoje é sexta-feira, não é? Sexta-feira, dia 15 de maio de 2026, e a temperatura marcando 27 graus por Igaraçu do Tietê. Vamos agradecendo a Deus por mais esse dia e nós vamos... 21 graus, né? 21 graus a temperatura marcando por Igaraçu do Tietê. E nós vamos com vocês até às 18 horas com muitas músicas. E o nosso telefone também continua com você, 3644-2001. Nós estamos aqui atendendo todos os nossos ouvintes com muito carinho. O nosso abraço, o nosso boa tarde, a nossa querida Igaraçu do Tietê, Barra Bonita e para toda a nossa região. Oba! Tá tudo prontinho, vamos começar o Terra Querida de hoje recordando Gilberto Gilmar. Vamos lá.

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7: Mehdi Taj, presidente da Federação Iraniana de Futebol, disse nesta quinta-feira que pretende se reunir com dirigentes da FIFA nesse sábado para buscar apoio em meio ao impasse envolvendo a participação de sua equipe na Copa. Taj afirmou que o Irã talvez desista de disputar o Mundial caso a FIFA não garanta respeito às instituições do país durante a competição, principalmente nos Estados Unidos. A seleção iraniana, a princípio, vai disputar seus 3 jogos da fase de grupos em território norte-americano.
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16h45, Terra Querida. Muito obrigado vocês que estão com a gente nessa tarde. Vamos mandando aí o programa para vocês. E nós vamos com música. Vamos recordar o Chico Rei e o Paraná. Vamos lá.

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16:58, é o Terra Querida, né? Vamos em frente, vamos recordar o Zé Fortuna e o Pitangueira. Vamos lá.

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1: Muito bem, hoje é sexta-feira, dia 15 de maio de 2026. Você bem informado com as informações do Giro de Notícias. O setor de construção civil apresentou um aumento na abertura de vagas de trabalho em diversas capitais brasileiras. Obras residenciais e comerciais impulsionaram as contratações de profissionais especializados. Empresas apontam recuperação gradual no mercado imobiliário. Trabalhadores comemoram novas oportunidades de renda. Universidades federais anunciaram programas de bolsa voltado para pesquisa científica e extensão acadêmica. Estudantes poderão desenvolver projetos em diferentes áreas do conhecimento. Educadores ressaltam a importância do incentivo à formação profissional. As inscrições devem ocorrer nos próximos dias. A indústria alimentícia investe em produtos mais saudáveis e sustentáveis para atender novas exigências dos consumidores. Empresas lançam alimentos com menor açúcar, sódio e conservantes. Nutricionistas defendem maior conscientização alimentar. O mercado acompanha mudanças nos hábitos da população. Essas foram as informações do Giro de Notícias, que voltaremos a qualquer momento.
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17 horas, 15 minutos, é o Terra Querida. Nós vamos em frente, vamos com música. Vamos recordar o Daniel e o Zé Camilo que canta. Vamos lá.

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17h30, muito obrigado vocês que estão com a gente, o nosso companheiro Laurindo, abraço Laurindo, um bom final de semana, hein? E nós vamos recordar aí o Jacó e o Jacozinho, vamos lá.

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4: A CBF anunciou nessa quinta-feira que renovou o contrato do italiano Carlo Ancelotti. O treinador da seleção brasileira agora está garantido até 2030. Lembrando que Ancelotti começou a treinar o Brasil em maio de 2025. Sob seu comando, o Brasil disputou 10 jogos. Foram 5 vitórias, 2 empates e 3 derrotas. 18 gols marcados e apenas 8 sofridos. Minuto do
2: Esporte! 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

17 horas, 45 minutos, é o Terra Querida. Muito obrigado, Finato. Tá aí o modão. Vamos recordar. Goiânia e Paranaense. E depois, quem canta é Cascatinha e Iana. Vamos lá.

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E um bom final de semana, segunda-feira, mais um encontro com nós. Um abraço, até segunda-feira às 4 da tarde, se Deus permitir. Até lá, tchau.

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3: Muito bem, hoje é sexta-feira, dia 15 de maio de 2026. Você bem informado com as informações do Giro de Notícias. A modernização dos aeroportos brasileiros segue em andamento com melhorias em terminais e pistas de pouso. O objetivo é oferecer mais conforto e segurança aos passageiros. O fluxo de viagens nacionais aumentou nos últimos meses. O turismo de negócio também mostra sinais de recuperação. Programas sociais voltados a

0: capacitação profissional ampliar o número de cursos gratuitos em comunidades carentes. Jovens e adultos recebem formação em áreas técnicas e administrativas. Especialistas apontam impacto positivo na geração de renda. As aulas incluem atividades práticas e orientação profissional. O setor bancário expandiu serviços digitais para facilitar pagamentos, transferências e investimentos pelo celular. Clientes utilizam cada vez mais aplicativos financeiros no dia a dia e especialistas alertam sobre o cuidado contra golpes virtuais. A segurança digital continua sendo prioridade das instituições. Essas foram as informações do Giro de Notícias que voltaremos a qualquer momento.
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10: Atenção, você que é fã dos Rolling Stones, já está disponível na internet o clipe da canção In the Stars, que utilizou inteligência artificial para mostrar versões mais jovens de Mick, Keith e Ronnie. Lembrando que essa música fará parte do álbum Fraggin' Tongues, que será lançado em julho.
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0: Olá, meus amigos, boa noite. Um abraço a todos vocês. Muito obrigado pela reciprocidade, pela participação e pela escolha do nosso prefixo nesse horário aqui, das 18h10 às 19h. Estamos prontos para uma interação de hoje. Interação que estava indo muito bem. Essa semana que já está explodindo de resultado, que nos deixa muito alegres. E a gente compartilha com vocês essa satisfação, porque 99% de quem faz isso aqui são vocês. A gente está aqui para falar um pouco de abobrinha no começo, no meio e no fim. E para questionar algumas coisinhas que vocês dizem e para provocar também com as perguntas. Mas vocês estão de parabéns. Está todo mundo indo muito bem. Ontem nós tivemos. Deixa eu ver aqui. E agora, hein? Já fiz a anotação errada aqui. 1.155 participações. Foi um pouquinho bem menos que antes de ontem, que foi 1.739. E também 1.926 visualizações. Aqui está indo na faixa dos 2.000 por dia, na média. Está muito bom. Neste quinto dia de programação, já que esse é o sexto que não está na computação aqui, nós temos 7.082 participações e 9.844 visualizações no Facebook. Parabéns para vocês, parabéns para o pessoal do Facebook, que é outra parte que participa e não aparece para nós aqui em nomes. E vamos continuando. O nosso sorteio vai ser no dia 12 de junho. Dia 12 de junho já tem jogo de Copa andando. Começa no dia 10. E você pode ser um sorteado, dependendo da sua participação aqui no dia a dia. O pessoal está participando bem. Eu percebi uma coisa que pouca gente acho que percebeu. Está todo mundo mais ou menos na mesma quantidade de participação diária. Pelo menos a maioria. Tem gente que estava devagar, agora está acelerado. Tem gente que estava acelerado e continua acelerado. Então a dificuldade de disputa aumenta. Porque aí fica todo mundo mais ou menos igual, na mesma proporção de chance de ganhar um prêmio. Daqui a pouquinho o Marcelo fala os prêmios. Ô Marcelo.
1: Boa noite, Zé Maria.
0: Não. Hoje eu não vou falar boa noite para você, vou falar em sueco. Good night.
1: Good night?
0: Good night.
1: Good night.
0: Sem D, good night.
1: Good night.
0: Good night.
1: Good night.
0: Good night.
1: Good night.
0: Good night.
1: Good night, então.
0: Good night, então, né, Maria?
1: Você sabe que eu tava doido pra te encontrar hoje.
0: Mesmo?
1: Porque você falou que não ia chover.
0: Eu não.
1: Você falou que ia chover domingo.
0: Não, pode ser mentiroso, parceiro.
1: Choveu a noite inteira, Zé Maria. Marcelo. Que você debrimoliu meu carro, a roupa.
0: Eu não fico falando besteira que o pessoal escuta.
1: Ah, não.
0: Eu disse que ontem, amanhã e até quarta-feira mais ou menos chove.
1: A Lu, tadinho, agora a gente não tem cueca pra vestir. Eu caí que tava com tudo. Faz 3 dias com a mesma cueca.
0: Essa cueca pra quê?
1: Ah, você tá de brincadeira.
0: É um caixão pro falecido.
1: Tudo culpa?
0: Não disso, não.
1: Tudo culpa sua. Falou que não ia chover, que pode ficar tranquilo.
0: Olha, já me falaram tudo isso. Tem que morrer amigo do cara lá, hein?
1: José Maria. Por que você tá fazendo isso com a gente, rapaz? Ô, louco. Amigo. Tamo sem roupa agora.
0: Tô aqui, ó.
1: Sem nada de chinelo.
0: Você é bisneto de índio, usa uma tanga.
1: Eu cheguei em casa ontem, eu falei, ah, Lu, vou lavar meu tênis. Zé acabou de falar que não vai chover, só semana que vem. Agora eu tô sem tênis. Só tenho um tênis, Zé Maria. Poxa, agora eu tô de chinelo. Que triste, viu? Mas tá bom. É, infelizmente segue a regra mesmo, né? Quando você falar que vai chover, toma cuidado, não vai chover. Quando você fala que vai chover, fica tranquilo, não, que não
0: comigo,
1: chove.
0: Comigo é assim.
1: Oh, meu Deus do céu. Tudo bem, Zé Maria?
0: Não,
1: como que tá a Barra Bonita? Tá bem?
0: Tranquila.
1: É? Então tá bom. Pegou muito movimento na ponte?
0: Não, até que tá mais ou menos.
1: É, parece que tá mais tranquilo, né?
0: Não, mas não. Tá normal hoje.
1: É.
0: Tem dia que você chega aqui passando o contorninho nosso aqui, depois você passa as duas pontes. Tem gente até um pouco pra cima, hoje tá só no contorno ali.
1: É, o dia tá propício pra ficar em casa, né?
0: É, eu não sei.
1: É, hoje...
0: Eu não sou caseiro, né? Posso
1: fazer, é, eu sei que você gosta de aglomerar, mas eu gosto de ficar em casa, Maria. Eu prefiro ficar bem em casa, tranquilo.
0: comendo. Mas eu também gosto, mas tem hora pra ficar em casa e hora pra sair de casa, né? Sim. Você é louco. As pessoas ficam em casa o dia inteiro.
1: Comendo uma pizza.
0: Aí é ruim, né?
1: Alguma coisa aí gostosa é durante
0: aí
1: a noite.
0: Aí não dá certo.
1: É isso aí.
0: Depois da regurgitação.
1: Oh, meu Deus do céu. Zé Maria, é o seguinte, a gente vai falar os prêmios, pode ser isso?
0: Marcelo.
1: Para não atrasar muito o programa.
0: A minha parte é fazer a pergunta, encher linguiça aqui no começo, sustentar a linguiçagem no meio do programa. Essa parte de botão, essas coisas, é sua, não é minha não.
1: Eu gosto, deixa para mim então, que eu vou fazer as perguntas hoje, já que eu percebi que você está meio estranho aí com o seu equipamento. O que está acontecendo? Saiu fora do ar?
0: Não, tá tudo
1: conseguiu
0: bem.
1: Resolver?
0: Não, tá tranquilo.
1: Então eu ia dar essa pausa aí para você se ajustar
0: aí. Fica sossegado.
1: Ajuda o outro, viu, Zé Maria?
0: Tô com 3 páginas aqui, tô com o climatempo também.
1: 3 páginas.
0: E tô com o meu celular.
1: Já que você está com o climatempo, vai continuar a chuva até quando?
0: Eu vou pedir para você ler aí, porque não adianta falar para você, né? Você vem aqui amanhã me desmente tudo aquilo que eu disse. Então não vai adiantar nada, mas eu vou falar, vai. Amanhã, sábado, presta atenção, hein? Vai chover. 4,8 milímetros.
1: Amanhã?
0: E a temperatura vai estar mais agradável para quem gosta do calor. Já estou até estranhando esse calor que está vindo aí. 16 e 29 graus. 16 de manhã, 29 à tarde. No domingo, como eu disse ontem, 18 graus e 28 graus e uma chuvinha já muito boa. Bom. 7,9 milímetros.
1: Amanhã? Domingo?
0: Amanhã.
1: Ah, sabadão.
0: Aliás, domingo.
1: Domingo.
0: Amanhã é menos. Mas chove, 4,8. Temperatura 16 e 29. Agora, na segunda-feira, se você tiver alguma coisa para fazer, não faça não. Chuva de 6,9 milímetros.
1: Rapaz.
0: É, mas não é aquela chuva de dia inteiro, como foi hoje. Mas também não choveu, hoje só chuviscou.
1: É ontem, né? Mais ontem.
0: Aqui hoje.
1: Madrugada.
0: A madrugada já é hoje, né? 17 e 23 graus na segunda. Na terça-feira, chove também. Agora muito pouquinho, garoinho. Meio milímetro. Temperatura, 16 de manhã, 20 graus à tarde. Diminui à tarde. Dá uma quedinha aqui. Deixa eu dar uma olhadinha aqui em 5 dias. Agora, daqui para frente, do dia 20 até o dia 22, quarta, sexta-feira, as temperaturas vão ficar nessa marcha, 15, 22, 13, 23, 16, 23. E só chove no sábado. No sábado que vem, não esse amanhã, no outro. Domingo, também chove. É coisinha pequena, 1,1 milímetro. Vai dar. Agora, no sábado já é um pouquinho aquosa, viu? 14,8. No fim da tarde, da manhã e à tarde. À noite tem temporal. Mas isso é para semana que vem. Não vou ficar preocupado por enquanto, não. E aí vai. Segunda-feira, dia 25, também chove. Terça também chove, dia 26. Daí para frente, até o dia 29, que é o finalzinho do mês. Só temperaturas na faixa dos 15 aos 21 graus, 22, por aí. Então o tempo não vai mudar muito. O que pode mudar é a chuva. Tá bom assim pra você? Ou você
1: não, tô bem, eu tô vendo aqui.
0: Não... Grava, eu tô gravando aqui no meu celular, pra você não me
1: falar besteira. Tá gravando, Zé Maria?
0: Eu falou, não sei o quê, falei nada.
1: Aqui eu também tô gravando, e inclusive no meu caminho aqui chegou um alerta amarelo de tempestades, Zé Maria, ó. Paraná, São Paulo, Mato Grosso do Sul, Minas Gerais, Espírito Santo, Rio de Janeiro e Santa Catarina. Há 6 horas atrás aqui chegou pra gente. A partir de amanhã, então, Zé Maria, olha.
0: Não acredite nisso.
1: E será que vem?
0: Aqui para nós, não.
1: Tomara a Deus que não, Zé Maria.
0: Quando você fala no estado de São Paulo, você fala em todas as 645 cidades do estado.
1: Sim.
0: Às vezes chove no leste, na orla marítima. Às vezes chove no norte, aqui no sul de Minas. Às vezes chove aqui do lado do Mato Grosso, no oeste. Às vezes chove aqui no Paraná e chega até nós aqui, que a gente está perto.
1: Sim, sim.
0: Aqui vai chover em todo lugar? Não vai, isso é papo furado.
1: É, vamos aguardar, Zé Maria. Vai que vem, né, pra gente aqui.
0: Mas marca no papelzinho que eu gravei aqui.
1: Eu gravei aqui também. Você, o programa tá gravado.
0: Você falou, não falei nada.
1: Tá gravado.
0: Quem fala aqui são os meteorologistas do Climatempo.
1: Vamos lá então, Zé Maria. Respondendo as perguntas do Interação de hoje, durante todo o mês, né, vocês vão concorrer aos seguintes prêmios aqui. Temos uma chaleira elétrica Vou colocar a foto na tela. Vamos lá. Olha que bonita que tá. A chaleira elétrica aqui. Pra fazer um chazinho maravilhoso. Zé Maria, você gosta de chá?
2: Gosto.
1: É. Oh. Mais do que de café?
2: Café eu não tomo.
1: É verdade, você não toma café, né? Ah, também temos um belo ventilador, uma panela de cozinhar arroz elétrica e uma air fryer. Certo? É assim que fala, né? Air fryer, air fryer.
2: Kaique, dá uma aula de inglês pra ele.
1: Oi, eu tô mudando aqui o prêmio geral. O prêmio geral tá aqui. Olha que arte bonitinha, viu? Tudo feito por Iasa Maria, sem pagar nada.
2: Isso é bom demais.
1: Ai, meu Deus do céu, é desemprego que tá chegando em todo lugar. Tá aqui, então, esses são os prêmios. Agora eu vou com as perguntas. Lembrando que pode acertar ou errar.
2: Você falou tudo, você nem falou os prêmios ainda?
1: Falei.
2: Por favor, você não tá bom.
1: Air Fryer, a última, o prêmio. Air fryer?
2: Isso, Kaique.
1: Aí você até pediu pro Kaique me ensinar inglês, como que eu tô ruim.
2: Repita daí. Mas tem que repetir, prêmio é coisa importante.
1: Vamos lá, né? Então vou repetir novamente aqui. Vocês vão concorrer a uma chaleira elétrica, um ventilador, uma panela de arroz elétrica e uma air fryer. Esses são os prêmios. Air fryer.
2: Tá de palma aí, Kaique.
1: Oh, meu Deus do céu. Tá aqui a tela, prêmio geral, bonitão. Quatro ganhadores, o sorteio é dia 12 de junho. Dia 12 de junho, meio de
2: dia
1: ano
2: já. Dia dos namorados.
1: É, vai ser dia dos namorados?
2: Ai, que beleza. Foi dia 12 de junho, né?
1: É verdade, dia 12 de junho. Então algum namorado ou namorada vai poder dar uma chaleira pra fazer o
2: viado. Isso. Você dá chaleira pra namorada,
1: fala um assim, air fryer.
2: Você dá uma chaleira pra namorada e fala assim, faz um chá lá. Meio logo que eu tô com sede.
1: Dá air fryer, faz batata aí com bacon, vai. Agora.
2: Abre uma latinha aí pra mim que eu tô vendo o jogo.
1: Vai. Esses são os prêmios, vamos com as perguntas de hoje, gente. Agora a primeira pergunta. Zé Maria, hoje tá difícil, hein?
2: De novo, você muda a conversa um
1: em
2: pouco.
1: Baianês, em baianês. Em baianês.
2: É a língua que os baianos falam lá na Bahia.
1: A palavra motor. Motor, desliga o motor aí. Quer dizer motorista de ônibus ou motor de ônibus. Isso é pra eles lá, né, Zé Maria?
2: É, claro.
1: Eles chegam lá e falam, motor. A palavra motor, desliga o motor. O motor, quer dizer motorista de ônibus ou motor de ônibus? Essa é a primeira pergunta. A segunda pergunta. Um casal de patos.
2: O pato e a pata.
1: É, um casal.
2: Ei, meu Deus.
1: Quantas patas tem? Um ou cinco? Ah, um casal. Um casal de patos. Então são um pato mulher e um pato homem. Quantas patas tem? Um... ou cinco.
2: Pela definição. Pode ser um pato macho e uma pata fêmea.
1: Pato mulher e pato homem. É. Não,
2: como é que é a pergunta então?
1: Ô louco. Um casal de patos. Um pato macho ou um pato fêmea?
2: Uma pata.
1: Quantas patas tem? Um ou cinco?
2: Uma ou cinco.
1: Uma ou cinco, né? Uma, é, pato. Quantas patas tem? Entendeu, gente? Tem uma pegadinha essa pergunta aí, Zé Maria.
2: Não tem pegada nenhuma.
1: Tem sim.
2: É lógica. Você tem um pato, tem a pata lá.
1: E tal.
2: E você pega lá os pés delas e faz a conta aí.
1: É, sei.
2: E o pato não é aleijado, não, né? A pata são normais, viu?
1: Cinco. Tem cinco, Zé Maria. Cinco.
2: Então tá.
1: Ai, bom, seguindo. Vamos então, começar aqui, então, Zé Maria.
2: Tem um, tem um deles aí que tem três patas.
1: Então. É, Zé Maria, isso é pegadinha, rapaz.
2: Pegadinha nada,
1: rapaz. Coloca pegadinha. Já é difícil, coloca uma pegadinha no meio.
2: Isso é questão de vestibular, questão de lógica.
1: Vestibular, sim. Isso aí é loucura,
2: então tem um pato, a pata tá aleijada. Tem três patas cada um deles.
1: Quem puxa a fila do nosso mensagem aqui, Zé Maria, é ele, o Paulão Soares. Fala, Paulão. Boa noite, meu amigo.
3: Opa, Paulão contente hoje, hein? Chegou o final de semana. É, sextou com S de Soares. E saudades dessa semana que já está terminando. Por isso, desejo a todos vocês aí um ótimo final de semana, com chuva, com frio. Oh, e tá bom demais. Uma sopa vai muito bem. Boa noite, Zé. Boa noite, Marcelo. Boa noite também ao Newton, ao Carlos.
0: Boa noite.
3: Ao Júnior, à Sandra, à Eva. A esse pessoal todo maravilhoso que com mais uma semana ficaram com a gente. Abraço a vocês.
1: Abração, meu amigo. Bom estudo, viu, filho? Oh.
0: Tchau, Kaique. Boas aulas.
1: Ontem deu briga por causa de pão, Zé Maria.
0: É.
1: Deu briga em casa por causa de pão. Eu comecei a falar tudo o que acontece em casa, ver se eles mudam, porque a guerra, aquele lugar, pelo amor de Deus, viu?
0: Mas a fome faz a pessoa diferenciar.
1: Ô, louco.
0: Né? Então, isso é normal.
1: A Sandra Foliene chegou. Boa noite, Sandra.
4: Boa noite, Marcelo, José tudo Maria, bem, Kaique, Luciana, Eva das Neves, Carlos Lazarim, Júnior Bernardino, Paulo Sérgio, Newton Rossi, Denis Prates, Leonardo Antunes, Marcinho Uraguti, Creuza Poloni. E a todos, desejo vocês uma noite abençoada. Fiquem todos com Deus. Abraços, meus amigos.
0: Igualmente.
4: Quantas patas tem um casal de pato? Tem uma só, porque o outro é pato, não é pata.
0: Ah, é?
1: É, a Sandra matou, foi a primeira aqui, né?
0: Ô, Sandra, não é bem isso, não, hein? Você não vai ficar brava comigo, eu sei que você ficou brava comigo ontem.
1: Você vai querendo jogar GTA. Não. É isso aí sim, Sandro.
0: Não é não.
1: É, ele vem com pegadinha.
0: Não é não.
5: Oi, boa Eva. Noite, Zé. Boa noite, Marcelo. Motor de ônibus e um. Boa noite, Carlos Lazarim. Boa noite, Sandra. Beijão, amiga. Te amo. Boa noite, Júnior. Boa noite, Paulão. Um abraço da Eva das Naves.
1: Valeu, Eva.
0: Boa noite, Eva. Se cada pata e pata tem dois pés, vai ter um pé só.
1: Tá com pata, né, Zé Maria?
0: Aí, né?
1: É uma pata.
0: Vem?
1: Essa aí a gente conseguiu pegar, não adianta. Não vem, não.
5: Boa noite, Marcelo. Boa noite,
1: Dita.
5: Zé.
1: Boa noite.
5: Dita das Neves. Motor de ônibus e um.
1: Ah lá, tá vendo?
0: A outra também.
1: É, a Joana chegou no
6: segundo. Boa noite, Zé. Boa noite, Marcelo. Joana das Neves. Motor de ônibus e um.
1: Aí, Zé Maria.
0: Marcelo, o pato tem quantas patas?
1: O pato tem duas patas.
0: E a pata?
1: A pata tem duas patas também.
0: Mas como é que vai dar um?
1: Então.
0: É.
1: Você Eva. Tá perguntando da pata aqui, Zé Maria.
0: Eva.
4: Ama, amiga, você sabe disso, você sabe o quanto você é especial pra mim.
1: Aqui a Sandra mandou mensagem pra Eva, né, Zé Maria?
0: Pra Eva das Neves.
1: Isso. Neves. Tereza Corrêa tá travada, mandou mensagem de boa noite aqui, Zé Maria, mas não respondeu.
0: Não, Marcelo, nem olhei aqui no Face agora, tô vendo agora.
1: O Paulão tá travado, viu? Mandou aqui.
0: Perfeito. Ele nem falou, já tá travado.
1: É de propósito.
0: É safado.
1: Pra travar ele, tadinho. Oh, meu Deus do céu, vamos lá. Hoje o Nilton não chegou. Eu acho que ele tá trabalhando, né, Zé Maria?
0: É a chuva, ele tá hibernando.
1: Ou tá dormindo, né?
0: Tá debaixo do colchoado lá.
1: Pode ser. Zé Maria, essas são as perguntas.
0: Tá bom.
1: Eu vou agora separar umas respostas aqui.
0: Fáceis ou difíceis?
1: Tá difícil demais hoje.
0: Nossa senhora, que o dia que você falar que tá fácil, eu paro de vir aqui, viu?
1: Tá demais. Deixa eu ver aqui as respostas de hoje. Vamos lá. Cadê o vídeo do Zé Maria? Ué, parece que não tá aqui. Não tô achando. Ah, tá aqui sim, Zé Maria. Ah lá, você falando. Eu falando aqui, ó. Eu e você falando. O Nilton tá assim, Zé Maria. Não mandou nada de graça hoje, rapaz. Ele tá nervoso, viu?
0: Boa noite pro Paulão. Tá aqui embaixo. Aqui uns 24 minutos. Não, aqui é 24. É, 18h30, já passou dos 24. Começamos 18h08. Boa noite pro Júnior. Esse é o Newton, viu?
1: Ele tá sim.
0: A Sandra Foliene, motor de ônibus. Não é não, viu, Sandra? Você não tá pensando direito esses dias, aí tem que prestar atenção. O motor de ônibus, daqui a pouco ela xinga. A Dilene Didi. Ih, Marcelo, o que é? Dilene Didi. Motorista de ônibus.
1: Motorista de ônibus.
0: Dilene. É conhecida sua? É da cidade aqui ou é de fora?
1: Zé Maria, tô chegando aqui na foto.
0: Ela participou aqui aos 26 minutos. Agora há pouco.
1: Pra mim não abriu. Não abriu.
0: É. Tera Lourdes.
2: motor de ônibus. Cuidado aí, moçada. A Bahia é outra terra, hein? Tereza Corrêa tá aqui. Motor de ônibus. Gente, Bahia é diferente daqui. Não tem nada a ver conosco aqui, não, hein? Nilza Calçone, motor de ônibus. Lourdes também. Sandra de novo. Nilza Calçone, motor de ônibus. Por isso que eu gosto dos baianos. Eles tapeiam todo mundo. Milton Rossi. Boa noite, querida família Nazarim. Dona Célia, Carlos e as princesas Valentina e Betina. Abraços. Pra você também, viu? De minha parte aqui, Nilton. Um abraço pra você, pra dona Leni, essa pobrezinha que aguenta você há vários anos. E diferente da felicidade que a dona Maria José tem comigo, né? Muito. E os seus meninos, os três cuecão aí, as duas meninas, os dois molequinhos e as duas menininhas. Abraço pra você com sinceridade. Bom final de semana com antecipação. E para de encher o saco com essas coisas. Eu tô gostando desse exemplo porque você tá me poupando. Mas pode mandar pro Marcelo à vontade, que ele fica todo feliz, viu? Contente, fica sossegado. O mesmo Nilton Rossi, boa noite pra nós, Marcelo. Pra mim, pra você e pro Kaique. Lindinhos. Agora eu gostei. Já tá ruim da cabeça, né? Foi a dois negão aqui. Um molecão agora que não tem nada a ver com criança, chamado Lindinho, é porque não tá bem da cabeça. Acho que ele tá. Ele deve ser um motor lá de Barra de...
1: Motor?
2: De Barra da Bahia. Motor. Eu escapei da primeira página aqui, que eu tava bem lá em cima para pegar os primeiros. É, já deu caca aqui. Você tenta fazer bonitinho, no fim não dá certo. Mas tudo bem, 18h32. Nosso sorteio vai acontecer no próximo dia 12 de junho. Há dois dias que começa a Copa, viu? A Copa começa no dia 10, eu não sei que dia que o Brasil joga.
1: Será que é no dia 12? A gente precisa ver, Zé Maria.
2: O sorteio é.
1: Será que é... Não, o primeiro é derrota do Brasil, né?
2: Ah,
1: é assim, a primeira assim, vai perder.
2: O Neymar vai.
1: Você quer apostar? Você quer apostar quanto?
2: Hein?
1: Eu aposto com você.
2: Eu vou
1: primeiro jogo, vamos fazer um bolão, Zé Maria.
2: Podemos fazer.
1: O Brasil, o primeiro já vai perder. Já sai já tomando pancada.
2: Acho que o primeiro é com o Marrocos, não é? Se eu não me engano.
1: Ah, vai perder.
2: Não, ali é ficha, ali passa, tranquilo.
1: Tem certeza que vai perder.
2: Ali passa, ali passa.
1: Ah, agora a Virgínia largou do homem lá?
2: Não. Novidade, hein?
1: Largou a Virgínia.
2: É.
1: Eu também não aguentou ficar também... até a Copa, não.
2: Não, era que não aguentou, Marcelo. Não tenho cabeça boa pelo jeito.
1: Tem áudio, Zé Maria? Vamos lá?
7: Boa noite, Marcelo. Boa noite, Zé. Boa noite, Kaique. Boa noite, Milton Rossi, Sandra Foliani, Carlos Lazarim, Eva das Neves, Paulão Soares, Maguila, Leonardo Antunes, professora Janete Zola, Nandão, seu Vicente Ferrari, Marisa Calçone e a todos os amigos ouvintes da Cidade FM. Um ótimo final de semana abençoado a todos. Abraço, meus amigos. Já pode ou não, Zé? Mas tá frio hoje, hein?
2: Aí que tá bom.
1: Você tá louco, hein, Júnior? Já abraço.
2: Pode,
1: sim.
2: Lógico que pode. Mas pode passar um anti-ferrugem no seu portão aí embaixo? Você vai perder o portão.
1: Vai perder o portão, Júnior.
2: Eu mexi com um desses, uma coisinha pequena, 600 merren.
1: Já que você vai fazer arrumar seu portão, arruma o meu também. O meu tá precisa, Zé Maria, o meu lá.
2: É, o Júnior vem aí, ele mexe com essas coisas.
1: É, ele arruma o dele e arruma o meu também, né?
2: Acho que ele tem dobradeira de
1: tô com problema na
2: de
1: costa, lata, né?
2: É,
1: ele arruma.
2: É.
1: Ah, o Cardão chegou.
2: Seu problema não é na boa costa,
8: noite,
2: Marcelo,
8: é a barriga.
2: Boa noite, Marcelo.
8: Boa noite, Marcelo. Ótimo programa para todos nós aí, todos os ouvintes e todos os participantes. Deus que abençoe todos nós e nossos familiares. Fiquem todos com Deus. Uma ótima noite.
1: Abração, meu amigo. Tá viajando.
8: Como é que é? Boa noite, Nuto Rossi. Deus que abençoe você e sua família. Boa noite, Dona Marcela Gucci, Leonardo Antunes, Paulo Sérgio, Sandra Foliani, né? Eva das Neves, as irmãs Neves e Júnior Bernardino. Fiquem tudo com Deus.
1: Beleza, meu amigo Carlão. Boa noite, viu, meu amigo? Zé Maria, temos... Nossa, hoje o pessoal tá acelerando, hein? 1.176 respostas.
2: Quantas?
1: O louco, 1.182.
2: Eu tô parado aqui no 583, deixa eu atualizar.
1: Verdade, mete o F5 aí.
2: Não, é só aqui mesmo.
1: É.
2: 1.200.
1: Então passou o meu, ó. Ô, louco. Aqui, ó, tá uma Sandra Fuliane, tá um, Maria Helena Viana, motorista de ônibus, a Márcia Pereira que chegou, motorista, Zé Maria, a Luane Rossetto, oi Luane, Dona Delfina, boa noite, número 1. A Márcia Pereira, número 1. É, tá todo mundo número um.
2: Marcelo, o sujeito chega na oficina aqui, veio da Bahia. Ele vai lá na oficina e fala assim: dá pra o senhor dar uma olhada no meu motor?
1: Motor?
2: O que, que ele tá querendo dizer?
1: É pra olhar o motor dele, não é?
2: Dele não, do carro dele.
1: Do carro, é. Eu acho que é.
2: Será que é isso mesmo?
9: Sim. Olá, pessoal, boa noite.
2: Boa noite,
9: boa noite,
2: Leonardo.
9: Marcelo. Leonardo. Boa noite a nossa galera da Rádio Cidade, o Kaique também e todo o pessoal aí, esse grupo maravilhoso que acompanhamos aí, o Interação. Um abraço para todos.
2: Valeu,
9: bom final,
2: Leonardo,
9: de semana, hein? Bom final de semana. Aproveitar bem, viver sabiamente.
1: É isso aí, meu amigo. Mano, boa noite pra gente. E tá respondendo já aqui, né? É isso aí. Ah, deixa eu ver mais gente aqui, Zé Maria.
2: Marcelo, tô no começo da página aqui.
1: Você conseguiu separar um pessoal?
2: Oh, por isso que eu trabalho com três páginas. A Márcia Pereira tá dizendo que é motorista há um minuto. A Sandra Poliani é uma. Uma ok.
1: Uma pata.
2: Eu tenho esquecido, né? A pata.
1: Pata.
2: Uma pata. Mas se cada um tem duas patas, como é que vai dar uma pata, Marcelo? Aí que eu fico bravo, viu? Bom, deixa eu ficar quieto. A Márcia Pereira também uma, a Maria Helena Viana, motorista de ônibus, a Creuza Polônio, motorista de ônibus. Ô, Creuza, você erra pouco, hein? Mas aqui você deu uma falhada. Motor, ô motor, deixa eu entrar o ponto aí. O Claudinho Adriano Oliveira, motorista de ônibus. A Márcia Pereira, motorista de ônibus também. Agora empacou nessa aqui. Deixa eu apertar aí, F5, né?
1: F5, é.
2: Apertado. Aí, bom, vamos lá. Mas aí ele mexe com a tela inteira. Caramba. Voltou na Creuza aqui. Então deixa eu para outra página aqui que eu ganho bem mais. Vou para a página 2 minha aqui. Isso aos 32 minutos. Sandra Poliani, motor de ônibus. Nilton Rossi, boa noite para a família Nazarim, que eu já mencionei aqui. A Sandra, de novo, motor de ônibus. Nilton Rossi, boa noite para a família Neves. E também um abraço para a Sandra. Mandando um abraço para você, Sandra. O Nilton. Sandra Foliani, boa noite para o Nilton Rossi. Acho que ela viu aí e já respondeu na hora. A Sandra também, de novo, Sandra. Sandra Nilza Calçone, motor de ônibus. Tereza Correia, boa noite para vocês. Sextou, graças a Deus. Completamos, a gente tem mais uma sexta-feira a menos, viu, Creuza? Ô, Tereza, é sempre uma a menos, hein? Ah, fiz 50 anos. É uma a menos, tá chegando mais perto do dia de ir embora. Ah, que beleza, mais um ano, hein? É menos um ano. Né, Marcelo?
1: Não, você é louco.
2: O Denis que te fala assim pra mim. Eu não tenho visto o Denis. Se ele me vê, eu também não quero ver ele, não. Se não tiver gente, der de cara com ele, eu vou assustar. Já vou fazer umas gás da brava, vou ver se eu escapo do translado. Deus acalçou no motor de ônibus. E assim por diante, deixa eu ver nesse outro aqui. A outra página. Aqui estou também no começo, no 1 minuto. E ela está teimando em mudar, viu? Mais ou menos isso. Essa aqui é o comecinho da página. Então quem começou na página aqui foi o Carla Célia Lazarim. A primeira que participou hoje. E também nessa segunda página em que eu estou aqui, Nilton Rossi, Sandra, Nilton de novo e assim por diante. São 18h39, Marcelo.
1: Sim.
2: Eu não falei para você ontem que programas que, de violência, esses que vertem sangue pela tela, ou quando você pega o jornal, você dobra ele e só sai sangue, não são bons para a publicidade? Eu tenho uma pesquisa antiga aqui, ela já é antiga, não é nova não, hein? Ela é antiquíssima, mas não tão velha assim que nem eu sei eu. De acordo com Brad Bushman, da Universidade de Iowa, nos Estados Unidos, mordei a língua de novo no mesmo lugar. Esses comerciais com cenas de sangue, de violência, de tiros, de pancadaria, afetam a memória imediata do público, a ponto de os espectadores não conseguirem se lembrar direito dos anúncios comerciais. Foi o que eu falei ontem.
1: Sim.
2: O Bushman, que é um pesquisador,
0: selecionou dois grupos de pessoas para assistir filmes com os mesmos intervalos comerciais. Um grupo assistiu 15 minutos de cenas violentas e outro, um filme não violento. Filme romântico, que mexe com o coração das pessoas. O grupo que assistiu a cenas não violentas foi capaz de se lembrar das propagandas com muito mais detalhes do que o grupo que assistiu cenas violentas. E ele concluiu o seguinte: a disposição dos anunciantes e donos de TVs, e por extensão os do rádio também, é a seguinte conclusão: violência comercialmente no rádio, na TV, hoje na internet também, dá prejuízo. Só para complementar o que eu disse ontem.
1: Não, bela informação, Zé Maria. Tem muita gente que não gosta disso, né? Eu falar a verdade, eu não gosto também.
0: Eu também. Eu vou na internet, eu vejo aqueles reels lá que parecem que você queira. Pancadaria, coisa assim, esdrúxula, absurda. Eu não prefiro ver outra coisa. Ou ler outra coisa.
1: Sim. O Nilton chegou, Zé Maria. Ele.
0: É, já veio o saco.
1: Veio aqui, miojo, lançamento do miojão. Olha o tamanho do tomate. Ô, Nilton. Eu postei ontem do Júnior Bernardino, eu vou postar novamente. Vou semana que vem, viu? Olha o tamanho do prato, Zé Maria.
0: Você postou na página nossa também hoje.
1: Eu pus aqui, olha que bonito.
0: Ah, bom, agora.
1: Agora sim.
0: A tigela tá proporcionando um apetite.
1: Tá vendo aí, ô Júnior?
0: Beleza.
1: Tem que ser uma mesa farta, viu?
0: É.
1: Tigela grande, cheia, carregada.
0: Encheu a mesa.
1: Ô, oh, meu Deus do céu.
0: Mas isso aí, viu? Dá pra um primeiro ataque, Marcelo?
1: Hã?
0: Dá pra um primeiro tempo, uma tigela de uma...
1: Essa daí, rapidão, Zé Maria. Eu termino com ela, opa.
0: Nossa senhora.
1: Agora ele mandou uma coisa que eu não gostei não, Zé Maria. Você é argentino?
0: O Denis vai levar você mais cedo.
1: Olha lá, que vergonha. Você é Maria José, torcendo pra Argentina. Zé
0: Maria. Rapaz,
1: é que tá aparecendo mesmo. Me
0: deu um tremor aqui, Marcelo. Falei, não é minha mulher, não, mas é ela mesmo. Falei, o que eu tô fazendo aqui com
1: os dois, rapaz? Torcendo pra Argentina, Zé Maria? Ah, mas por aí também. Aí
0: foi um espetáculo de arte, não foi futebol. Não foi pro futebol, não.
1: Quem mandou essa foto pro Nilton, Zé Maria?
0: Manda pra mim que eu vou mostrar pra Maria José pra ela xingar ele.
1: É, isso é bom mesmo. Vamos arrumar rolo. Já vou pegar aqui, já vou mandar.
0: Mas essa foto aqui é velha pra caramba.
1: É velha?
0: As entradas em cima já estão lá no meio da cabeça quase.
1: 18h40 quase, velho. Então vamos fazer uma pausa e já volta.
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16: O melhor pré-requisito para uma educação bem-sucedida de gatos é o entendimento. Um bom dono de gato conhece seu companheiro animal. Gatos aprendem, mas não são fáceis de vestir como um cachorro. Eles mostram reações a chamadas especiais, reconhecem seu próprio nome e classificam corretamente os conceitos da linguagem humana. No entanto, eles nunca se comportam de acordo com a vontade humana, mas apenas de acordo com a sua. Se houver uma possibilidade, um gato gosta de sair ao ar livre. A castração evita a gravidez indesejada. Caso contrário, as gatas ficam grávidas até 4 vezes ao ano.
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0: 18h50, Marcelo.
1: Essa resposta não tem nexo, não. É,
0: continuando a conversa aqui.
1: Mas aí não.
0: Me diga uma coisa. Quantas patas tem o pato?
1: Duas patas.
0: E
1: se
0: a
1: for pata?
0: Pata
1: ali da, do pato.
0: São quatro patas.
1: Ah.
0: Então a maioria respondeu um, não pode ser um. Se eles têm quatro patas, não pode ser um.
1: Quantas patas tem o pato?
0: O casal do pato. O casal.
1: Se for casal, é quatro.
0: Então. Então não pode ser uma, que a maior parte respondeu aqui uma.
1: Mas e onde está essa outra pata, então? Aí que tá.
0: Tem que achar por aí. Tem que campear.
1: Ih, gente do céu.
0: Marcia Pereira, Célia Nazarim. Essa também aqui do baianês aí. Vocês têm que entender que o baiano, ele fala diferente da gente, como o mineiro. O mineiro fala que trem é coisa. E fala que as coisas que você tem em casa são trens. Percebeu? É linguagem e entendimento para cada público aí. Bom, mas tá bom. Uma não pode, porque se os dois têm quatro patos, você não pode ser uma. Vamos. Muito bem, vou levar xingo hoje, de novo. Ontem eu levei xingo.
1: Eu vou xingo antes, Zé Maria.
0: Poxa.
1: É.
0: Quero ver, não.
1: Foi só no pensamento.
0: Não, foi, o pensamento foi muito mais do que você imagina.
1: Oh, meu Deus do céu.
0: Mas não
1: céu.
0: Tem importância. Estamos aqui para tomar paulada também. Bom, farmácia de plantão hoje. Bom, agora tem uma coisa, Marcelo. O pato ou a pata pode ser aleijado de um pé e o outro de dois pés.
1: Então.
0: Então pode ser um.
1: É muito complexo. Essa
0: não
1: pergunta,
0: é, não.
1: Zé Maria.
0: É, farmácia de plantão hoje. 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É a farmácia do irmão do nosso querido Leonardo Antunes, o Lucas, lá em frente à Bete, onde estarei daqui a pouquinho para apreciar uma partida de truco, que é um desafio entre duas duplas. E eu vou fazer benzimento para ver quem ganha e quem perde. Segunda festa do Divino Espírito Santo em Igaraçu do Tietê. Um dia de fé, devoção, união e tradição para toda a comunidade. Dia 24 de maio é que isso vai acontecer. Concentração às 8h30 em frente à matriz. Procissões com cavalgada, motos, carros, pedestres e procissão náutica. Beleza. Para reunir todos os recursos que o município tem. Encontro na praia Maria do Carmo Abreu Sodré para a Santa Missa Campal e bênção com as bandeiras. Após a celebração, praça de alimentação. Vá com sua família celebrar e renovar a graça do Espírito Santo em nossos corações. Campanha do Agasalho 2026 aqui em Igaraçu. Roupa boa, a gente doa. Não vai dar uma coisa lá que não é inservível. Tem que dar uma coisa que a pessoa possa usar. Isso aí também tem até falta de educação, de humanidade. O frio já está instalado e com ele a oportunidade de aquecer o coração de quem mais precisa. A Prefeitura e o Fundo Social dão início à campanha do Agasalho 2026. O objetivo é arrecadar agasalhos, cobertores, calçados e roupas masculinas, femininas e infantis em bom estado para ajudar famílias em situação de vulnerabilidade social durante o inverno. Como é que você faz para doar? Você pode entregar sua contribuição em diversos pontos de coleta espalhados pela cidade ou diretamente na sede de Goiatema. Período de arrecadação de 18 de 5, esse mês agora, até o dia 29. As entregas, se puderem, para ficar mais fácil para todo mundo, deixa lá no Ganha-Tempo no horário comercial. E as pessoas que precisam de agasalhos e cobertores devem comparecer ao Ganha-Tempo para a retirada. De 1 a 12 de julho, no horário comercial. Leve um documento pessoal e um comprovante de residência. Doe com amor e faz bem fazer bem. Isso é verdade. O pessoal dessa empreitada conta com a tradicional generosidade do povo igaraçuense para fazer desta campanha um grande sucesso. Por acaso, Marcelo, a gente está em todas, né? Vai ser um ponto de recepção.
1: Sim,
0: né?
1: Sim, Zé Maria.
0: Beleza.
1: Sim, estaremos abertos
0: para
1: receber também esse auxílio, né? Tem que ajudar, né, Zé Maria? Se a gente pode ajudar,
0: tá certo.
1: Por que não? Né?
0: Eu já vi essa matéria aqui na internet, inclusive eu fiz a minha participação. Vaquinha solidária para o nosso amigo Lau, fazer a cirurgia de retina. Eu vi, fiquei comovido, dei a minha participação e exorto a todos que façam também.
1: Estudei com o Lau na primeira série, Zé Maria. Tem minha idade, viu? Tem minha idade.
0: Descolamento de retina significa cegueira. Então, se puder resolver isso aí, vamos tentar resolver o problema do Lau. O Lau Pascoal e Garaçuense a conseguir o valor de sua cirurgia de retina. Amigos, familiares, o Lau foi diagnosticado com descolamento de retina e precisa passar por uma cirurgia ocular com urgência. Ele já realizou procedimentos a laser e agora precisa permanecer em repouso absoluto. Não pode se mexer, se mexer ou sai de novo. Após a cirurgia, fica entre 30 e 40 dias afastado do trabalho. Já está, né? O Lau é caminhoneiro. Depende totalmente da visão para trabalhar e sustentar a família. O custo estimado para a cirurgia, exames, consultas e recuperação é de aproximadamente R$ 25 mil. Por isso, foi criada uma vaquinha solidária para ajudar nesse momento tão difícil. Atenção, caminhoneiros parceiros do Lau de profissão. Você que é caminhoneiro sabe o amor, a dedicação e a luta diária de um profissional da estrada que tem pela sua profissão. E é justamente por isso que contamos com a união de todos nessa missão de ajudar um companheiro de estrada. Isso eu estendo para todo mundo, né? Só pra... Isso aqui é uma questão de humanidade, não é uma questão só de profissão. Faça sua contribuição via Pix 61-21-832@vaquinha.com.br. Vou repetir, 61-21-832@vaquinha, com a letra K, não é com Q e U não, vaquinha com K, vaquinah.com.br. Se você não captou a mensagem, eu repito, 61-21-832@vaquinha.com.br. Qualquer valor faz a diferença. Compartilhe dessa campanha e ajude o Lau a recuperar sua visão e sua qualidade de vida. Está dado o recado. Eu acho muito importante que a gente possa ajudar. Um dá 50, outro dá 10, outro dá qualidade de vida. Está dado o recado. Eu acho muito importante que a gente possa ajudar. Um dá 50.

0: Currículos rh.lojasaopaulo@hotmail.com. Então tá aí, se você gosta de trabalhar no comércio, que não é um trabalho pesado, mas é um trabalho que exige muita habilidade de papo, conversa,
1: paciência,
0: de consentimento, de, enfim, de ajeitar a coisa.
1: Sim. Zé Maria, eu acho que é bom a gente fazer a resposta em 18h59, já bateu aqui.
0: Olha, rapaz.
1: Passou muito rápido a hora hoje.
0: É mesmo?
1: É, a gente acabou perdendo a hora.
0: Bom, eu tô vendo uma notícia aqui de campeões do Sub-18.
1: Não tem problema.
0: Na 8h30, Barra Iacanga. 9h30, Botucatu e Promissão. 11 horas, entre final entre os vencedores. Quando é que vai ser isso aqui? No sábado, dia 16. Lá no Vicente Senaro Maninho.
1: Vicentão.
0: Futebol.
1: Beleza. Zé Maria, primeira pergunta. Em baianês, a palavra moto quer dizer motorista de ônibus ou motor de ônibus?
0: Eu vou responder, se eu respondo, vou falar uma frase, eu respondo. Ô motor, para do próximo ponto para mim.
1: Motorista de ônibus?
0: Motorista de ônibus.
1: Ô, louco.
0: Motor. Até aqui na Barra fala isso aí.
1: Motor para ali no...
0: Para no próximo.
1: Agora ponto. Essa eu quero a explicação. Um casal de patos, quantas patas tem um ou cinco?
0: No casal, quantas patas tem?
1: Quatro patas.
0: Não, no casal.
1: No casal?
0: Ele e ela.
1: Ele e ela?
0: É.
1: Quatro.
0: Não.
1: Dois e cada.
0: No casal, não perguntei patas. Ali o casal, o pato e a pata, quantas patas tem no casal?
1: No casal? É. Duas. É, quatro, Zé Maria.
0: Então aí
1: tem... Meu, não.
0: Vai dar confusão na justiça, Marcelo.
1: No casal de pato?
0: Tem o pato e a pata.
1: O pato tem dois, a pata tem mais dois.
0: Eu não tô perguntando patas, tô perguntando no casal. Tem o pato e tem a...
1: Pata.
0: Uma.
1: Ah.
0: E cada um deles, quantas patas tem?
1: Duas.
0: Dá quanto?
1: Quatro. Com uma, cinco?
0: Sim.
1: Tá.
0: Quatro patas que são os...
1: Ah, Sandra, eu tenho o direito de xingar ele mesmo. Senta a boca aí. Vai.
0: Essa é coisa minha. Essa aqui é questão de concurso.
1: Então não ia passar nunca, você vai...
0: Cinco patas. A pata, que faz parte do casal, tem duas patas, são três, e as duas patas do macho.
1: Zé Maria, assim a gente...
0: Quem quiser xingar, pode xingar à vontade, porque eu vou ter um fim de semana de dois dias.
1: É.
0: Eu vou aguentar o tranco.
1: A gente volta segunda. Tchau, gente.
0: Um abraço para todos. Bom final de semana e vamos dar uma passadinha na estiva com o frio e tudo, para ver como é que tá.
1: Tchau, gente.
0: Até amanhã.
1: Até.
0: Até segunda.
1: Até segunda.
2: Tem que ser tratado com dignidade, com respeito em qualquer lugar desse país.
3: E ainda desenrola a Fies.
4: Em um dia, estudantes já renegociaram mais de R$1,3 bilhão. Graziela Mendonça.
5: Mais de 22 mil beneficiários do Fundo de Financiamento Estudantil já negociaram as dívidas nesta nova etapa do Desenrola Fies.
3: Você vai ouvir também sobre o acolhimento às mães que estudam e não têm com quem deixar os filhos pequenos.
4: Crianças podem ficar nas cuidotecas instaladas em instituições de ensino.
3: O governo do Brasil investe para aumentar o número de espaços em todo o país. Érica Brás.
4: E até 2028, 295 cuidotecas vão ser implementadas em todo o território nacional. Hoje na apresentação da Voz do Brasil, eu, Mariana Jungmann, Nazi Brum.
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4: Mais investimentos para o tratamento contra o câncer pelo Sistema Único de Saúde.
3: São mais de R$2 bilhões que serão destinados a 23 novos medicamentos de alto custo, além de tratamentos de ponta.
4: O SUS vai contar com cirurgias robóticas e ampliar a cobertura de implantes mamários.
3: As novidades foram anunciadas em evento no Hospital de Amor, em Barreto, São Paulo, com a presença do presidente Lula.
6: O Hospital de Amor, em Barretos, no interior de São Paulo, é o maior centro de tratamento oncológico gratuito da América Latina. O hospital atende mais de 2 milhões de pacientes do Sistema Único de Saúde por ano. Nesta sexta-feira, o presidente Lula e o ministro da Saúde, Alexandre Padilha, visitaram a unidade e anunciaram a construção do novo Centro de Pesquisa Clínica e Cirurgia Robótica do hospital e do Instituto de Treinamento em Cirurgias Minimamente Invasivas. O Ministério da Saúde vai repassar R$129 milhões em parcela suplementar para o Hospital de Amor. O vice-presidente

0: Geraldo Alckmin falou sobre a importância da instituição.
1: A gente vê no Brasil inteiro o Hospital do Amor, fazendo prevenção, diagnóstico, tratamento e pesquisa, treinamento de robótica, você poder atender à distância, telecirurgia.
0: Também foram anunciadas medidas para fortalecer o tratamento contra o câncer. O investimento total é de 2 bilhões e 200 milhões de reais. Recursos que serão empregados em novas tecnologias, equipamentos e medicamentos. De acordo com o ministro da Saúde, Alexandre Padilha, a medida beneficia 112 mil pacientes no tratamento de 18 tipos de câncer, como mama, pulmão, leucemia, ovário e estômago.
2: 23 novos medicamentos que o povo não tinha acesso pelo SUS. Tem medicamento que custa 25 mil por mês. Agora é de graça, pelo SUS, como direito às pessoas.
0: Também foi garantido o financiamento para a cirurgia de reconstrução mamária na rede pública, o que amplia o custeio do setor com um investimento estimado em mais de 27 milhões de reais por ano. Além disso, foi implantada uma tabela específica para o financiamento da cirurgia robótica oncológica na rede pública. O presidente Lula destacou que os investimentos elevam a qualidade dos serviços públicos de saúde.
3: O SUS está provando que aquilo que é público, quando é feito com respeito, quando é feito com dignidade e quando é feito com justiça, aquilo que é público é muito melhor. É garantir que todo mundo, sem distinção, tem que ser tratado com dignidade e com respeito em qualquer lugar desse país.
0: No evento também foi anunciada a compra de 80 novos aceleradores lineares para ampliar em 25% a oferta de radioterapia em um ano e a entrega de veículos para o transporte de pacientes por meio do programa Agora Tem Especialistas Caminhos da Saúde. São 15 veículos do programa, além de 22 ambulâncias do SAMU e uma unidade móvel odontológica. De Barretos, em São Paulo, Luciana Colares de Holanda.
4: E uma esperança para pacientes que enfrentam a batalha contra o câncer.
5: O governo do Brasil investe também em tecnologia para a produção de medicamentos para a rede pública de saúde.
4: A medida vai ampliar o acesso e proporcionar mais sobrevida aos pacientes.
6: A descoberta de um câncer avançado mudou completamente a vida da comerciante Tereza Ferreira. O diagnóstico de câncer de pulmão veio em 2018, acompanhado de medo e incertezas. Depois da quimioterapia, surgiu uma nova alternativa, a imunoterapia com um medicamento moderno, capaz de estimular o próprio organismo a combater a doença.
7: Eu fiz um ciclo de quimioterapia, deu muito resultado. E aí fiquei só com a imunoterapia. E aí foi dando certo, e com isso joguei 7 anos, né?
6: O tratamento teve uma resposta satisfatória. Hoje, Tereza está sem evidências do tumor e leva uma vida normal. A experiência mostra o impacto da imunoterapia, considerada uma das estratégias mais avançadas no combate ao câncer. Conhecido comercialmente como Keytruda, o medicamento age de forma diferente da quimioterapia tradicional. Em vez de atacar diretamente o tumor, ele estimula o sistema imunológico do paciente a reconhecer e combater as células cancerígenas. Isso pode aumentar a eficácia do tratamento e, em alguns casos, reduzir efeitos colaterais, como explica Clarice Baldotto, presidente da Sociedade Brasileira de Oncologia Clínica.
8: Ele mudou a história da oncologia, eu diria assim, essa classe de medicamentos, principalmente para alguns tumores, como o melanoma, que é um tumor de pele bem agressivo, que a gente tinha pouco tratamento, câncer de pulmão, e mais recentemente para vários outros tipos de tumores, como câncer de mama, câncer de esôfago, câncer de cabeça e pescoço. Então, hoje, muitos tipos de tumores, o paciente se beneficia em utilizar essa classe de medicamentos isolada ou, às vezes, até com combinada com outros tratamentos, como a própria quimioterapia.
6: Agora, essa tecnologia de ponta pode chegar a mais pacientes da rede pública. O governo do Brasil firmou uma parceria para a produção 100% nacional do medicamento, indicado para até 18 tipos de câncer. O acordo prevê a transferência de tecnologia para o Instituto Butantan, que passará a produzir o medicamento no país para distribuição pelo Sistema Único de Saúde. Um avanço para o tratamento universal, disse Fernanda Denigri, secretária de Ciência, Tecnologia e Inovação inovação do Ministério da Saúde.
9: A expectativa é que haja uma transferência de tecnologia da empresa detentora da tecnologia para o Instituto Butantan. E neste tempo, o Instituto Butantan vai começar a aprender a fazer essa molécula e ir começando a produzir no Brasil.
6: Na rede privada, o custo do Keytruda pode chegar a cerca de R$ 27 mil reais por dose, o que limita o acesso. Com a produção nacional e a oferta pelo SUS, a expectativa é ampliar o tratamento e baratear o custo. Para pacientes como Tereza Ferreira, a chegada desse tratamento à rede pública representa mais do que inovação. É a possibilidade de ampliar o acesso a uma terapia que pode prolongar a vida e trazer esperança para quem enfrenta a batalha contra o câncer.
7: E acho maravilhoso todo mundo poder ter acesso a isso.
6: Hoje, a terapia já é usada no SUS para casos de melanoma, mas a expectativa é ampliar o acesso para outros tipos da doença. A ampliação depende da avaliação técnica da Comissão Nacional de Incorporação de Tecnologias no SUS, que já está em análise. Reportagem Pablo Mundim.
5: Quem está em débito com o FIES tem uma grande chance de sair do vermelho.
4: Até o fim do mês, o programa Desenrola FIES oferece descontos de até 99% nas dívidas.
5: E nos primeiros dias de adesão, muitos estudantes já aproveitaram as condições e foram negociados mais de R$1 bilhão em 24 horas.
10: Mais de 22 mil beneficiários do Fundo de Financiamento Estudantil já negociaram as dívidas nesta nova etapa do Desenrola FIES. Apenas nas primeiras 24 horas, foram mais de R$1 bilhão e 300 milhões negociados. A adesão começou na última quarta-feira. Mais de 1 milhão de alunos podem ser beneficiados com os descontos. O ministro da Educação, Leonardo Barchini, explica como participar.
11: E quem pode participar? Estudantes com contratos firmados até 2017 e que estavam em fase de pagamento em 4 de maio deste ano. A negociação pode ser feita até 31 de dezembro deste ano. Para fazer essa renegociação, você tem que entrar no site ou no aplicativo do seu banco, quer na Caixa Econômica Federal ou no Banco do Brasil. É uma nova oportunidade para você renegociar o seu débito, alívio no seu bolso, alívio no bolso dos brasileiros.
10: O FIES é uma das principais políticas públicas de acesso ao ensino superior privado no Brasil. O programa oferece financiamento para cursar graduação em instituições avaliadas positivamente pelo MEC. O Desenrola FIES visa ajudar milhares de estudantes a reorganizarem a vida financeira e seguirem com os projetos acadêmicos e profissionais. As condições variam conforme o perfil do estudante e o tempo de atraso no pagamento. Para quem está em dia ou com atraso de até 90 dias, a opção é quitar integralmente o financiamento, com 12% de desconto. Quem tem débitos vencidos há mais de 90 dias pode quitar o financiamento com desconto total nos encargos e redução de 12% no valor principal. Também tem a opção de parcelar tudo em 150 vezes, sem juros nem multas. Mas os descontos são maiores para quem está inadimplente há mais de 360 dias. O abatimento pode chegar a 99% no caso de quem participa do Cadastro Único para programas sociais do governo federal. Para renegociar, basta acessar o aplicativo do banco em que o contrato foi firmado, clicar na aba Renegociação do FIES e seguir os passos. Reportagem Graziela Mendonça.
4: E a partir de segunda-feira, 25 de maio, os trabalhadores vão poder consultar o saldo do FGTS disponível para uso no novo Desenrola.
5: A iniciativa permite utilizar até 20% do saldo do Fundo de Garantia ou até R$1.000, o que for maior, para renegociar dívidas em atraso.
4: Depois da consulta, as instituições financeiras vão ter até 30 dias para formalizar os contratos e registrar as informações junto à Caixa Econômica Federal.
5: Após a validação, o valor será transferido diretamente para o banco responsável pela renegociação.
4: Interesse num assunto, habilidades, notas, tudo isso pode influenciar na hora de decidir qual curso fazer no ensino superior.
5: Mas é preciso ficar atento também na escolha da instituição de ensino. Antes de se matricular, confira se a faculdade está regularizada.
12: Medicina, Direito, Engenharias, a lista de cursos superiores é grande e a responsabilidade na hora de escolher também. É preciso ficar atento sobre onde vai estudar. A instituição de ensino superior escolhida tem que ser reconhecida pelo Ministério da Educação. Caso contrário, o diploma não terá validade no mercado de trabalho. Além disso, é importante saber a nota do curso, que é dada pelo MEC. A pasta realiza ciclos de avaliações contínuos e examina quesitos como o desempenho dos estudantes, infraestrutura da instituição e formação dos professores. Cursos com notas baixas podem sofrer punições, reduzir turmas ou até fechar, caso continuem sendo mal avaliados. Saber a modalidade, se presencial ou não, também é necessário. Todas essas informações são públicas e devem estar nos sites das instituições de ensino. Os estudantes também podem realizar a consulta pelo EMEC. O sistema reúne informações sobre todas as graduações oficiais do país. Em caso de dúvidas ou problemas, procure a ouvidoria da faculdade ou a plataforma fala.br. Márcia Fernandes, para a Voz do Brasil.
4: Garantir o cuidado das crianças para que as mães possam trabalhar e estudar.
5: Esse é o foco das cuidotecas, espaços públicos e gratuitos que oferecem lazer, alimentação e proteção para crianças de 3 a 12 anos, principalmente no período noturno.
4: O programa é uma alternativa segura para os horários em que as creches tradicionais já estão fechadas.
5: Até 2028 serão instaladas mais de 295 cuidotecas no país.
13: O Ministério do Desenvolvimento e Assistência Social, Família e Combate à Fome anunciou que até 2028, 295 cuidotecas vão ser implementadas em todo o território nacional, em 25 estados e o Distrito Federal, com presença em 204 municípios. As cuidotecas são espaços noturnos que recebem crianças com ou sem deficiência de 3 a 12 anos para que seus responsáveis, na maioria mulheres, possam trabalhar, estudar ou se qualificar profissionalmente. Ao todo, já foram implementadas 101 cuidotecas temporárias ou permanentes. O ministro Wellington Dias, do Desenvolvimento e Assistência Social, Família e Combate à Fome, destacou o papel deste novo instrumento social na vida dos cidadãos.
14: As cuidotecas nas universidades, nos institutos federais, no âmbito acadêmico, ela também nos municípios e instância de participação social, representam uma inovação nas políticas públicas brasileiras. Elas criam condições reais para que muitas mulheres permaneçam e avancem em sua trajetória escolar, acadêmica e profissional.
13: Maria Lúcia Tavares, professora no Instituto Federal de Minas Gerais, em Belo Horizonte, enalteceu as cuidotecas como espaços que têm auxiliado suas alunas a continuarem os estudos.
15: E o que a gente tem percebido é que essa política é super importante, não só como acesso, mas como também permanência. O fato da gente dizer que a gente vai ter um recurso como esse, ele é mobilizador para que as mulheres se inscrevam nos programas, né? Eu, como mãe, digo isso, que assim, é muito difícil para a gente estar em determinados lugares que não tem recurso para atender as nossas filhas, né?
13: A secretária nacional de Cuidados e Família do MDS, Laís Abramo, apresentou dados que evidenciam a relevância de cuidotecas na busca pelo desenvolvimento acadêmico e profissional de adultos, sem deixar de lado o cuidado com as crianças.
16: Hoje, entre os jovens que não concluíram o ensino médio, 9,5% pararam de estudar ou nunca estudaram pela necessidade de cuidar da casa, dos filhos, filhas ou outros parentes. Essa também é a principal razão pela qual 34% das mulheres que estão fora do mercado de trabalho não conseguem nem sair para procurar um emprego ou nem poderiam aceitar um emprego caso lhes fosse oferecido, é pela mesma razão. Essa proporção é maior para as mulheres negras, 37,6%, em comparação com as brancas, 29,3%.
13: Ao todo, já foram implementadas 101 cuidotecas temporárias ou permanentes. Reportagem Érica Brás.
4: Empresas brasileiras exportadoras afetadas pela instabilidade internacional podem contar com o apoio do Plano Brasil Soberano.
5: São 21 bilhões de reais, sendo 15 bilhões do governo do Brasil e outros 6 bilhões do BNDES, o Banco Nacional de Desenvolvimento Econômico e Social.
17: O BNDES, Banco Nacional de Desenvolvimento Econômico e Social, abriu nesta sexta-feira o protocolo para que o setor produtivo do país possa solicitar crédito dentro do Plano Brasil Soberano. O objetivo da nova etapa do plano é apoiar empresas brasileiras de setores relevantes para a balança comercial nacional. O Brasil Soberano também visa apoiar as empresas exportadoras e seus fornecedores afetados pela instabilidade internacional, seja por causa dos conflitos no Oriente Médio, seja por causa das medidas tarifárias impostas pelo governo dos Estados Unidos. Tem direito ao crédito empresas dos setores de siderurgia, fertilizantes, móveis, automotivo, têxtil, farmacêutico, equipamentos eletrônicos, informática e minerais críticos, entre outros. Ao todo, estão disponíveis 21 bilhões de reais, sendo 15 bilhões do Fundo de Garantia à Exportação e mais 6 bilhões em recursos do BNDES, como explica o diretor de Desenvolvimento Produtivo, Inovação e Comércio Exterior do Banco, José Luiz Gordon.
18: O programa tem um foco muito estratégico de impulsionar os investimentos no Brasil, ajudar as empresas a ganharem novos mercados de exportação, e são 21 bilhões colocados para ajudar o setor industrial a investir no capital de giro e a enfrentar tanto as adversidades como criar uma base produtiva mais robusta para que o Brasil tenha mais soberania e possa gerar mais emprego e renda.
17: Para saber como solicitar o crédito e todas as informações sobre o plano, inclusive as condições de financiamento, você pode acessar o site bnds.gov.br/Brasil Soberano. Reportagem André de Barros Lima.
4: Um gigante de mais de 2 mil quilômetros, o Rio São Francisco banha 5 estados e cerca de 30 milhões de pessoas dependem diretamente das suas águas.
5: Para assegurar o futuro do Velho Chico e garantir água a quem mais precisa, foram anunciados novos investimentos para revitalização ambiental, segurança hídrica e recuperação de bacias nas regiões do São Francisco e Parnaíba.
19: Na nascente histórica do Rio São Francisco, o ministro Valtês Góes conheceu de perto o berço do Velho Chico no Parque Nacional da Serra da Canastra, em Minas Gerais. O rio tem um papel fundamental para a segurança hídrica do semiárido brasileiro. As águas que nascem lá percorrem mais de 2 mil quilômetros e levam desenvolvimento para o coração do sertão nordestino. Hoje, mais de 30 milhões de pessoas são beneficiadas com as águas do Velho Chico. As obras de recuperação da estrada de acesso à nascente do Rio São Francisco, na cidade de São Roque, Minas Gerais, estão sendo realizadas para melhorar a trafegabilidade e fortalecer o turismo sustentável na região, como garante o ministro da Integração e do Desenvolvimento Regional, Valdez Góes.
20: Uma obra desafiadora, porque quem conheceu a estrada da Serra da Canastra antes de iniciar essa obra, sabe que a caixa dela era bem estreita. Nós temos ali de 6 a 7 metros de extensão, uma obra com toda a segurança de proteção de encostas, com drenagem, com preparação do solo, para ter uma vida útil realmente longa.
19: Valdez Góes também ressaltou o papel estratégico do Rio São Francisco para a segurança hídrica do país e defendeu a continuidade das políticas públicas voltadas à revitalização das bacias hidrográficas e o acesso à água.
20: Nós temos em torno de 2,6 bilhões de reais da conta Furnas e da conta São Francisco-Parnaíba destinada a projetos de revitalização de bacias em Minas Gerais. Um impacto positivo não só para Minas, mas para todo o Brasil.
19: O ministro Valdez Góes também assinou contratos para ações de recuperação hidroambientais em Pilão Arcado, na Bahia, e Petrolândia, em Pernambuco. As iniciativas somam 9 milhões e meio de reais em investimentos voltados à recuperação de microbacias e ampliação da disponibilidade hídrica para comunidades locais. Reportagem Cleide Lopes.
4: A utilização do caça F-39 Gripen em um exercício conjunto da Força Aérea Brasileira com outras aeronaves marcou esta semana uma nova etapa na integração para a defesa aeroespacial do Brasil.
5: O caça Gripen é a aeronave mais moderna da frota brasileira e este ano teve a primeira unidade produzida totalmente em solo brasileiro, numa parceria com a empresa sueca criadora do modelo.
1: O principal destaque dessa edição é a participação inédita do caça F-39 Gripen, considerado atualmente a aeronave de combate mais moderna da FAB. Essa é a primeira vez que o modelo é empregado no exercício, marcando uma nova etapa no processo de integração do caça ao sistema de defesa aeroespacial brasileiro. O treinamento é conduzido de forma conjunta pela FAB, pela Marinha do Brasil e pelo Exército Brasileiro, com o objetivo de aprimorar a integração entre as Forças Armadas em cenários de alta complexidade. O diretor do exercício conjunto, Brigadeiro do Ar Paulo César Fischer da Silva, traz mais detalhes.
21: A gente tem a oportunidade de um cenário mais complexo, conseguimos inserir a parte de antiaérea, além da parte de salto operacional, que é muito interessante porque cria um cenário tático totalmente diferenciado para os nossos pilotos poderem realizar essa capacitação das novas táticas, técnicas e procedimentos que são utilizados no âmbito da aviação.
1: Segundo os organizadores, o exercício busca fortalecer a capacidade de resposta em situações de crise, além de aperfeiçoar operações aéreas e terrestres coordenadas. As atividades incluem missões de defesa aérea, escolta, reconhecimento, evacuação aeromédica, defesa cibernética e transporte de tropas e cargas. A operação também serve para testar procedimentos, treinar militares e elevar o nível de prontidão operacional das unidades participantes. A base aérea de Anápolis é considerada uma das estruturas estratégicas mais importantes da Força Aérea Brasileira para operações de defesa aérea e emprego do poder de combate no país. Reportagem Gabriel Pinheiro.
4: Serviços no Brasil avançou 3% em março desse ano em comparação com março de 2025, segundo pesquisa do IBGE.
5: O destaque foi o setor de informação e comunicação, com alta de 7,9%, impulsionado por telecomunicações, tecnologia da informação e serviços digitais.
4: Já em comparação com o mês anterior, fevereiro, o setor recuou 1,2%.
5: Ainda assim, opera 18,2% acima do nível pré-pandemia.
4: Foram as notícias do Governo do Brasil.
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5: Fique agora com as notícias do Poder Judiciário e do Congresso Nacional. Uma boa noite e bom fim de semana.
4: A gente volta na segunda-feira. Boa noite para você e até lá.
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24: STF autoriza a operação contra esquema de fraude e sonegação fiscal no ramo de combustíveis no Rio de Janeiro.
25: STJ admite remissão pelo Enem para preso que já tinha diploma superior.
24: Neste fim de semana, quatro cidades realizam novas eleições.
25: Boa noite, eu sou Marcela Luiza.
24: E eu sou Walter Lima.
25: Supremo Tribunal Federal autoriza a operação da Polícia Federal contra esquema de fraude e sonegação fiscal no ramo de combustíveis no Rio de Janeiro.
24: A decisão é do ministro Alexandre de Moraes. Repórter Fernanda Porto.
26: O foco é investigar os negócios da Refit, a antiga refinaria de Manguinhos, diante de suspeita de fraudes fiscais. O grupo é considerado um dos maiores devedores de impostos do país. Entre os alvos está o ex-governador Cláudio Castro, acusado de proteger e favorecer os interesses do grupo Refit. Também é alvo da operação o empresário Ricardo Magro, dono da empresa. Diante da gravidade do caso, também foi solicitada a inclusão do nome dele na difusão vermelha da Interpol, a lista dos mais procurados do mundo. A operação dessa sexta-feira também estipulou o bloqueio de cerca de 52 bilhões em ativos financeiros e a suspensão das atividades econômicas das empresas investigadas.
25: O ministro do STF, Flávio Dino, determinou a abertura de uma nova frente de análise para apurar suspeitas de irregularidades na destinação de emendas parlamentares para projetos culturais.
24: As informações foram apresentadas pelos deputados Henrique Vieira e Tabata Amaral. Repórter Judite Aragão.
27: No despacho assinado nesta sexta-feira, o ministro Flávio Dino afirma que os fatos narrados pelos parlamentares podem indicar, em tese, o descumprimento de decisões anteriores do Supremo relacionadas à transparência, e rastreabilidade das emendas parlamentares. O despacho cita que, se comprovadas, as irregularidades poderiam comprometer a efetiva entrega de bens e serviços à sociedade em afronta ao artigo 165 da Constituição Federal.
25: STJ admite redução do tempo de pena a preso aprovado no Enem, mesmo que já tenha diploma de curso superior.
24: Essa decisão uniformiza o posicionamento da corte sobre o tema. Fátima Uchoa.
0: A sexta turma negou o benefício a um preso, mas como a quinta turma tinha entendimento oposto, reconhecendo que a escolaridade anterior não impede o benefício, a defesa interpôs embargos de divergência. Ao resolver a divergência, a terceira sessão do STJ fixou a tese de que a escolaridade prévia do preso não impede a remissão, pois tal limitação não está prevista na Lei de Execução Penal. O ministro relator Ribeiro Dantas sustentou que é possível a interpretação extensiva do artigo 126 dessa lei para favorecer o apenado quando se trata de remissão por estudo, especialmente porque o objetivo da execução penal inclui a ressocialização.
25: Neste fim de semana, quatro cidades realizam novas eleições.
24: Elas ocorrem devido à perda dos mandatos dos eleitos em 2024. Fábio Ruas.
2: Eleitoras e eleitores de Brejo Alegre, em São Paulo, e das cidades de Itaú e Ouro Branco, no Rio Grande do Norte, voltam às urnas neste domingo para eleger novos prefeitos e vices. Em Melgaço, município no arquipélago do Marajó, no Pará, a renovação será em todas as 11 cadeiras da Câmara de Vereadores. Em todas as votações deste domingo, quem vencer vai cumprir mandato até o dia 31 de dezembro de 2028.
25: Justiça do Trabalho e CNJ levam serviços gratuitos ao arquipélago do Marajó.
24: Os atendimentos acontecem de 18 a 22 de maio. Larissa Batista.
3: Anota aí, você trabalhador, trabalhadora, pode fazer a carteira de trabalho, entrar com o pedido de abono salarial e de seguro-desemprego. E pode até entrar com ações para a garantia de direitos. Entre 18 e 22 de maio, o mutirão vai levar tudo isso, de graça, a moradores dos municípios de Breves e Portel, na ilha do Marajó, no Pará. E a população vizinha, em Melgaço, também será atendida.
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25: Uma boa noite.
24: Bom fim de semana e até segunda-feira.
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7: Eu sou Paula Groba.
8: E eu sou Ricardo Nakaoka.
7: E estes são os destaques de hoje do Jornal do Senado, que começa agora.
8: Senado vai analisar projeto que autoriza restituição do imposto de renda como garantia de empréstimo.
7: Avança projeto que destina parte da arrecadação das loterias a lares de idosos.
8: Comissão debate uso de imagens de flagrantes para combater crimes no comércio.
7: Boa noite.
8: Boa noite.
7: Quem tem dinheiro a receber da restituição do imposto de renda poderá usar esse valor para conseguir crédito antecipado nos bancos.
8: Um projeto que começa a ser analisado pelo Senado autoriza a restituição como garantia para empréstimos. A ideia é permitir que o contribuinte receba o dinheiro antes do calendário da Receita Federal e use os recursos da forma que considerar mais vantajosa. A reportagem é de Alexandre Campos.
9: A ideia do projeto é simples. A instituição financeira antecipa o dinheiro ao contribuinte deduzido os valores com encargos e juros que deverão constar claramente em contrato e passa a ter direito de receber a restituição no lugar dele na data do calendário divulgado pela Receita. Autor do projeto, o senador Plínio Valério, do PSDB do Amazonas, afirmou que em 2025 foram pagas quase 22 milhões de restituições que, somadas, correspondiam a cerca de 40 bilhões de reais. Ele explicou que ao anteciparem o recebimento desse dinheiro a que tem direito, por meio de contrato, créditos de empréstimo com os bancos, os contribuintes poderão usá-lo para quitar uma dívida mais cara ou comprar um bem em condição mais vantajosa.
10: A gente quer, assim, surgir uma nova possibilidade, uma nova opção para que as pessoas possam utilizar o seu imposto de renda de forma como queira, que ele beneficie e não apenas o Estado.
9: Pelo texto, o valor do empréstimo com a instituição financeira não poderá ser superior ao indicado na restituição pela Receita. Se eventualmente ultrapassar, o contribuinte continuará responsável pelo pagamento do saldo remanescente. Se for menor, o total que exceder será devolvido a ele na data da restituição.
7: E o dinheiro arrecadado com multas ambientais poderá ajudar no resgate e cuidado de animais abandonados em todo o país.
8: A Comissão de Assuntos Econômicos aprovou um projeto que destina parte desses recursos a organizações sem fins lucrativos, responsáveis pela proteção animal. Repórter Lana Dias.
11: Quem comete infrações ambientais pode ser multado entre R$ 50 e R$ 50 milhões, com base no dano causado. A proposta aprovada na Comissão de Assuntos Econômicos quer direcionar parte desse valor a programas de acolhimento e proteção de animais domésticos abandonados. Na leitura do relatório, a senadora Tereza Cristina, do PP de Mato Grosso do Sul, lembrou que as multas ambientais já subsidiam outras ações.
12: Esses recursos já são fonte para outras ações governamentais, de forma que caberá ao processo orçamentário decidir em que medida cada um dos objetivos concorrentes será contemplado com as receitas arrecadadas.
11: A proposta vai ser analisada pela Comissão de Meio Ambiente.
7: E parte do dinheiro arrecadado com loterias poderá ser usada para ajudar na manutenção de lares de idosos em todo o país.
8: A medida foi aprovada pela Comissão de Assuntos Econômicos. Repórter Marcela Cunha.
13: O projeto permite destinar parte da arrecadação das loterias esportivas a instituições sem fins lucrativos que cuidam de idosos em tempo integral. Segundo o autor, senador Jaime Campos, do União de Mato Grosso, muitas acolhem pessoas sem apoio familiar e sem recursos. Pela proposta, a receita líquida de 3 concursos por ano ajudará essas entidades na compra de medicamentos, higiene, segurança, prevenção de infecções e adaptação de espaços. A relatora, senadora Damares Alves, do Republicanos do Distrito Federal, lembrou que os abrigos para idosos atendem uma população especialmente vulnerável.
14: Os casos de idosos com pouco ou nenhum amparo familiar e com carência de recursos para viver um final de vida de forma digna tende a aumentar nas próximas décadas. Precisamos garantir recursos para essa finalidade tão nobre e meritória.
13: Damares também reforçou que o projeto cria uma fonte permanente de recursos sem aumentar despesas da União, já que apenas reorganiza a destinação de parte do dinheiro das loterias.
7: E com o aumento da população idosa no Brasil, um outro projeto em análise no Senado pode ampliar a presença de médicos geriatras no atendimento básico do SUS.
8: A proposta prevê apoio da União para a contratação e qualificação desses profissionais. Repórter Henrique Nascimento.
15: Com o aumento da expectativa de vida, cresce também a preocupação com a saúde e a autonomia da população idosa. O projeto apresentado no Senado pelos senadores Alci Lucas, do PL do Distrito Federal, prevê incentivo à atuação de médicos especialistas em geriatria nas unidades básicas de saúde e equipes de saúde da família. Para o parlamentar, o país precisa criar políticas públicas voltadas ao envelhecimento da população.
16: Será que o governo acha que de 60 até os 100 o cara vai ficar assistindo televisão o dia todo em casa? Não vai. Você tem que criar política pública para o idoso. Nós temos sérios problemas com os idosos hoje. Se a gente não criar política pública, a gente vai ter sérios problemas.
15: A preocupação com a qualidade de vida faz parte da rotina do aposentado Nelson Takayanagi, que pratica atividades físicas na Universidade de Brasília.
18: Com o passar da idade, né, a gente vai tendo uma série de dificuldades locomotoras, psicológicas, físicas. E aí, esse tipo de atividade tenta manter a gente ativa e tenta manter a gente sem necessidade de um apoio.
15: O projeto será analisado pelas comissões do Senado.
7: Já está em vigor a lei que garante que assassinos de agentes de segurança cumpram pena preferencialmente em estabelecimentos federais de segurança máxima.
8: A iniciativa tem o objetivo de oferecer uma resposta rigorosa a crimes cometidos contra policiais, membros da Força Nacional e militares das Forças Armadas. Repórter Douglas Castilho.
1: Além do encarceramento em unidades federais, a nova legislação promove mudanças nas regras do regime disciplinar diferenciado, o RDD. O intuito é agilizar o processo legal, permitindo a solicitação da inclusão do preso nesse sistema mais rigoroso logo no início de sua detenção, dando ao juiz um prazo máximo de 15 dias para a decisão final. O texto determinava que o cumprimento da pena nesse regime fosse obrigatório, mas com vetos do presidente da República, essa ida para o RDD continuará dependendo de avaliação judicial caso a caso. O relator da proposta no Senado, senador Sérgio Moro, do PL do Paraná, falou sobre o objetivo da medida.
4: Manda um recado ao mundo do crime, ao crime organizado especialmente, que assassino de policiais vai cumprir a pena em penitenciária federal de segurança máxima. Regime de cárcere duro, sim, mas um regime de cárcere necessário.
1: Também foi vetado o trecho que proibia expressamente o preso submetido ao RDD de progredir de regime ou conseguir livramento condicional. A presidência justificou que o endurecimento das penas precisa caminhar junto com as garantias constitucionais.
7: E a Comissão de Constituição e Justiça pode aprovar na próxima reunião a divulgação de imagens e áudios de crimes em flagrante dentro de estabelecimentos comerciais.
8: A ideia é que o compartilhamento dessas informações ajude na identificação e denúncia de criminosos. As informações com o repórter Bruno Lourenço.
5: O relator senador Esperidião Amin, do Progressistas de Santa Catarina, afirmou que o objetivo é auxiliar no combate à impunidade por meio da identificação e denúncia dos infratores. Ele ressaltou que a proposta traz mecanismos para impedir a simples divulgação de vídeos de furtos.
17: Ademais, a exigência do registro de boletim de ocorrência e a previsão de responsabilização por divulgação indevida funcionam como mecanismos de controle e desestímulo a abuso.
5: Depois da CCJ, o projeto de lei vai ao plenário do Senado.
8: Com trabalhos técnicos de João Lira, o Jornal do Senado fica por aqui. Acompanhe agora as notícias do Tribunal de Contas da União e da Câmara dos Deputados. Boa noite.
7: Boa noite e um bom fim de semana.
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20: O Tribunal de Contas da União fez auditoria para avaliar o uso dos recursos federais destinados à saúde. Em 2025, o setor representou mais de 240 bilhões de reais no orçamento da União. A fiscalização analisou se o dinheiro foi aplicado de forma eficiente e se os resultados planejados foram alcançados. O trabalho verificou o alinhamento entre planejamento e execução orçamentária, além do uso de dados para apoiar decisões. O TCU identificou avanços na gestão da política de saúde, mas também apontou problemas. Entre eles, redução de recursos em programas estratégicos e baixa execução de ações importantes, como a compra e distribuição de vacinas e insumos. Quase um terço das iniciativas analisadas tiveram execução física abaixo do esperado, o que pode comprometer a entrega de resultados à população. Saiba mais em tcu.gov.br.
19: 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Jornal Câmara dos Deputados. Deputados aprovam remarcação de concursos para gestantes e lactantes.
21: Plenário cria uma rota turística religiosa na região do Cariri, no Ceará.
19: Câmara regulamenta a aposentadoria compulsória de empregados públicos.
21: Boa noite. O plenário da Câmara aprovou proposta que permite que pesquisadores e cientistas de empresas públicas sejam recontratados, mesmo após a aposentadoria compulsória aos 75 anos. O repórter Antônio Vital acompanhou a votação.
22: A Câmara dos Deputados aprovou o projeto que autoriza pesquisadores e empregados de empresas públicas a permanecerem trabalhando mesmo depois da aposentadoria compulsória aos 75 anos. Isso será permitido para os funcionários em geral, caso não tenham completado o tempo mínimo de contribuição exigido para a aposentadoria. Esses funcionários poderão permanecer em serviço até que esse requisito seja atingido. Isso vai valer também para consórcios públicos e sociedades de economia mista. A proposta também permite que pesquisadores aposentados sejam recontratados para atuar em projetos de desenvolvimento científico, tecnológico ou de inovação. Eles poderão ser contratados, inclusive, pela instituição onde trabalharam até a aposentadoria. A condição para isso é que tenham o requisito de notória especialização, necessário para que sejam contratados diretamente sem licitação. Autor da proposta, o deputado Luiz Carlos Rauli, do Podemos, do Paraná, disse que apresentou o projeto a pedido de pesquisadores da Embrapa. Ele disse que qualquer país do mundo tem interesse em manter seus cientistas na ativa.
0: O ser humano do século XXI está vivendo até 100 anos, alguns até 105, até 110. Um pesquisador se leva no mínimo 30 anos para que ele tenha densidade total do conhecimento científico, tecnológico. Qualquer país do mundo iria olhar com carinho e atenção para não deixar os seus cientistas serem expulsos do trabalho de pesquisa.
22: O projeto recebeu parecer favorável da relatora, deputada Bia Kicis, do PL do Distrito Federal.
2: Realmente, nós não podemos abrir mão de cabeças brilhantes, de profissionais que, por décadas, desenvolvem projetos, cientistas renomados que trabalham pelo nosso país.
22: O projeto que autoriza pesquisadores e empregados de empresas públicas a permanecerem trabalhando mesmo depois da aposentadoria compulsória aos 75 anos, seguiu para análise do Senado. Da Rádio Câmara de Brasília, Antônio Vital.
3: Ciência e tecnologia.
23: Patrusa Ananias, do PT Mineiro, propõe que a sociedade discuta o projeto que institui a Política Nacional de Minerais Críticos, aprovado na Câmara e em análise no Senado. O congressista defende a industrialização nacional com o objetivo de processar minerais como lítio, nióbio e terras raras em solo brasileiro.
21: Patrus Ananias entende que é preciso garantir o uso de recursos estratégicos para fortalecer a soberania e evitar a entrega do patrimônio nacional a interesses estrangeiros. Ele vê a exploração dessas riquezas vinculada à criação de postos de trabalho e ao fortalecimento da economia interna.
23: Célia Chacriabá, do PSOL de Minas Gerais, critica o texto da Política Nacional de Minerais Críticos e Estratégicos aprovado na Câmara. Ela afirma que a proposta não define com precisão o que são esses minerais, nem separa interesses econômicos da proteção à soberania nacional.
21: Célia Chacriabá defende uma política nacional para a exploração mineral com consulta pública prévia e informada à população indígena. A deputada alerta que a extração sem critérios ambientais ameaça territórios, adoece comunidades e amplia os riscos para os povos originários.
23: Na opinião de Inácio Arruda, do PCdoB do Ceará, o Congresso deve priorizar o debate sobre minerais estratégicos e tecnologia, em vez de discutir pautas secundárias. Ele acredita que o desenvolvimento do país passa pela capacidade própria de extração, processamento e industrialização dos recursos naturais.
21: Inácio Arruda também teme a entrega de minerais estratégicos a interesses estrangeiros sem geração de valor agregado no país. Para o deputado, investimentos em ciência, tecnologia e inovação fortalecem a soberania nacional e ampliam a participação da indústria brasileira no setor.
23: José Nelto, do União de Goiás, destaca que o Brasil vive uma disputa internacional em torno das chamadas terras raras. Por isso, o parlamentar reitera que os recursos minerais estratégicos devem permanecer sob o controle nacional.
21: Além disso, José Nelto critica a exploração mineral sem tributação adequada de outros metais associados ao níquel. Para o deputado, o Congresso deve impedir qualquer forma de entrega dos recursos naturais brasileiros a interesses estrangeiros.
3: Turismo.
23: A Câmara aprovou a criação de uma rota turística religiosa na região do Cariri, no Ceará. A repórter Daniele Lessa tem mais informações sobre o lugar.
24: A Câmara dos Deputados aprovou o projeto que cria a Rota Turística Religiosa do Cariri, reunindo municípios do Ceará conhecidos pelas tradições religiosas e pelo turismo de peregrinação. O projeto foi apresentado pelo deputado Yuri do Paredão, do MDB do Ceará, para fortalecer o turismo religioso, valorizar o patrimônio cultural da região e estimular a economia local. Entre os principais pontos da rota estão monumentos e espaços religiosos já conhecidos pelos visitantes, como a estátua de Padre Cícero, em Juazeiro do Norte, a estátua de Nossa Senhora de Fátima, no Crato, a estátua de Santo Antônio, em Barbalha, e a estátua da Menina Benigna, em Santana do Cariri. Relatora da proposta, a deputada Renilce Nicodemos, do MDB do Pará, argumentou que a criação da rota ajuda a divulgar os atrativos religiosos e culturais do Cariri e pode ampliar o número de turistas e a geração de empregos na região. Pontos que também foram defendidos pelo deputado Helder Salomão, do PT do Espírito Santo.
6: E conciliar o turismo religioso com o desenvolvimento econômico sustentável, isso é também muito fundamental, com a geração de emprego, renda e oportunidades, é, de fato, de se louvar uma iniciativa como essa.
24: O texto prevê que o governo federal poderá apoiar ações de melhoria da infraestrutura turística, da sinalização e da acessibilidade, além de iniciativas de qualificação profissional e atendimento aos visitantes. Ao defender a aprovação do texto, o deputado Chico Alencar, do PSOL do Rio de Janeiro, comentou a beleza da expressão religiosa do Cariri.
9: Nós somos sequiosos de explicação das nossas origens e desejosos de infinitude. E eu, como filho de piauiense, tive a honra já e o privilégio de conhecer Juazeiro do Norte, Crato, Barbalha, Santana do Cariri, com as suas santidades e devoções muito bonitas, muito piedosas e dignas de uma rota turística religiosa.
24: O projeto que cria a rota turística religiosa do Cariri no Ceará seguiu para análise no Senado. Da Rádio Câmara de Brasília, Daniele Lessa.
10: Desenvolvimento Regional.
21: Átila Lins, do PSD, destaca a visita a municípios do interior do Amazonas, onde participou de inaugurações e anunciou obras nas áreas de saúde, assistência social, esporte e infraestrutura. Segundo o deputado, as ações contemplam cidades como Lábrea, Tefé e Jutaí.
11: Ele também participou da posse do novo governador do Amazonas, Roberto Cidade, e do vice-governador Serafim Correia, após a renúncia dos antigos ocupantes dos cargos. Átila Lins destaca que a eleição realizada pela Assembleia Legislativa representa um momento inédito na política estadual.
10: Educação.
21: Sônia Guajajara, do PSOL de São Paulo, celebra a aprovação no Senado de proposta que cria a primeira universidade federal indígena, com sede em Brasília, mas com polos distribuídos em diversas regiões.
11: Sônia Guajajara registra que a Universidade Federal Indígena nasce de debates realizados nos territórios com a participação de professores, estudantes, educadores e do Congresso Nacional. Ela ressalta ainda a importância da instituição para valorizar os saberes dos povos originários.
21: Hildo Rocha, do MDB do Maranhão, lamenta ataque ocorrido no início do mês em uma instituição de ensino de Rio Branco, no Acre, onde um adolescente matou duas servidoras que tentavam desarmá-lo. Ele defende a aplicação efetiva da lei anti-bullying como forma de prevenção a episódios de violência.
11: Hildo Rocha também cobra do Ministério Público, das prefeituras e das comunidades escolares medidas contra o bullying no ambiente escolar. Ele afirma que diretores e profissionais da educação devem receber treinamento para identificar conflitos antes que a violência se agrave.
21: A Câmara analisa propostas que incluem os jogos eletrônicos como recursos pedagógicos no ensino básico. Confira os detalhes com a repórter Sofia Peçanha.
12: O uso de jogos eletrônicos como ferramenta de aprendizado pode ganhar mais espaço nas escolas brasileiras. Dois projetos que propõem desde atividades extracurriculares com games educativos até a utilização de técnicas de gamificação em sala de aula avançaram na Câmara dos Deputados. O primeiro projeto, apresentado pelo deputado Marcos Tavares, do PDT do Rio de Janeiro, institui os jogos eletrônicos como atividade extracurricular em escolas públicas e privadas de ensino básico. Na prática, as escolas poderão oferecer atividades com jogos educativos fora da grade obrigatória de disciplinas. O objetivo é estimular habilidades como raciocínio lógico, criatividade, a resolução de problemas, trabalho em equipe e a inclusão digital. O texto também determina limites para o tempo de exposição às telas, critérios pedagógicos e adequação por faixa etária e a capacitação de professores e monitores. A proposta foi aprovada pela Comissão de Educação. No parecer, o relator, o deputado Dagoberto Nogueira, do PP do Mato Grosso do Sul, destacou os benefícios do uso pedagógico dos jogos eletrônicos no ambiente escolar.
13: A utilização de jogos eletrônicos como ferramenta pedagógica contribui significativamente para o desenvolvimento de competências essenciais como raciocínio lógico, pensamento crítico, criatividade e resolução de problemas.
12: Também foi aprovado pelas comissões de Finanças e Tributação e de Educação projeto do deputado Coronel Crisóstomo, do PL de Rondônia, que cria uma política nacional de estímulo ao uso de jogos eletrônicos na educação básica. A ideia é incorporar elementos de gamificação ao processo de aprendizagem. Isso inclui o uso de dinâmicas inspiradas em jogos, como desafios, fases e sistemas de pontuação, para aumentar o engajamento dos alunos nas atividades escolares. O texto prevê que o governo federal deverá definir os recursos para custear a nova política de educação e o momento de adotá-la de acordo com a disponibilidade financeira e sem aumento de despesas. Durante entrevista ao programa Painel Eletrônico da Rádio Câmara, o deputado Coronel Crisóstomo afirmou que o uso orientado de tecnologias digitais pode ter impacto direto na permanência dos alunos na escola.
14: Toda criança gosta de usar um aparelho eletrônico. Guiado, orientado, é muito melhor e com certeza nós vamos diminuir drasticamente a evasão escolar. Agora, se ela sabe que vai para a escola, mesmo tendo orientação do professor, e ele vai usar uma máquina que possa aprender, a criança não vai faltar à sala de aula.
12: Agora, os dois projetos que incluem jogos eletrônicos como recursos pedagógicos no ensino básico no Brasil aguardam a análise da Comissão de Constituição e Justiça. Da Rádio Câmara de Brasília, Sofia Pessanha.
15: Segurança Pública. Rosângela Reis, do PL de Minas Gerais, celebra a aprovação do projeto que aumenta as penas para homicídio e lesão corporal contra trabalhadores da segurança privada. Ela explica que a medida busca proteger vigilantes que atuam na defesa de vidas e patrimônios em locais de grande circulação.
21: Rosângela Reis defende a valorização salarial e institucional da categoria com melhores condições de trabalho. A parlamentar afirma que os vigilantes não pedem privilégio, mas reconhecimento pelo serviço prestado à população.
15: Coronel Ulisses, do União do Acre, reforça a importância do projeto que aumenta as penas para crimes contra vigilantes e profissionais de segurança. Ele observa que a categoria precisa ser valorizada, pois atua na linha de frente de bancos e escolas, estando exposta a riscos iminentes.
21: Para Coronel Ulisses, aumentar as punições contra homicídios e lesões corporais significa dar uma resposta firme aos criminosos. Ele ressalta que o texto também prevê o amparo a familiares dos agentes caso o crime seja cometido em razão da atividade profissional da vítima.
15: Silvio Antônio, do PL do Maranhão, afirma que casos recentes de estupro coletivo contra crianças evidenciam a necessidade de o Congresso Nacional retomar o debate sobre a redução da maioridade penal.
21: O deputado também defende punições mais severas para adolescentes envolvidos em crimes graves. De acordo com Silvio Antônio, a legislação atual é insuficiente para responder a casos de extrema violência contra crianças e adolescentes.
15: Jorge Sola, do PT da Bahia, acusa parte da oposição de alterar a legislação penal para beneficiar aliados políticos. O deputado alerta que a mudança na dosimetria das penas aplicadas aos envolvidos nos atos de 8 de janeiro pode abrir precedentes para reduzir punições para outros crimes graves.
21: Jorge Sola também relaciona a derrubada de vetos presidenciais a articulações políticas ligadas às investigações sobre o Banco Master. Ainda assim, o deputado afirma que a Polícia Federal deve conduzir as apurações de forma imparcial.
15: Paulo Marinho Júnior, do PL do Maranhão, acredita que mudanças na legislação penal podem reduzir a sensação de impunidade no país. Segundo o parlamentar, autores de delitos graves precisam ser responsabilizados com mais rapidez e rigor pela justiça.
21: Na visão de Paulo Marinho Júnior, a morosidade do judiciário e a falta de punição favorecem a reincidência criminal e estimulam fraudes eleitorais. O deputado defende a união de diferentes correntes políticas em torno de propostas voltadas ao fortalecimento da segurança pública.
15: Direitos Humanos. A Câmara aprovou a remarcação de etapas de concursos para gestantes e lactantes. O repórter Antônio Vital acompanhou a votação.
22: A Câmara dos Deputados aprovou o projeto que garante a remarcação de etapas de concursos públicos para candidatas por motivo de saúde relacionado à gestação, ao parto ou ao período pós-parto. A proposta, já aprovada pelo Senado, estabelece que candidatas nessas condições poderão fazer qualquer etapa do concurso em segunda chamada, incluindo provas escritas, avaliações práticas e testes físicos. A candidata terá que cumprir os mesmos critérios e exigências dos demais concorrentes, preservando o caráter competitivo do processo. O projeto também define regras para remarcação da prova. Ao ter o atestado médico aceito, a nova data deverá ocorrer entre 30 e 90 dias após o parto ou após a comprovação da condição de saúde. Em alguns casos, esse prazo poderá ser prorrogado. Outra medida prevista é a garantia de atendimento para candidatas lactantes, com direito à amamentação durante as avaliações, sem prejuízo do tempo de realização da prova. Relatora da proposta, a deputada Júlia Zanatta, do PL de Santa Catarina, argumentou que o projeto garante tratamento igualitário entre os candidatos, sem criar privilégios, pois apenas autoriza a realização das etapas em momento adequado. A relatora também destacou que a proposta, que inicialmente tratava apenas dos testes físicos para gestantes, protege não apenas a candidata, mas também a saúde do bebê.
1: Consegui, inclusive, ampliar, porque o projeto, ele previa a questão das regras para concurso público, especialmente no TAF, no teste de aptidão física. O nosso texto, enquanto relatora, conseguimos ampliar para todas as etapas do concurso e incluir também a questão da amamentação.
22: O projeto foi aprovado de maneira simbólica pelo plenário, sem votos contrários. Para a deputada Érica Cocai, do PT do Distrito Federal, é uma maneira de garantir o direito das mulheres.
4: Asseguram que as mulheres possam ter condições de disputar qualquer tipo de certame e a partir do seu próprio conhecimento. Mulher que não tiver condições, qualquer tipo de certame e a partir do seu próprio conhecimento. Mulher que

0: texto retornará ao Senado para nova análise. Da Rádio Câmara de Brasília, com informações de Daniele Lessa, Antônio Vital.
1: Política. Bongás, do Rio Grande do Sul, afirma que os correligionários do PT apoiam a criação da CPI do Banco Master e rebate acusações de que o partido seria contrário à investigação. Ele alega que deputados da legenda assinaram um requerimento para a criação da comissão no ano passado.
2: Bongás também cobra a instalação da CPI e defende o aprofundamento das investigações sobre irregularidades envolvendo o Banco Master. De acordo com o deputado, é necessário esclarecer possíveis conexões políticas e financeiras relacionadas ao caso.
1: Rodrigo Dazaelli, do PL de Mato Grosso, rebate críticas de parlamentares do PT sobre o uso de armas legalizadas pelo crime organizado. O deputado sustenta que a maior parte das armas apreendidas em ações criminosas não tem origem em registros legais.
2: Rodrigo Dazaelli também critica a atuação de parlamentares da esquerda nos debates sobre o Banco Master e a CPMI do INSS. De acordo com o deputado, integrantes do PT recorrem ao STF para tentar reverter derrotas políticas e usam informações distorcidas no debate público.
1: Termina aqui o Jornal Câmara dos Deputados, com trabalhos técnicos de Everson Urani e apresentação de José Carlos Andrade e Luciana Vieira. Uma boa noite para você.
2: A Voz do Brasil está de volta na segunda-feira. Uma ótima noite e um bom fim de semana.
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6: 20 horas e 3 minutos.
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7: Você sabia que a neve se forma quando as temperaturas da nuvem e do solo estão abaixo de zero? A neve é constituída na parte alta das nuvens, onde é mais frio. No Brasil, é raro nevar, mesmo quando está muito frio, porque o gelo formado nas nuvens derrete à medida em que se aproxima do solo, que está mais quente.
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0: Segurança de brinquedos para gatos. Alguns brinquedos para gatos também podem ser perigosos. Então evite brinquedos com decorações pendentes, como penas, sinos e olhos arregalados. Opte por brinquedos maiores, como bolas, ratos de brinquedo ou pedaços de papel amassado maiores que a boca do seu gato. Vocês dois podem aproveitar o tempo de brincadeira supervisionada com os populares brinquedos no estilo de vara de pescar. Mas esconde-os fora de alcance quando o seu gato está fora de vista.
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2: E a nossa dica da vez é um filme de ação, Adrenalina. Jeff é um assassino profissional que resolve se aposentar para curtir a vida com a namorada Eve. Ao acordar de seu último serviço, o sujeito descobre que foi injetado um veneno em seu corpo e o matará em poucas horas. Ele resolve gastar seus últimos momentos de vida para se vingar. A toxina afeta a glândula suprarrenal que produz adrenalina, diminuindo os batimentos cardíacos. Para deixarem o sujeito mais irado, sequestram Eve. Pronto, é isso. O cara tem uma explosão de raiva que anula temporariamente o efeito da droga. Tem início uma caçada enlouquecida pelas ruas de Los Angeles, onde Chef vai demolindo tudo à sua frente no melhor estilo fanático. A sede de vingança pode ter anulado temporariamente o veneno, mas Chef tem que conseguir o antídoto para sobreviver. Acho que você aí do outro lado do rádio conseguiu sentir o clima dessa grande ação. Então não perca mais tempo e reserve já o filme Adrenalina.
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1: 21 horas e 4 minutos.
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